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1: 21:40.
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4: 22 horas e 52 minutos.

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0: Olá, Kid. Mandou me chamar, é?
1: Mandei sim, Jack. Eu quero acertar aquela continha velha hoje.
0: É pra já, Kid. Puxa o revólver.

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1: Bom, galera, essa próxima música a gente gostaria que vocês cantassem com a gente, porque essa música marcou muito a nossa história, tem um significado muito forte pra gente. Segura.
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0: Agora sim, galera, essa música vocês conhecem. Vão cantar comigo assim, ó. Vai!
1: Vem!

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0: Hey. Nós vamos chacoalhar um pouquinho agora, né? Vai. Vai.
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1: 2:24.
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1: 2:24.
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1: 4 horas e 11 minutos.
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4: 5 horas e 23 minutos.

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2: 6:21.
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Alô, alô, bom dia! Bom dia! Bom dia, bom dia, meu irmão! Bom dia, minha irmã! Bom dia, meu amigo! Bom dia, minha amiga! Bom dia pra quem não faz guerra! Bom dia pra quem acordou feliz! Bom dia pra quem está de bem com a vida! Bom dia, minha gente! Bom dia, Arroio do Silva! Bom dia, Mãe Natureza! E o bom dia mais

0: que especial ao Acordou Feliz. Bom dia pra quem está de bem com a vida. Bom dia, minha gente. Bom dia, Arroio do Silva. Bom dia, Mãe Natureza. E o bom dia mais que especial ao nosso Pai Salvador, ao Deus Pai Todo-Poderoso, que nos abençoa, que nos protege e que nos dá mais um lindo, maravilhoso e abençoado dia de vida. Bom dia, minha gente! Vamos lá, gurizada, vamos que vamos! Vamos chegando para um novo dia, vamos chegando para esta manhã maravilhosa, vamos chegando para esta quinta-feira, é dia 10 de setembro de 2026, são 6 horas e 32 minutos e nós já estamos por aqui. O dia tá clareando, tá meio nublado, tá com chuviscos, tá com um pouquinho aí de, né, de cerração também, mas nós já estamos aqui transbordando a alegria de viver e o amor de Deus em nosso coração. E começando o dia, desejando bom dia pra você, minha amiga dona de casa, meu amigo dono da casa, que Deus abençoe teu lar, a tua família, a tua vida, nesta quinta-feira e todos os dias da tua existência. Também quero aproveitar e já mandar um bom dia especial aí pros meus amigos da Secretaria de Obras, gurizada que pega no pesado. Alô, minha gente da Secretaria de Obras, bom dia e bom trabalho pra vocês aí, gurizada. Bom dia pro pessoal da coleta de lixo, não importa se faça chuva, sol, frio ou calor, estão trabalhando pra deixar a nossa cidade limpa, a nossa cidade em ordem. Bom dia aos coletores, aos recicladores, às recicladoras, pessoal do caminhão do lixo, bom dia e bom trabalho pra vocês aí, tá bom?
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0: Olha, também quero mandar um bom dia especial e a gente aproveita pra mandar aqui nesta quinta-feira. Eu vou mandando para os professores e professoras da rede municipal, estadual e particular de ensino. Bom dia a todos dos centros de educação infantil, sempre ensinando e cuidando bem das nossas criancinhas. Bom dia pra quem tem papel importante na área da educação, as minhas amigas merendeiras, pessoal dos serviços gerais nas escolas, aos motoristas e monitores dos ônibus escolares. Bom dia pra quem trabalha de educação infantil, sempre ensinando e cuidando bem das nossas criancinhas. Bom dia pra quem tem papel importante na área da educação, as minhas amigas merendeiras, pessoal dos serviços gerais nas escolas, aos motoristas e monitores dos ônibus escolares. Bom dia para quem trabalha na área da saúde, dos postos de saúde, hospitais e clínicas. Um bom descanso para vocês que fizeram seu plantão e um bom trabalho para quem vai trabalhar ao longo desta quinta-feira. Bom dia também para todos das farmácias e drogarias, a todos os laboratórios e também aos socorristas e motoristas das ambulâncias. Aquele bom dia especial a gente vai mandando para quem tem o dom de Deus de construir sonhos, os amigos da construção civil que trabalham cedo, começam cedo a sua jornada de trabalho. Bom dia aos construtores, serventes, pintores, carpinteiros, eletricistas e encanadores. Excelente quinta-feira aí pra vocês. Bom dia para os amigos e amigas do SAMU, do Arroio do Silva e da região, os samuzeiros de plantão. Um bom descanso pra vocês que fizeram seu plantão e um bom trabalho pra quem trabalha nesta quinta-feira. Aos nossos heróis de farda, também vai o nosso bom dia. Bom dia a todos da Polícia Militar, da Polícia Civil e do Corpo de Bombeiros, os verdadeiros heróis de farda. Um bom descanso pra quem trabalhou durante a noite e um bom trabalho pra quem vai trabalhar nesta quinta-feira. Bom dia para as minhas amigas diaristas, domésticas e faxineiras. Também quero aproveitar e mandar um bom dia para as minhas amigas cozinheiras e os meus amigos cozinheiros que fazem a nossa alimentação. Pessoal da costura, as costureiras e os costureiros que fazem as nossas vestes. Bom dia, bom trabalho. Bom dia e bom trabalho também. A gente vai desejando para os nossos amigos taxistas e motoristas de aplicativo que nos dão carona, que nos acompanham. Deus acompanhe vocês aí nesta jornada de quinta-feira. Aquele bom dia especial para toda a nossa gente trabalhadora, os meus amigos trabalhadores, as minhas amigas trabalhadoras, os comerciantes, as comerciantes do Arroio do Silva e da região, de todos os segmentos, hein? De todas as profissões. Bom dia, pessoal! E aquele bom dia especial também vai para os meus amiguinhos, os aposentados e as aposentadas, os amigos da terceira idade que estão com a gente tomando seu cafezinho, tomando seu chimarrão. Ainda, pessoal, e aquele bom dia especial também vai para os meus amiguinhos, os aposentados e as aposentadas, os amigos da terceira idade que estão com a gente tomando seu cafezinho, tomando seu chimarrão, ainda no quentinho da cama, mas já com o radinho ligado aqui na Verdes Mares FM para nossa oração da manhã. E nós vamos orar, né, minha gente? Vamos orar ao Pai, a nossa oração da fé. Não vamos abrir mão, não vamos negociar o nosso compromisso que temos com Deus, de colocar Ele. Isso, nosso compromisso com Deus é de colocar o próprio Senhor em primeiro lugar do nosso dia, na nossa primeira atividade, na nossa primeira parte da manhã. Nós vamos colocar o Senhor em primeiro lugar, que é isso que nós queremos, é isso que nós precisamos. Quando colocamos Deus em primeiro lugar, o Senhor vai à frente, abrindo caminhos, vai sendo o escudo protetor da nossa vida.

0: vida e deixando o Senhor entrar na nossa casa, Ele transforma a nossa vida por completo. Porque assim diz o Senhor, eis que estou à porta e bato. Se você abrir, eu entrarei, farei morada e cearei com você. Ouça bem, Deus está à porta da nossa casa batendo. Ele quer entrar mais uma vez. É um novo dia. Nós precisamos abrir as portas da nossa casa e deixar Deus entrar, minha gente. Vamos deixar a luz do céu entrar. Vamos sentir a presença do Espírito Santo. Vamos olhar, fechar os olhos e sentir, imaginando aquela luz branca do Espírito Santo do Senhor Jesus Cristo, entrando dentro da nossa casa, entrando dentro do nosso coração, entrando dentro da nossa casa física. Abre bem as portas do teu coração. Imagine agora e sinta também a presença do Espírito Santo de Deus entrando neste momento dentro da tua casa. Esta luz quer habitar dentro de você, essa luz quer iluminar você, quer iluminar os teus caminhos, as tuas ideias, as tuas decisões. Esta luz quer acompanhar você neste momento dentro da tua casa. Esta luz quer habitar dentro de você, essa luz quer iluminar você, quer iluminar os teus caminhos, as tuas ideias, as tuas decisões. Esta luz quer acompanhar você e toda a sua vida, não apenas você. Deus quer acompanhar você, a tua família, os teus negócios, os teus trabalhos, as tuas decisões, as tuas alegrias e os teus momentos de dificuldades também. Deus quer estar presente. Você precisa apenas abrir as portas da casa sua para o Senhor entrar. Vamos deixar a luz do céu entrar. Meu Deus querido e amado, nós estamos abrindo as portas da nossa casa, sentindo a presença gloriosa e merecedora do Espírito Santo do Senhor entrando na nossa casa. Aleluia! Nós não merecemos, mas as tuas misericórdias e bondades são tão grandes, Pai, que nós glorificamos o santo nome do Senhor. Obrigado, Pai, por podermos sentir a luz de Deus a entrar no nosso coração. Que esta luz venha acompanhada de paz, de mansidão, de alegria de viver e com o ânimo da vida, para renovar a alegria de viver de novo, Pai, para trazer o ânimo da vida para aqueles que estão desanimados, que já não pensam mais em sonhar, querem desistir dos seus sonhos, querem desistir da sua vida. O Senhor traz de volta agora, o Senhor com o Espírito Santo traz de volta o ânimo da vida. Eu declaro na tua vida isso, meu amigo e minha amiga. Se você deixar a luz do céu entrar, você vai ter o renovo, você vai ter de volta a alegria de viver. Meu Deus, nós não queremos apenas abrir as portas da nossa casa física, não. Te colocamos como prioridade dentro da nossa casa material, no nosso trabalho, na nossa empresa, na nossa família. Nós queremos te colocar como escudo protetor dos nossos filhos, da nossa vida por completo, Pai. Nós sentimos a tua presença. E você, meu amigo e minha amiga, abriu bem as portas do teu coração? Deixou o Senhor entrar? Sentiu a presença do Espírito Santo aí na tua vida por completo, Pai? Nós sentimos a tua presença. E você, meu amigo e minha amiga, abriu bem as portas do teu coração? Deixou o Senhor entrar? Sentiu a presença do Espírito Santo aí na tua vida? Porque só imaginar não precisa, nós temos que sentir também. E é por isso que agora nós vamos orando ao Senhor. Neste momento vamos fazendo o sinal da cruz, pois vem chegando a oração do Pai Nosso.
1: Pai nosso que estais no céu, santificado seja o vosso nome. Venha a nós o vosso reino. Seja feita a vossa vontade, assim na terra como no céu. O pão nosso de cada dia nos dai hoje. Perdoai as nossas ofensas, assim como nós perdoamos a quem nos tem ofendido. E não nos deixeis cair em tentação, mas livrai-nos do mal. Amém.
0: Amém, meu Deus. Amém, meu Pai. Não nos deixes cair nas tentações e nas armadilhas do inimigo. E livra-nos do mal, pois teu é o reino, poder e a glória para sempre. Pois louvado seja o nome do Senhor, nosso Deus, em nossas vidas, meus amigos e minhas amigas. Para sempre seja louvado. Querido Deus e amado Pai, não nos permita cair nas armadilhas do inimigo. E é por isso que nós vamos aqui, louvando o santo nome do Senhor e agradecendo a Ti, meu Deus. Vamos juntos, minha gente. Chegou a hora de um coração grato alegrar ao Senhor, porque é isso, um coração grato é um coração que alegra a Deus. Agradece daí, eu agradeço daqui, então vamos juntos. Obrigado, meu Deus. Obrigado.

Obrigado, meu Pai, muito obrigado, Senhor, pelo lindo, maravilhoso e abençoado dia de vida que o Senhor vai nos dando. Obrigado pela oportunidade, depois de uma noite abençoada, tranquila, quentinha e maravilhosa de sono, de descanso e de repouso, o Senhor nos permite viver um novo dia, com vida que o Senhor vai nos dando. Obrigado pela oportunidade, depois de uma noite abençoada, tranquila, quentinha e maravilhosa de sono, de descanso e de repouso, o Senhor nos permite viver um novo dia, contemplando as obras de Tuas mãos. Que alegria poder contemplar o canto e o voar dos pássaros, o quebrar das ondas, o nascer do sol. Obrigado pelo ar puro que respiramos deste paraíso e a chuva que possa cair, seja uma chuva de bênçãos ao tocar a nossa casa que pertence a Ti, a nossa vida que pertence a Ti, a nossa família que pertence a Ti. Pai, nós queremos receber as Tuas bênçãos, são maravilhosas, através do novo dia que o Senhor vai nos dando de vida. Obrigado também, meu Deus, pelo novo e maravilhoso dia de trabalho. Olha que alegria, meu amigo e minha amiga, você pode sair para o teu trabalho agradecendo a Deus, glorificando o nome do Senhor, agradecendo ao Pai pelo novo e maravilhoso dia de trabalho. Por quê? Porque ao invés de ir reclamando, ir pedindo uma doença, não querendo ir trabalhar, reclamando, às vezes até falando mal do teu ambiente de trabalho, vá com alegria. Deus está te dando a oportunidade de tirar o sustento para você e para sua família. É isso. Deus nos dá no primeiro momento o direito, a oportunidade de tirar o sustento para nós e para nossa família. Só isso já seria muito mais do que merecíamos e merecemos. Mas quando a gente faz o bem, quando a gente não passa ninguém para trás, quando a gente não pede uma doença, não faz maldade a ninguém, faz o nosso trabalho como se estivéssemos fazendo para o Senhor, Deus também nos permite sonhar e conquistar os mesmos sonhos que Ele mesmo coloca em nosso coração. Mesmo que não seja aquele trabalho que você gostaria de estar fazendo, mesmo que não seja aquele salário que você gostaria de estar ganhando, vá com amor, com alegria e faça o teu trabalho para o Senhor. Meu Deus, obrigado pelo conforto da nossa casa, o conforto do nosso trabalho, a comodidade do nosso carro, da nossa moto, das nossas vestes. Nós não agradecemos pelo valor das coisas, mas pela bondade do Senhor de nos permitir sonhar e conquistar. Eu te agradeço por abençoar então e prosperar a vida do meu amigo trabalhador, da minha amiga, do nosso carro, da nossa moto, das nossas vestes. Nós não agradecemos pelo valor das coisas, mas pela bondade do Senhor de nos permitir sonhar e conquistar. Eu te agradeço por abençoar então e prosperar a vida do meu amigo trabalhador, da minha amiga trabalhadora. Eu te agradeço por abençoar e prosperar o comércio, os comerciantes do Arroio do Silva e da região. Eu te agradeço por abençoar e prosperar a nossa rádio, mas também queremos ser glorificados contigo, Pai. Queremos que o Senhor, nosso Deus, use o nosso dom, o nosso trabalho, as condições financeiras que o Senhor já nos deu a mais para viver, para glorificar o nome do Senhor. Em forma de gratidão, que possamos ajudar as pessoas sem pedir nenhum obrigado, sem pedir nada em troca, apenas que todos agradeçam ao Senhor, porque o Senhor nos deu a oportunidade de fazer o bem. Nos dê sabedoria para entender e saber quem devemos ajudar para glorificar o teu nome. Obrigado também, meu Deus, pelo novo e maravilhoso dia de alimentação. Olha, papai, nós te agradecemos o alimento sagrado e abençoado que é colocado em nossa mesa. Meu Deus querido, mesmo sabendo que nem só de pão vive o homem, mas de toda a palavra que sai da boca de Deus, nós não podemos deixar de agradecer a mesa farta, toda a alimentação, toda a fartura. Por isso, obrigado, meu Deus. Obrigado por todo o alimento. Obrigado pelo pão nosso de cada dia que nos deu ontem, que nos dá hoje, que nos dará amanhã. Muito obrigado, Deus amado, por todo o alimento do nosso corpo físico, alimentação e fartura que coloca na nossa mesa, na mesa dos nossos amigos, dos nossos familiares. Eu te agradeço por toda a alimentação e fartura que colocas na mesa do meu amigo e da minha amiga ouvinte e cada um de seus familiares. Eu te agradeço pelo alimento na mesa das pessoas que não fazem mais parte do nosso convívio, que não gostam da gente, mas precisam deste alimento, e o Senhor dá a bênção para cada um deles, e nós glorificamos o teu nome assim também, Pai. Obrigado não apenas pelo alimento do nosso corpo físico, obrigado pelo alimento do nosso espírito, da nossa alma, que é a Tua palavra. Mas primeiro agradecendo pelo alimento do nosso corpo físico, bênção para cada um deles, e nós glorificamos o Teu nome assim também, Pai. Obrigado não apenas pelo alimento do nosso corpo físico, obrigado pelo alimento do nosso espírito, da nossa alma, que é a Tua palavra. Mas primeiro agradecendo pelo alimento do nosso corpo físico, sabemos que o Senhor nos dá muito mais do que merecíamos e merecemos, muito mais do que precisamos para viver. Então nos ensine a compartilhar este alimento. E agradecemos também porque todos os dias o Senhor alimenta o nosso espírito através da Tua palavra, que nós nos alimentamos aqui de manhã e que possamos, minha gente, criar um hábito de nos alimentar também ao meio-dia, à noite, em nossa casa, com a palavra de Deus, para glorificar e exaltar o

santo nome do Senhor. Obrigado, meu Deus, pela bênção de um novo e maravilhoso dia de alimentação. Olha, Senhor, agora queremos te agradecer pelo outro alimento que nos traz vida, nos traz saúde e sempre nos traz a tua bênção. Eu sei que tem muitos dos meus amigos e minhas amigas ouvintes agora, Pai, que estão aí, né, com o seu copo com água, com a sua garrafinha d'água, para pedir ao Senhor, para pedir a bênção a ti em oração. E é por isso, meu amigo e minha amiga, que eu sempre falo, peça a Deus, fale com Deus, peça aquilo que você precisa da bênção na tua vida, porque tudo que pedires em oração, crendo, receberás, mas é Deus que vai abençoar, não sou eu que abençoo absolutamente nada, muito pelo contrário, eu peço e me humilho diante do Senhor a bênção dele, e é por isso que nós temos que fazer isso. Abençoe nosso copo com água, Pai, e obrigado por inundar as nossas vidas com o teu amor, pois é disso que nós queremos, o amor de Deus inundando a nossa vida, o nosso coração, mas que este amor seja manifestado nos nossos atos e nossas ações ao longo do dia. Meu Deus, obrigado por abençoar o nosso copo com água e nos trazer sabedoria para entender os sinais de oração que o Senhor nos manda e ser obedientes à Tua palavra e fazer aquilo que Te agrada. Fortaleça a nossa fé para que sejamos capazes de entender e ser obedientes, porque aquilo que o Senhor nos traz, sinais de oração que o Senhor nos manda e ser obedientes à Tua palavra e fazer aquilo que Te agrada. Fortaleça a nossa fé para que sejamos capazes de entender e ser obedientes, porque aquilo que o Senhor nos traz de resposta é melhor do que queremos, é o que precisamos. E obrigado por nos trazer a paciência para aguardar tudo no determinado tempo do Senhor com o coração em paz. Por isso, meu amigo e minha amiga, que eu te peço que você peça a Deus, né, a bênção do copo com água. Fale com o Senhor, porque Ele vai ouvir o teu pedido de oração também. Pai, obrigado por abençoar o copo com água dos meus amigos e minhas amigas ouvintes e cada um de seus familiares. E obrigado por ser o Rei dos Reis, o Pai dos Pais, o Juiz dos Juízes, o Doutor dos Doutores e o Médico dos Médicos. Senhor, Tu és o único que pode nos julgar, o único que pode nos defender, o único que pode e realiza milagres em nossa vida. Meu Deus querido, obrigado pelo bem mais precioso e valioso, que não há dinheiro no mundo que possa comprar. Obrigado por abençoar, cuidar e curar a nossa saúde, Pai. A saúde dos nossos amigos, dos nossos familiares, meu Deus, obrigado por abençoar, cuidar e curar a saúde dos meus amigos e minhas amigas ouvintes e cada um de seus familiares. Obrigado por abençoar, cuidar e curar a saúde das pessoas que não fazem mais parte do nosso convívio ou que não gostam da gente, mas precisam da Tua bênção na área da saúde para eles e seus familiares. É o nosso pedido de oração. Obrigado por abençoar a minha saúde e a saúde daqueles que te pediram a bênção do copo com água. O Senhor que é o amigo dos amigos e está presente em nossa vida em todos os momentos.

O que seria de mim, de todos nós, sem a fé que temos no Senhor nosso Deus? Minha gente, por mais que a gente sofra, diga obrigado. A fé que eu tenho em você. O que seria de mim, de todos nós, sem a fé que temos no Senhor nosso Deus? Minha gente, por mais que a gente sofra, diga obrigado, Senhor. Mesmo que estamos chorando neste momento, nós devemos também lembrar dos momentos de alegria que passamos e dizer obrigado, Senhor, porque os momentos serão passageiros, mas todos os momentos ainda nos levarão aos caminhos do Senhor, ainda nos levarão para os braços do Senhor, porque antes de você nascer, Deus já havia formado você, Deus já sabia. É o que diz em Jeremias, no capítulo 1, versículo 5. Antes de formá-lo no ventre, eu o escolhi. Antes de você nascer, eu o separei e o designei profeta às nações. Muitas vezes, vivemos perguntando qual é o nosso propósito, não é verdade? Qual é o nosso propósito nessa vida? Qual é o propósito que eu tenho de Deus na minha vida? Como se essa resposta estivesse escondida em algum lugar que ainda não encontramos. Ou como se dependesse de acertar a carreira certa, a decisão certa ou o momento certo. Deus falou isso a Jeremias antes de enviá-lo como profeta, numa missão para o qual o próprio Jeremias se sentia despreparado demais. Tanto que logo depois ele responde que é jovem demais para isso. Mas antes de qualquer dúvida dele, Deus já tinha decidido. Eu o escolhi antes de ser formado. Eu te separei antes de você.

0: você nascer. Isso não significa que a nossa missão, né, que nós temos uma missão idêntica de Jeremias. Não vamos ser profetas de uma nação ou das nações, mas revela um padrão sobre Deus, como Deus trabalha também. É isso, o propósito dele para você não nasceu quando você descobriu um talento e encontrou uma paixão. Já existia antes de você respirar pela primeira vez. Isso muda a ansiedade de aí. É isso, o propósito dele para você não nasceu quando você descobriu um talento e encontrou uma paixão. Já existia antes de você respirar pela primeira vez. Isso muda a ansiedade de ainda não encontrei meu propósito. É isso, você não está correndo atrás de algo que talvez nunca exista. Está descobrindo, aos poucos, algo que Deus já sabia sobre você desde o começo. E é por isso que eu repito para você, né? Você não está correndo atrás de algo que não existia. O propósito do Senhor para você não nasceu quando você descobriu um talento, uma paixão. Já existia em você. Esse talento e essa paixão já existia antes mesmo de você respirar. Senhor, obrigado por nos conhecer, nos escolher antes mesmo de cada um de nós nascermos. Nos perdoe, Pai, pela ansiedade de sentir que ainda não encontramos o nosso propósito. Nos ajude a confiar que o Senhor sabe exatamente o que tem para revelar para nós passo a passo. É o que nós te pedimos em nome do Senhor Jesus. E pedimos, Pai, que o Senhor retire e afaste toda a maldade, todas as coisas ruins, todos os pensamentos negativos, todas as brigas, as invejas, as intrigas, a maldade que há neste mundo, no coração das pessoas, as enfermidades, as doenças, os cânceres, as depressões, as armadilhas do inimigo. Pai amado, repreendo o inimigo, afaste ele, toda esta maldade da nossa casa, do nosso trabalho, da nossa cidade, da nossa família, do lar e da vida dos meus amigos e minhas amigas ouvintes e seus familiares, do comércio, do arroio, do silvio e da região, de perto da nossa rádio. Afaste toda a ação do inimigo da nossa vida e dos nossos pensamentos e coloque em algum lugar onde nenhum ser vivo possa ser tocado. Que possamos viver em harmonia, em alegria, no mais lindo e abençoado dia de vida. Muito obrigado, meu Deus. Nós iremos fazer agora a oração do Salmo 15, na intimidade com Deus.
1: Salmo 15.
0: Em alegria, no mais lindo e abençoado dia de vida. Muito obrigado, meu Deus. Nós iremos fazer agora a oração do Salmo 15, na intimidade com Deus.
1: Salmo 15, na intimidade com Deus. Senhor, quem tem direito de hospedar-se no teu templo? Quem pode viver no teu monte santo? Só tem esse direito aquele que vive uma vida correta, que faz o que é justo e é sincero e verdadeiro no que diz. Não fala mal dos outros, não prejudica os amigos, nem espalha boatos a respeito dos vizinhos. O justo despreza aqueles que Deus rejeita, mas trata com respeito os que obedecem ao Deus eterno. Cumpre o que promete, mesmo com prejuízo próprio. Empresta sem cobrar juros e não aceita dinheiro para ser testemunha contra pessoas inocentes. Aquele que assim age estará seguro para sempre.
0: Lembre-se, na intimidade com Deus, aquele que procura Deus, que vai até o Senhor, estará seguro para sempre. Pai amado, agora te pedimos a proteção dos teus anjos da guarda.

Pai. Amém, meu Deus. Sempre nos guarde, nos governe, nos ilumine, nos abençoe e nos proteja com os teus anjos da guarda. Protegendo assim, Pai, os nossos filhos, os nossos pais, as nossas mães, os vovôs, as vovós, os bisos e as bisas. Protegendo também, Senhor nosso Deus, aqueles que nos protegem, que enfrentam o perigo para a nossa proteção. A Polícia Militar, a Polícia Civil e o Corpo de Bombeiros. Proteja eles e seus familiares também, Paizinho. Proteja, meu Deus, as criancinhas e os estudantes, o futuro do nosso planeta. Os motoristas e viajantes que enfrentam os perigos das estradas. Proteja com os teus anjos da guarda, todos os trabalhadores, as trabalhadoras, o comércio do Arroio do Silva e da região, proteja a nossa rádio, Pai, proteja todas as famílias, todos os lares com os teus anjos da guarda, proteja os meus amigos e minhas amigas ouvintes e seus familiares, proteja também as pessoas que não fazem mais parte do nosso convívio ou que não gostam da gente, mas precisam da tua proteção, nesta linda e abençoada quinta-feira, 10 de setembro de 2026. Agora são 6 horas 55 minutos e meio e o nosso programa da Verdes Mares FM está entrando no ar. Alô, minha gente, muito bom dia! Bom dia, bom dia pra você que tá chegando por aqui. Muito obrigado pelo carinho da sua companhia. É quinta-feira, dia 10 de setembro, nós já estamos chegando com o nosso programa. E sempre lembrando pra você daqui a... Gente, muito bom dia! Bom dia, bom dia pra você que tá chegando por aqui. Muito obrigado pelo carinho da sua companhia. É quinta-feira, dia 10 de setembro, nós já estamos chegando com o nosso programa. E sempre lembrando pra você, daqui a pouquinho, 7 horas da manhã, tem a propaganda eleitoral gratuita. Nesse tempo... 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Em seguida, porque agora nós vamos falar de previsão do tempo, os destaques da Central de Meteorologia, hora certa e temperatura, em nome do Laboratório Marista, que tem aí um check-up especial no mês de setembro, é aniversário Laboratório Marista, e você tá esperando o quê, hein? 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Laboratório Marista informando a hora certa e a temperatura aqui pra você. 6 horas 57 minutos e meio. 6:57. 14 graus a temperatura agora. Umidade relativa do ar é alta. Estamos com 100% de umidade relativa do ar. Tem vento soprando numa meio, ou melhor, 6 horas 57 minutos e meio. 6:57. 14 graus a temperatura agora. Umidade relativa do ar é alta. Estamos com 100% de umidade relativa do ar, tem vento soprando numa média de 2 km por hora e rajadas que variam entre 5 e 6 km por hora. Praticamente parado, né? Aquele ventinho é só uma brisinha que sopra neste momento da serra. Acúmulo de chuva das últimas 24 horas. Deu um chuvisquinho aí, mas eu acho que deve ter registrado aí em torno de 4 a 5 milímetros. Foi o que a gente registrou aqui nos parâmetros da Epagri-Sirã. Ficou mais ou menos assim ao longo de toda a região. 4, 5, 7 milímetros no máximo que foi registrado lá em Timbé do Sul. Ah, as temperaturas máximas ontem atingiram a casa aqui para nós dos 18 graus, não passou disso, hein? 18 graus de máximas, né? Ficou a temperatura assim porque logo depois ficou nublado, né? Ficou gelado. Temperaturas máximas aí na região, Criciúma, Forquilinha, Nova Veneza, entre 21 e 22 graus. Também não subiu muito não, tá? Mais ou menos como era a previsão do tempo. Para hoje, nós teremos um dia nublado, com chuva. Tem possibilidade de chuva para hoje e amanhã ainda, tá? Mudança no tempo é para sábado. Sábado deve voltar aí a ter o tempo.

0: Pô, um pouco mais de sol. O domingo tem sol com possibilidade de chuva, mas a chuva mesmo deve ser hoje e também amanhã. Principalmente amanhã, onde nós vamos ter aí probabilidade de vento forte, inclusive, tá? Amanhã a probabilidade é ainda maior. Hoje nós temos mínimas, né, entre 13 e 14 graus, foi o que a gente registrou, 14 graus neste momento, e máximas entre 19 e 20, podendo chegar até 20 graus em algumas regiões por aqui. Nós vamos ter aí então um dia nublado e a possibilidade de chuva, a chance é pequena, mas existe a probabilidade de chuva para hoje sim. Tá? O vento vai podendo chegar até 20 graus em algumas regiões por aqui. Nós vamos ter aí então um dia nublado e a possibilidade de chuva, a chance é pequena, mas existe a probabilidade de chuva para hoje sim. Tá? O vento vai soprar mais do sentido leste e nordeste em alguns momentos, depois vai passar para sudoeste, é o que vai acontecer para sexta-feira. O nascer do sol hoje foi às 6 horas e 21 minutos, tá? 6 e 21 da manhã, o pôr do sol às 18 horas e 7 minutos, às 6 e 7, final da tarde, começo da noite. 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Agora são 7 horas e 10 minutos, 14 graus a temperatura, o dia amanhece nublado, o dia amanhece parcialmente nublado, e daqui a pouquinho a gente volta, então, com todos vocês, trazendo todas as informações da propaganda eleitoral gratuita, e já já nós voltamos com o nosso Cidade Alerta. Guarde aí!
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13: Sete horas e 26 minutos, finalizamos aqui a propaganda eleitoral gratuita. Você que está acompanhando a gente, muito obrigado pelo carinho da sua companhia nesta manhã de quinta-feira. Vamos reforçando para você a hora certa e a temperatura, como já falamos no começo do nosso programa, em nome do Laboratório Marista. 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São 7 horas e 27 minutos. Nós estamos com 14 graus de temperatura, dia parcialmente nublado, cara de chuva, bastante úmido, tem nevoeiro também. A previsão é assim, com probabilidade de chuva ainda para hoje. Daqui a pouquinho a gente traz as informações e os destaques ao vivo, direto da Epagre Sirã, com toda a previsão do tempo para você. Anunciando aqui a chegada dos jornais, quem quer curtir com a gente as notícias do Diário Catarinense da Zero Hora de Porto Alegre? 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Capital do estado também amanhece assim, nublada, com cara de chuva. Temperatura neste momento na casa dos 16 graus lá em Floripa. E o

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0: 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Vamos aos destaques por aqui então. São 7:30, olha, inquérito das fake news e suspensão da decisão de Mendonça e Dino, as três medidas de Fachin para conter a crise no STF. A presidente da corte assumiu investigação antes relatada por Moraes e suspendeu a decisão então de afastamento de Andrei Rodrigues, diretor da Polícia Federal. Bom, a crise no STF escancara, né, a situação cada vez pior e deixa o cenário, né, das eleições e deixa as eleições em cenário imprevisível. É, todo mundo, gente, tá todo mundo com culpa lá no cartório. Tá todo mundo com culpa, né? A gente pode ter a certeza de que todos têm alguma situação. Aqueles que querem defender o seu lado é porque, né, sabem que estão com culpa no cartório. Aqueles que querem defender o outro lado sabem que tem, né, tem um lado ali que tá com problema. E é assim mesmo. E é desta maneira que está acontecendo. E, infelizmente, a gente tem que ainda ficar neste meio termo, sabe que tem, né, tem um lado ali que tá com problema. E é assim mesmo. E é desta maneira que está acontecendo. E, infelizmente, a gente tem que ainda ficar neste meio termo. Porque o que que acontece? É entre a direita e entre a esquerda. Não tem outra via, né? A gente tem visto aí o Augusto Cury dando uma subida nas pesquisas, mas também não vai chegar, porque o povo é assim. O povo fica pensando, não, ou é direita ou é esquerda, que é o que o nosso país está vivendo neste momento, né? E todos estão atrelados, não tem. Todos estão atrelados a alguma situação. Aquele que é de esquerda fala que a esquerda não tá. É, aquele que é de direita fala que a direita não está e acusa a esquerda e assim por diante. Infelizmente, é uma tristeza essa questão que a gente fala. Olha, obras no Central Park de Floripa entram na mira do Ministério Público de Santa Catarina após vistoria apontar árvores marcadas e danos no solo. Tá aqui em destaque também dentro do Diário Catarinense. São 7:32. 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Vamos com mais notícias por aqui ainda. Olha, nova lei pode pagar auxílio de R$600 a mãe com filhos nesta condição. Saiba então quem tem o direito, né, ao benefício. O projeto ainda precisa passar pelas comissões de Finanças e Tributação e de Constituição e Justiça para avançar no Congresso. Há um novo projeto aprovado na Comissão Previdência e Assistência Social, Infância, Adolescência e Família da Câmara dos Deputados.

o Auxílio Mãe Atípica, a AMA, tá? O Auxílio Mãe Atípica, que prevê um pagamento de R$ 600 a mães ao Infância, Adolescência e Família da Câmara dos Deputados. O Auxílio Mãe Atípica, a AMA, tá? O Auxílio Mãe Atípica, que prevê um pagamento de R$ 600 a mães ou responsáveis legais por crianças e adolescentes com deficiência severa, inclusive o transtorno de espectro autista, que dependem de cuidados contínuos. Legal, né, gente? Tomara que dê certo aí, porque a gente sabe que quem realmente cuida, né, e precisa de realmente de cuidados contínuos, sabe a necessidade de toda a ajuda social neste momento. Ciclone extratropical se intensifica com ventos fortes e chuva de até 200 milímetros por dia em diversas regiões do país, hein? Possibilidade aí nesta sexta-feira, um ciclone extratropical e provoca alteração climática em diversas regiões do país. Pode chover aí granizo, raios, ventos extremos e chuvas que superam aí os 100 milímetros ou até mais por dia, tá? Então vamos ter aí, depois a gente vai falar. Vai pegar bastante Santa Catarina, Paraná e Mato Grosso do Sul. Vamos seguindo com mais destaque, 7h34 por aqui, 7 horas mais 34 minutos. Carro particular na prova da CNH é contestado no STF e caso ganha decisão 9 meses após a nova regra. Decisão do Supremo Tribunal Federal mantém válida as possibilidades previstas na regra do CONTRAN. Entenda o impacto para quem tenta obter o documento. Carro particular, hein? Tá? Uma decisão do Supremo Tribunal Federal arquivou a ação que questionava o uso de carros particulares em aulas práticas e no exame de direção para tirar a Carteira Nacional de Habilitação, a CNH. Com isso, uma decisão do Supremo Tribunal Federal arquivou a ação que questionava o uso de carros particulares em aulas práticas e no exame de direção para tirar a Carteira Nacional de Habilitação, a CNH. Com isso, a possibilidade prevista nas novas regras de formação dos condutores continua em vigor. Depois a gente fala mais sobre isso, tá? Corredor alega que anúncio foi automático, mas acaba condenado na justiça por divulgar imóvel irregular aqui em Santa Catarina. É corretor, perdão, né? Coisa, um corretor de imóveis e sócio de uma imobiliária foi condenado pela justiça após anunciar a venda de um imóvel irregular em Porto Belo. Segundo o processo, o anúncio feito na internet promovia a negociação de uma unidade em um empreendimento que não possuía o registro de incorporação. A defesa alegou que o anúncio havia sido inserido automaticamente em uma plataforma contratada pela imobiliária e que o corretor não tinha conhecimento da irregularidade. Será? Aí é brincadeira, né? São 7 horas e 35 minutos, 7h35. São os destaques que a gente está falando aqui para você. 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Para finalizar aqui os destaques então, olha, vendedor de ouro foi atraído para falsa negociação por colega e morto em emboscada em Santa Catarina. E o suspeito é preso. Aonde que aconteceu isso, hein? Ele foi morto no dia 10 de abril em Palhoça. Autor do latrocínio usou relação de confiança para atraí-lo até a emboscada. Muito amigo, né? Muito amigo. Marido teria passado horas com o corpo de médica em apartamento antes de deixar.

0: bebê sozinho no Paraná. Criança é deixada com desconhecido na madrugada após homem arremessar garrafa contra a mulher aqui em Santa Catarina. Mais um caso de violência e mais um caso de abandono. O caso foi registrado em Barra Velha, no litoral norte de Santa Catarina. Vamos agora aos destaques e as informações. Vamos chegando com a Zero Hora de Porto Alegre, o Jornal do Rio Grande do Sul. 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
0: 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Os destaques aqui para vocês, então. As informações. Artigo de opinião, Luciano Zucco. Por que quero governar o Rio Grande do Sul? É o destaque aqui que ele vai falando. Né, sobre as opiniões e, claro, as perguntas e respostas aí da Zero Hora de Porto Alegre, para você conferir. 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Grande perigo, hein? Chuva acima dos 100 milímetros e ventos com mais de 100 km por hora. O Rio Grande do Sul tem alerta vermelho para tempestades. Você pode conferir algumas regiões. Grande perigo, hein? Chuva acima dos 100 milímetros e ventos com mais de 100 km por hora. O Rio Grande do Sul tem alerta vermelho para tempestades. Você pode conferir algumas regiões. O maior risco está concentrado no extremo norte, enquanto outros dois alertas atingem áreas mais amplas. Planejando o futuro, destaque da Zero Hora, resiliência climática nas escolas, ampliação de vagas e melhora na alfabetização. Os desafios do Rio Grande do Sul na educação. Operação Mira, grupo que vendia drogas sintéticas em boates de Porto Alegre e na região metropolitana também, hein? 17 pessoas são alvos do mandado de prisão, incluindo um homem de Florianópolis suspeito do envio dos entorpecentes para o Rio Grande do Sul. Veja bem a situação aí, né? Uma operação que está acontecendo, né, em Porto Alegre e Alvorada, nas boates, de um grupo suspeito de comercializar, transportar e vender, então, as drogas sintéticas. A polícia faz a operação na manhã de hoje, quinta-feira, e 17 pessoas estão na mira de mandados de prisão preventiva. Ainda em destaque aqui para você, olha, morre bebê que sofreu acidente de trânsito e foi socorrido por helicóptero na Serra. Morreu um bebê de 3 meses pelo seu acidente de trânsito no interior de Vista.

0: Vista Alegre do Prata, isso na Serra Gaúcha. A morte de Leandro Gabriel Lazzarotto foi confirmada por volta das 5 horas da tarde de ontem no Hospital Geral de Caxias do Sul. Tristeza, né, gente? A vida de um bebezinho, um anjinho aí, acabou falecendo. 7 em cada 10 gaúchos já tomaram crédito para o Geral de Caxias do Sul. Tristeza, né, gente? A vida de um bebezinho, um anjinho aí, acabou falecendo. 7 em cada 10 gaúchos já tomaram crédito para pagar outras contas. 12% sempre fazem isso sempre. Olha só, hein? 7 em cada 10 gaúchos já tomaram crédito para pagar as outras contas. Aí tiveram que fazer, estão em débito, fizeram um crédito, pediram um crédito, né? Contraíram um empréstimo para pagar outras contas. Veja bem a situação que vive a população, não só do Rio Grande do Sul. Isso é uma... é praticamente algo... é uma realidade nacional. Semana do Cinema começa nesta quinta-feira com ingressos entre R$10 e R$12 reais em todo o Brasil. Prepare a pipoca, no Center Shopping Araranguá também é assim. Levantamento. O Hospital de Porto Alegre fica entre os 5 melhores da América Latina. Veja como aparecem as instituições do Rio Grande do Sul. Para marcar aniversário, o ônibus turístico panorâmico dá segundo ingresso de brinde na Serra. São os destaques, as informações e a movimentação da Zero Hora de Porto Alegre que vocês conferiram com a gente. Para fechar aqui, motociclista morre em acidente na Zona Sul de Porto Alegre, no bairro Belém Novo. Um homem de 20 anos morreu em acidente na Avenida Juca Batista, no bairro Belém Novo, no final da noite de ontem. A identidade dele ainda não foi divulgada. 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Nós vamos fazer um intervalinho por aqui, em seguida nós voltamos com os destaques, com a movimentação e com 20 vezes sem nada de acréscimo. 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Nós vamos fazer um intervalinho por aqui. Em seguida nós voltamos com os destaques, com a movimentação e com todas as informações aqui para vocês. A previsão do tempo e também do plantão policial. 7h44 agora, nós voltamos já já.
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Vamos tentar contato com os amigos lá da Epagri-Siram para trazer a previsão do tempo desta quinta-feira. 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

0: bom dia a todos, Evandro.
1: Então, hoje nós estamos começando aqui uma quinta-feira um pouquinho mais nublada, mas não sei se é nublada ou é com cerração, mas parece que está bem úmido ainda, né, Jussane? Uhum.
0: Sim, sim, tem estabilidade em todo o estado, sim, né? Pode ter, sim, um nevoeiro, sim, pode ter.
1: Certo.
0: E também nuvens mais baixas na região, né? Mas, assim, é um dia que vai permanecer com bastante nuvens, mas que não chove para vocês, assim. A gente tem a condição de chuva para vocês mais ali decorrer, assim, do fim da tarde para a noite até.
1: Sim.
0: Mais assim, não vou botar o fim, mas quem sabe da metade da tarde em diante para a noite já tem essa condição, por essas instabilidades que estão sobre o estado. Mas ainda assim, boa parte do dia de vocês, ele é um pouco melhor em relação ao resto do estado, assim.
1: Uhum.
0: A parte do litoral sul é onde menos tem chuva prevista. E aí as temperaturas ficam entre 20 e 22 graus aí na região no dia de hoje, o vento predomina de nordeste. Depois, sexta-feira, aí mais instável, né, que é o dia que forma um ciclone extratropical, uma frente fria no sul do Brasil. Aí com isso aumenta a instabilidade, aumenta o risco para os temporais, para a tempestade severa, né, para a condição desses temporais ter chuva forte, o granizo, a ventania, né, associada a essa condição, poder ter isso no dia de amanhã.
1: Uhum.
0: Aí as temperaturas amanhã, elas também não passam dos 20 graus, né. E depois a gente tem uma melhora ali no sábado, mas ainda com a presença de nuvens, assim, ao longo do dia essas nuvens podem variar, dando lugar a alguma abertura, mas pelo que eu estou vendo, assim, o final de semana ele não é muito aberto não, sabe? E depois a gente tem uma melhora ali no sábado, mas ainda com a presença de nuvens, assim, ao longo do dia essas nuvens podem variar, dando lugar a alguma abertura, mas pelo que eu estou vendo, assim, o final de semana ele não é muito aberto não, sabe?
1: Uhum, sim.
0: Chega uma massa de ar frio no sul do Brasil, mas ela entra cavada, assim como a gente chama, e ela favorece a entrada de umidade, assim, no estado. Ela não limpa, assim, a condição do tempo, né? Então, estabiliza no sentido de não ter temporais, que aí a partir do sábado não tem mais, né?
1: Certo.
0: Mas não deixa, assim, o tempo aberto, ensolarado, é mais nuvens predominando durante o final de semana. Aí ali no sábado essas nuvens podem variar, dando lugar a algumas aberturas, e depois no domingo tem circulação marítima atuando, trazendo a condição de chuva de novo, assim, só que chuva fraca.
1: Então, uh-huh.
0: Então não fica assim, fica mais úmido mesmo, né? E frio, porque também ela diminui as temperaturas, então o final de semana tudo indica, assim, né?
1: Sim.
0: Que a gente vai ter aquele fim de semana que a gente fala, assim, com aquele frio úmido, assim.
1: Certo. Ô, Jussane, a preocupação maior, então, da chuva com alguma questão assim é para amanhã mesmo, né?
0: Para vocês é para amanhã. É,
1: sim.
0: Que tem áreas do estado que já, desde ontem, né? Que seria,
1: uhum,
0: a parte oeste e norte do nosso estado, já teve várias cidades, assim, com muita chuva já, chegando a 60, 70 milímetros nas últimas 24. E hoje, essas mesmas áreas, do oeste ao norte, são as áreas que mais chove. Então, e ainda chove amanhã. Então,
1: uhum,
0: essas áreas são a maior preocupação que a gente tem.
1: Ah, certo.
0: Por volume de chuva, pelo risco dos temporais hoje,
1: uhum,
0: que também é mais nessas áreas, e depois amanhã é todo estado com esse risco dos temporais, assim.
1: Exatamente. Para a gente finalizar, alguma alteração do mar para esses próximos dias aí, então?
0: Sim, porque se forma um ciclone,
1: sim,
0: né?
1: Sim, exato.
0: Então, a gente tem a formação dele amanhã, ele se forma assim...
1: Alteração do mar para esses próximos dias aí, então?
0: Sim, porque se forma um ciclone,
1: sim,
0: né?
1: Sim, exato.
0: Então, a gente tem a formação dele amanhã, ele se forma assim... entre o litoral do Rio Grande do Sul e o nosso, tá?
1: Uhum, sim.
0: Então, o que acontece? Amanhã é um dia que tem condições de rajadas de vento também mais intensa na formação dele.
1: Certo.
0: Né? Mas ainda amanhã o mar permanece mais baixo, assim, é um vento associado à formação do sistema mesmo, assim. E aí a gente pode ter rajadas de 50, 60 km por hora. E depois, no sábado, ele está formado e ele está... inicialmente próximo do nosso litoral e avançando nessa, né, alta pressão que eu te falei.
1: Certo.
0: Aí no sábado também as rajadas de vento variam de 40 a 60. Aí sim sobe o mar, né? Aí então sábado a gente fica com ondas mais altas, com risco de ressaca, picos de 2,5, 3, né? E aí no domingo já diminui o vento e diminui a altura de onda também.
1: Tá certo, então. Minha amiga Jussane, muito obrigado sempre pelo carinho de nos atender, que você tenha uma ótima quinta-feira e um excelente dia de trabalho também, tá bom?
0: Obrigada, um bom dia para você e para todos.
1: Muito obrigado. Tá aí a Jussane, a meteorologista.

0: Vamos falando de previsão do tempo aqui, então, os destaques da Central de Meteorologia desta quinta-feira. Nós vamos falando com a Gilsânia, meteorologista da Epagri-Siram, e gentilmente vai nos atendendo e trazendo as informações da previsão do tempo. Vamos falando de previsão do tempo aqui, então, os destaques da Central de Meteorologia desta quinta-feira. Nós vamos falando com a Gilsânia, meteorologista da Epagri-Siram, e gentilmente vai nos atendendo e trazendo as informações da previsão do tempo para hoje. Gilsânia, minha amiga, bom dia, tudo bem contigo por aí?
1: Oi, bom dia.

0: Meteorologista da Ipagre Ciranos informando previsão completa aí ao órgão oficial que monitora o tempo no estado de Santa Catarina. Por isso é importante esse bate-papo que a gente sempre traz aqui, então, com a meteorologista da Ipagre Ciran, a Gilsânia Cruz, e todos os meteorologistas lá que gentilmente nos atendem, falando aí da previsão do tempo para o Laboratório Marista. 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

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Começando com os destaques da região e cidade de Criciúma, em seguidinho Araranguá e Arroio do Silva. Um criminoso ameaçou um trabalhador com uma arma de fogo no bairro Paladini, na cidade de Morro da Fumaça. O caso ocorreu ontem, quarta-feira, segundo a Polícia Militar. A vítima relatou que o assaltante roubou uma arma de fogo no bairro Paladini, na cidade de Morro da Fumaça. O caso ocorreu ontem, quarta-feira, segundo a Polícia Militar. A vítima relatou que o assaltante roubou três ferramentas. O crime pode ter sido motivado por uma dívida relacionada à compra de equipamentos. Conforme a PM, os policiais localizaram realizaram buscas e encontraram dois suspeitos em outro estabelecimento. Na abordagem foram encontradas as ferramentas roubadas, além de uma pistola calibre 380 carregada com 9 munições. De acordo com a PM, um terceiro homem também que teria contribuído para a fuga dos autores também foi localizado. Diante disso, os três acabaram detidos e encaminhados à Delegacia de Polícia Civil. A Polícia Militar foi acionada após um estabelecimento comercial localizado em Nova Veneza ser arrombado e ter diversos aparelhos eletrônicos furtados. O caso foi registrado na madrugada de hoje, quinta-feira, por volta das 4h30 da madrugada, na região central do município. Segundo a PM, no local foi constatado que a porta de acesso apresentava sinais de arrombamento e que diversos aparelhos tinham sido furtados do estabelecimento. Conforme informações repassadas à guarnição, foram subtraídas nove televisores e ainda uma caixa de som. Um boletim de ocorrência ficou registrado e a Polícia Civil passa a investigar o caso. Um motorista de 44 anos morreu após passar mal no volante no bairro Presidente Vargas, em Içara. O fato ocorreu na rua Bom Sucesso, na tarde de ontem, por volta das 18 horas. Segundo a Polícia Militar, testemunhas relataram que o carro se deslocou em marcha ré e colidiu com outros veículos e parou no meio da via. Conforme a PM, o condutor aparentava estar em convulsão. Pessoas que estavam no local quebraram um dos vidros para acessar o interior do automóvel e com outros veículos e parou no meio da via. Conforme a PM, o condutor aparentava estar em convulsão. Pessoas que estavam no local quebraram um dos vidros para acessar o interior do automóvel e ajudar o motorista. O SAMU também foi acionado e realizou manobras de reanimação por aproximadamente 30 minutos, porém o homem não resistiu e teve a morte confirmada no local. De acordo com a PM, dois dos veículos atingidos estavam estacionados na rua. Os proprietários prestaram esclarecimento aos policiais e a polícia científica realizou o recolhimento do corpo e o veículo da vítima foi removido para o pátio da Delegacia de Polícia Civil. A Polícia Militar foi acionada para atender uma ocorrência de furto de veículo, um GM Corsa, na cidade de Criciúma. A ocorrência foi registrada na última terça-feira no bairro Santa Luzia. De acordo com a PM, a vítima, um jovem de 25 anos, relatou que havia deixado o carro estacionado.

estacionado em frente à residência na noite anterior. Ao sair para trabalhar na manhã do dia seguinte, constatou que o carro não estava mais no local. Os militares realizaram buscas nas proximidades e em possíveis locais de passagem, porém o veículo ainda não foi localizado. Um boletim de ocorrência ficou registrado e a Polícia Civil passa a investigar o caso também. 8 horas e 9 minutos, vamos seguindo por aqui com os destaques do plantão policial da cidade de Criciúma. 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Um homem de 41 anos foi preso por tráfico de drogas durante o patrulhamento da Polícia Militar em Criciúma. O fato ocorreu na última terça-feira no bairro Pinheirinho. Segundo a Polícia Militar, durante rondas em uma região conhecida por denúncias relacionadas ao tráfico de drogas, a guarnição abordou um homem em Criciúma. O fato ocorreu na última terça-feira no bairro Pinheirinho. Segundo a Polícia Militar, durante rondas em uma região conhecida por denúncias relacionadas ao tráfico de drogas, a guarnição abordou um homem que apresentou comportamento suspeito ao perceber a aproximação da viatura. Antes da revista pessoal, ele confessou aos militares que portava uma embalagem contendo crack. De acordo com a PM, durante a abordagem, foram apreendidos 4 gramas da droga divididos em 21 porções. Diante dos fatos, o homem foi conduzido até a Delegacia de Polícia Civil. Um homem teve o celular e cartões de bancos furtados após passar a noite em um motel no bairro Primeira Linha, em Criciúma. O fato ocorreu na rodovia Alexandre Belloli e aconteceu na última terça-feira. Segundo a Polícia Militar, ele relatou que estava acompanhado de uma mulher durante a noite. Porém, ao acordar, percebeu a falta dos pertences e da suspeita que não estava mais no local. Conforme a PM, o homem alegou não ter condições de pagar pelas despesas referentes à hospedagem e ao consumo do estabelecimento. Ele se comprometeu a retornar posteriormente e quitar o valor. Os policiais coletaram as imagens das câmeras de vídeo monitoramento, mas a mulher ainda não foi identificada e um boletim de ocorrência ficou registrado. Um homem foi preso na manhã de ontem, quarta-feira, após tentar roubar uma loja na rua Vitor Meireles, no centro de Criciúma. Ao tentar fugir do local, ele foi abordado por funcionários de uma obra que o amarraram com uma corda até a chegada da PM. Segundo a Polícia Militar, quando a guarnição chegou no local, o homem estava contido por populares, amarrado e apresentava lesões no rosto e no corpo. O proprietário da loja contou aos policiais que, ao chegar no estabelecimento, que está sendo reformado, encontrou o homem dentro do imóvel. Conforme a PM, o criminoso atacou o proprietário com uma chave de fenda e tentou acertá-lo na barriga com a ferramenta. E, ao chegar no estabelecimento, que está sendo reformado, encontrou o homem dentro do imóvel. Conforme a PM, o criminoso atacou o proprietário com uma chave de fenda e tentou acertá-lo na barriga com a ferramenta e, ao tentar se defender, a vítima acabou lesionando a mão e gritou por socorro. O homem saiu correndo do local, mas foi contido na rua por pessoas que trabalhavam nas proximidades. O assaltante cortou e danificou toda a fiação do estabelecimento. Aos policiais, ele relatou que pretendia furtar o que conseguisse para trocar por drogas. O criminoso foi encaminhado até a Delegacia de Polícia Civil. 8 horas e 11 minutos, vamos agora aos destaques de Araranguá e Balneário Arroio do Silva, que você vai conferir do plantão policial aqui da Verdes Mares FM. Mulher fica presa em carro após veículo tombar no Morro do Pronto, em Araranguá. Olha, a polícia apreende a munições e em sítio de influenciador em Araranguá. Cães farejadores localizam cocaína, maconha e êxtase em terreno baldio no bairro Jardim Cibele, em Araranguá. Princípio de incêndio atinge residência em Balneário Arroio do Silva. Princípio de incêndio destrói sala de TI em mercado de Balneário Arroio do Silva. São os destaques e a movimentação, as informações do plantão de polícia de hoje, que você vai conferir em nome de Loja Ramage do Arroio do Silva. 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

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Uma mulher de 56 anos precisou ser retirada pelo corpo de bombeiros de dentro de um GM Celta e após o veículo tombar na rua Eduardo Generoso Pereira, na localidade de Morro do Pronto, interior de Araranguá. Segundo informações, a mulher conduzia o automóvel quando perdeu o controle da direção e o veículo acabou tombando. Com isso, ela ficou presa no interior do carro. O corpo de bombeiros foi acionado e se deslocou com a ambulância e um caminhão de resgate para atender a ocorrência. Inicialmente, os bombeiros realizaram a estabilização do Celta para garantir a segurança durante o atendimento. A motorista estava consciente e orientada, sem ferimentos aparentes, porém bastante nervosa em razão do susto. Para realizar a retirada com segurança, os socorristas precisaram cortar o para-brisa do veículo. Após a retirada do automóvel, a mulher foi encaminhada ao Hospital Regional de Araranguá. A Polícia Civil, por meio da DIC de Araranguá, apreendeu 329 cartuchos de munição calibre 38 durante o cumprimento de um mandado de busca e apreensão em um sítio localizado na comunidade de Campo Verde, interior de Araranguá. A propriedade pertence a um influenciador conhecido como Rincon. A operação foi realizada por volta das 6:30 da manhã de ontem. O influenciador foi conduzido à DIC e autuado em flagrante por posse irregular de munição. Foi arbitrada a fiança de R$10 mil, valor que foi pago após a conclusão dos procedimentos. Ele foi colocado em liberdade. Conforme a DIC, os policiais vinham recebendo informações sobre a possibilidade de existirem armas de fogo e munições mantidas na propriedade rural do influenciador. A partir dessas informações, liberdade. Conforme a DIC, os policiais vinham recebendo informações sobre a possibilidade de existirem armas de fogo e munições mantidas na propriedade rural do influenciador. A partir dessas informações, os investigadores realizaram levantamentos para identificar e localizar o imóvel e chegando ao sítio situado no bairro Campo Verde. Durante as buscas na propriedade, os policiais encontraram 329 cartuchos de munição calibre 38. Também foram encontradas no sítio armas Airsoft e a Polícia Civil esclareceu, entretanto, que esses equipamentos estavam devidamente regularizados e possuíam notas fiscais que comprovavam a sua procedência. Na delegacia, ele foi autuado em flagrante pela prática do crime previsto.

visto no artigo 12 do Estatuto do Desarmamento, relacionado à posse irregular de arma de fogo de uso permitido e acessório ou munição, por se tratar de uma infração que permite arbitramento de fiança pela autoridade policial. Foi estabelecido o valor de R$10 mil. De acordo com a Polícia Civil, o cumprimento do mandato ocorreu de maneira tranquila e sem intercorrências. Cães farejadores da Polícia Militar localizaram mais de 600 gramas de droga escondida em um terreno baldio no bairro Jardim Cibele, em Araranguá. A ocorrência foi registrada por volta das 19h30 de ontem, quarta-feira. As denúncias anônimas levaram a Polícia Militar até o terreno baldio, onde havia informações sobre a existência de entorpecentes escondidos no local. Diante da informação, a guarnição da PM solicitou o apoio da equipe do K9 para realizar buscas no terreno. Os cães de faro Argo e Black foram empregados na ação. Ao todo, foram apreendidos 201. A guarnição da PM solicitou o apoio da equipe do K9 para realizar buscas no terreno. Os cães de faro Argo e Black foram empregados na ação. Ao todo, foram apreendidos 235 gramas de maconha, dividido em 4 embalagens, 387 gramas de cocaína, e parte da cocaína estava fracionada em 266 porções individualizadas prontas para comercialização. Os policiais também encontraram 2 comprimidos de êxtase, uma balança de precisão e mais R$ 283 em dinheiro. Todo o material foi apreendido e encaminhado até a Central de Flagrantes de Araranguá. O Corpo de Bombeiros de Araranguá atendeu uma ocorrência de princípio de incêndio no início da tarde de ontem, quarta-feira, em uma residência localizada na Rua Tubarão, aqui em Balneário Arroio do Silva. Por volta da 1h30 da tarde, a guarnição foi acionada e se dirigiu para a área de incêndio. Chegando no local, a guarnição confirmou a ocorrência. De pronto, os bombeiros assumiram o combate do fogo, utilizando e realizando a extinção completa do princípio de incêndio e verificando o local, a fim de eliminar possíveis focos remanescentes. Após a conclusão dos trabalhos e repassada as devidas orientações, o imóvel ficou aos cuidados do proprietário. Uma ocorrência com princípio de incêndio durante a madrugada de ontem aqui em Balneário Arroio do Silva mobilizou a equipe do Corpo de Bombeiros de Araranguá. Por volta das 4 horas da madrugada, a guarnição foi acionada e se dirigiu ao mercado localizado na Avenida Barriga Verde, aqui no centro do Arroio do Silva. No local, os bombeiros viram que se tratava de um princípio de incêndio e que estava concentrado numa sala de TI do estabelecimento, onde havia diversos equipamentos eletrônicos. Na chegada da guarnição, o incêndio já havia sido parcialmente controlado por funcionários do mercado, que utilizaram uma sala de TI do estabelecimento, onde havia diversos equipamentos eletrônicos. Na chegada da guarnição, o incêndio já havia sido parcialmente controlado por funcionários do mercado, que utilizaram os extintores de incêndio possíveis e disponíveis no estabelecimento. Durante a averiguação e buscas por possíveis focos ainda, a guarnição dos bombeiros desligou a energia elétrica, mas percebeu a presença de fogo na armação da sala. Diante disso, foi montada uma linha de ataque de fogo aí, utilizando o hidrante, e onde o foco remanescente foi contido. Ainda conforme os combatentes, o incêndio ocasionou a destruição de praticamente toda a sala de TI e dos equipamentos nela existente. Ao término da ocorrência, a guarnição orientou o proprietário do supermercado quanto à possibilidade da eventual inspeção do incêndio e recomendação sobre a avaliação de toda a instalação elétrica verificada por um profissional, e os cuidados ficaram com o proprietário. 8h21, eram estas as informações do plantão de polícia de hoje, quinta-feira, que vocês conferiram com a gente, em nome do 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Amanhã, sexta-feira, retornaremos com mais informações e destaques do plantão policial.

Muito bem, olha pessoal, são 8 horas e 22 minutinhos. Daqui a pouquinho vamos falar da programação da 22ª Semana Farroupilha de... Muito bem, olha pessoal, são 8 horas e 22 minutinhos. Daqui a pouquinho vamos falar da programação da 22ª Semana Farroupilha de Balneário Arroio do Silva. Vamos receber aqui os representantes, então, da organizadores da Semana Farroupilha, juntamente com a secretária de Turismo, Itaionara Reco. Vamos falar da programação completa, vamos falar aí para vocês poderem acompanhar. Amanhã nós recebemos o prefeito municipal de Balneário Arroio do Silva, prefeito Jorge, ele que vem aqui conversar com a gente, também fazer um convite para a Semana Farroupilha, mas tem outros assuntos, tem outros destaques, informações importantes que a gente vai trazer aqui com todos vocês. Também vou mandando bom dia aqui para minha amiga Ana Cardoso, que está ligada com a gente. Alô, minha amiga Ana, um bom dia, um beijo no coração, Deus abençoe aí a família. O meu a minha amiga Vera e o meu amigo Igor estão mandando bom dia, uma abençoada quinta-feira aqui para nós. O seu Iosvaldo e a dona Edith, desejo um abençoado dia de quinta-feira para você. Obrigado, minha gente. Um bom dia para vocês aí também. A Maza e o Alex estão mandando bom dia aqui para nós. O seu Antônio e a dona Elizabeth com seu bom dia aqui para gente de todas as manhãs. Bom dia também para minha amiga Keia e o meu amigo Vando. A Ivonete Ortiz está mandando bom dia. Ótima semana para todos nós. Uma ótima quinta-feira. 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

0: 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A gente está falando também, mandando bom dia aqui para quem tá ligado com a gente, meu amigo Eloy. Bom dia, Evandro, uma ótima quinta-feira para todos nós, se preparando para a Semana Farroupilha também, meu amigo Eloy, um abraço, um beijo no coração para a família aí também. Bom dia para Dona Cilda ali da Rua Guanabara e a todos os amigos e amigas que estão sempre acompanhando a nossa programação aqui na 87.9, aqui na Verdes Mares FM. É o bom dia que a gente deseja com alegria e com carinho. Pessoal, deixa eu trazer um recadinho importante antes do intervalo. 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Fazendo um intervalo por aqui, na sequência nós voltamos então com a continuidade do nosso programa e falando com vocês aqui, trazendo todo o nosso bate-papo de hoje. Agora, 8h26, nós voltamos já.
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9: Muito bem, é você que está ouvindo Cidade Alerta, são 8h37, muito obrigado pelo carinho da sua companhia, você que já estava no rádio, nós já estávamos anunciando, né? Sejam todos muito bem-vindos agora pelo Facebook, iríamos receber para bater um papo aí então a secretária de Turismo, Itaionara Reco, juntamente com representantes das campeiras do litoral. Quem nós recebemos aqui é a Vanessa, ela que vem conversar com a gente, vem explicar um pouquinho aí de como está a busca da chama crioula, né? Mais uma vez aí então as campeiras do litoral estão à frente, né? Aí...

0: dessa busca e vai ser muito legal. O bate-papo vai ser todo voltado para a 22ª Semana Farroupilha aqui de Balneário Arroio do Silva. Tradição, né, o tradicionalismo aí que a gente vai falar com vocês. 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Daqui a pouco tem mais dos nossos colaboradores. Ita, muito obrigado pelo carinho de nos atender. Seja bem-vinda de novo, secretária. Bom dia, tudo bem?
1: Bom dia, Pique. Bom dia, Vanessa. Bom dia a todos os ouvintes.
0: Prazer recebê-la de novo por aqui. E a Vanessa, pela primeira vez no rádio, seja muito bem-vinda por aqui,
1: muito
0: Vanessa.
1: Obrigada.
0: Tudo bem contigo? Bom
1: tudo,
0: dia.
1: Tudo, graças a Deus.
0: Tá meio nervosa?
1: Tô.
0: Tá um pouquinho nervosa, mas é um pouquinho só, né? Uhum. É diferente de ficar lá na lida, lá com as curias, lá com as campeiras? Uhum. É bem diferente?
1: Bem diferente,
0: lá já tá acostumado.
1: Sim, né? A gente já fica só na... Eu adoro ficar na parte da cozinha, né?
0: Então, é contigo mim, lá daí.
1: Eu adoro ficar,
0: é. Uhum. O fogão a lenha lá na parte da churrasqueira. Sim. É contigo.
1: Na churrasqueira com a Rose, né?
0: Ah, é a Rose, é a Rose que é a dona da churrasqueira lá.
1: Eu é mais na parte da cozinha mesmo ali, né?
0: É da lida mesmo, gosta de estar ali junto.
1: Gosto,
0: ali.
1: Adoro.
0: Esse é o trabalho da Vanessa ou qual é o trabalho também da Vanessa, além de estar hoje aqui divulgando o trabalho das campeiras, né?
1: Então, vai fazer um ano agora.
0: Ah, certo.
1: É que eu entrei, uh-huh. Faz pouco tempo que eu tô nas campeiras, né?
0: Sim, sim.
1: Mas é...
0: Sempre gostou da lida, até pra gente falar, pro
1: sim.
0: pessoal entender, né? Porque é uma situação diferente,
1: é que,
0: apenas
1: na verdade,
0: um ano,
1: sim.
0: né?
1: Eu conheci as campeiras, né? Por uma, uhum. Pela Kalinka, que ela é a mulher do meu tio.
0: Certo.
1: E daí ela... Eu já tinha ouvido falar há muito tempo, porque uhum. eu conheço a Rose há muito tempo já, né?
0: Sim.
1: A Rose Claire.
0: Uhum.
1: Então daí ela me apresentou as campeiras, né? Por uma, uhum. Pela Kalinka, que ela é a mulher do meu tio.
0: Certo.
1: E daí ela... Eu já tinha ouvido falar há muito tempo, porque uhum. eu conheço a Rose há muito tempo já, né?
0: Sim.
1: A Rose Claire.
0: Uhum.
1: Então daí ela me apresentou as campeiras, eu comecei aí nas jantas, eu gostei, né?
0: Sim.
1: Meu esposo já participava dos campeiros do litoral, dos campeiros,
0: dos
1: né?
0: campeiros do arroio. Isso, daí. Ah, é. Certo, certo.
1: E daí
0: certo.
1: Ele começou a falar de cavalo e andar, uhum. aí fazer cavalgadas, essas coisas,
0: sim.
1: e eu comecei a gostar. É, até então eu tinha andado a cavalo só quando era bem...
0: Uhum.
1: Bem pequenininha, né?
0: Sim, sim.
1: Então eu não andava ainda de cavalo. Mas uhum. depois que eu comecei a participar com as campeiras, agora a gente tá...
0: E aí tomou gosto.
1: Muito.
0: É. Não pôde ir na cavalgada, na busca da chama?
1: Não fui, porque uhum. eu tenho um bebê pequeno de um
0: sim.
1: ano, né?
0: Ah, sim,
1: mas eu também
0: daí,
1: fiquei
0: né?
1: também pra ficar na frente ali do piquete, pra poder organizar também.
0: Já
1: porque,
0: ir deixando organizado.
1: É, porque quem fazia essa organização antes, ele sempre foi a Rose Claire, sempre uhum. foi a Luciane, a Rosi, o pessoal.
0: Isso.
1: E daí elas foram todas, né? Então daí eu fiquei na frente para poder organizar o piquete desse ano.
0: Muito legal. Daqui a pouco a gente vai estar falando o recadinho de vocês aí, minhas amigas e amigos que estão nos acompanhando aqui pelo nosso Facebook. Ô Ita, é interessante essa parte aí, né, uhum. da integração das pessoas que uhum. gostam do tradicionalismo, mas que muitas vezes não são apenas gaúchos, são catarinenses uhum. ou paranaenses e que podem estar participando de alguns piquetes. Foi o caso aqui da Vanessa, isso é legal também, né?
2: É, a Semana Farroupilha, ela traz muito essa uhum. integração, uhum. né, de várias frentes. Então, o intuito dos piquetes é isso.
0: Sim.
2: E o mais interessante, assim, das campeiras é que elas trabalham o ano inteiro, né? Não é só...

0: Verdade.
1: Na parte da Semana Farroupilha, isso demonstra, né, o cuidado que elas têm com o tradicionalismo, com o nome do arroio,
0: Sim.
1: porque elas levam o nome em vários lugares, né?
0: Exato,
1: então,
0: exato.
1: A gente tem vários grupos assim, e isso fortalece cada vez mais a Semana Farroupilha.
0: Exatamente. Ô Ita, esse ano, então, elas que ficaram na incumbência de trazer...
1: Elas levam o nome em vários lugares, né?
0: Exato,
1: então,
0: exato.
1: A gente tem vários grupos assim, e isso fortalece cada vez mais a Semana Farroupilha.
0: Exatamente. Ô Ita, esse ano, então, elas que ficaram na incumbência de trazer a chama crioula.
1: Isso.
0: É a segunda vez, ô Vanessa, só para eu ter uma ideia, é a segunda vez, né?
1: Segunda
0: porque a primeira
1: vez.
0: Eu lembro que foi a Denise que trouxe, agora alguns anos atrás até, né? E agora elas ficaram na incumbência de trazer de novo a chama crioula. Só que esse ano ficou a logística diferente, não foi na serra? Porque o ano passado foi na serra e foi meio complicado, né?
2: Foi
0: uma vinda difícil para cá, né?
2: Foi bem complicado. Esse ano tá mais tranquilo.
0: Aham.
2: É, mas elas estão vindo de Passo de Torres, né?
0: Sim.
2: Agora elas estão em direção
0: a Passo Torres, de Torres. Elas estão em Torres, eu acho que ali, né?
2: Elas estão indo em direção a Passo de Torres hoje.
0: Uhum.
2: Elas foram na terça-feira, carregaram os cavalos, né?
0: Sim.
2: E chegaram no alojamento, era meio-dia, eu acho, se não me engano. Daí fizeram um churrasco,
0: Sim.
2: né?
0: Uhum. Lá em Capão.
2: Lá em Capão.
0: Ah, vem de Capão da Canoa, chama
2: isso. Isso, de Capão,
0: certo.
2: E daí elas saíram de Capão e foram em direção a Balneário Atlântico.
0: Uhum.
2: Agora elas saíram de Balneário Atlântico pra ir pra... Para Passo de Torres.
0: Até Passo de Torres.
2: Aí vem até Passo de Torres. Daí elas estão indo pela beira-mar, elas estão indo pelas partes ali, sabe?
0: Sim.
2: Elas não estão vindo direto só por um caminho, elas estão fazendo vários caminhos.
0: Sim,
2: elas,
0: sim.
2: Na verdade, não, né? São eles todos, né?
0: Porque, todos, não, sim, não são só elas,
2: não,
0: né?
2: Não, tem vários grupos juntos.
0: Sim. É importante a gente falar, né, Ita? Porque a gente tá falando das campeiras do litoral que trazem a chama, mas tem muitos grupos que gostam, Sim. de participar dessa cavalgada também, né, Ita?
1: É, os campeiros do arroio estão juntos, unidos pelo cavalo, barriga verde.
0: Ah, certo.
1: Tem os amigos por tradição. Tem vários representantes de piquetes,
0: Sim.
1: que estão junto, né? Porque ontem ainda elas colocaram um vídeo...
2: Sim.
1: No Instagram, mostrando.
0: Ah,
1: é um
0: legal,
1: grupo grande.
0: Legal.
2: Sim.
0: Tem bastante.
2: São, acho que 23 ou 24 cavaleiros.
0: É bastante.
2: São,
0: né?
2: São bastante.
1: Estão junto, né? Porque ontem ainda elas colocaram um vídeo no Instagram, mostrando.
0: Ah,
1: é um grupo
0: legal,
1: grande.
0: Legal.
2: Sim.
0: Tem bastante.
2: São, acho que 23 ou 24 cavaleiros.
0: É bastante.
2: São,
0: né?
2: São bastante.
0: Bastante
1: pessoas. Isso,
0: que estão
1: e tem
0: lá,
1: mais
0: então.
1: A equipe de apoio, né? Uhum.
2: Sim. A equipe de apoio é bastante também, né?
0: Também?
2: Uhum.
0: Ficam lá. E aí fazem todo esse trabalho que é feito, né, Ita? Não porque seja mais perto, mas também a outra questão de manter viva a tradição. Trazer a chama crioula, deixar aqui. Então, esse trabalho é muito legal também, né?
1: Isso, elas têm que buscar essa centelha da chama. E é uma programação que eles acabam deixando de fazer as atividades normais do dia a dia.
0: Semana, né?
2: É a semana
1: isso,
2: toda.
1: Isso, uma semana. Então, a gente fica muito grato de poder ter esse grupo tradicionalista, esses grupos, que Sim. se dispõem a ir buscar. Né? A prefeitura apoia, mas nós não temos como fazer esse trabalho, né?
0: Exato.
1: E no domingo, então, por volta de 11h30, elas chegam aqui no nosso Parque Farroupilha.
0: Ah, certo.
1: Já está programado para umas 9h30, o pessoal aguardar lá na praia da Caçamba.
0: Sim.
1: Que aí tem, né, uma integração de mais pessoas aqui do arroio.
0: Ah, sim. Daí o pessoal daqui do arroio que não pôde ir, que tem o trabalho, tem aquelas
1: Isso.
0: coisas, aí vão se reunir lá na Caçamba para depois, em aproximadamente 2 horas de cavalgada,
1: Isso.
0: chegar aqui no centro.
1: Isso, eles virão pela Avenida Santa Catarina,
0: uhum.
1: vão entrar aqui
0: Sim.
1: no Regimento Barriga Verde, Samir Paladini,
0: Sim.
1: e vão chegar aqui, que agora, né, é importante... Mais uma vez frisar
0: Exato,
1: que o nosso parque
0: está
1: em local novo, né? Na rua Ângelo Batista, ao lado do multiuso.
0: Sim.
1: Então, eles chegarão ali por volta de 11h30 para a gente fazer a abertura oficial do evento.
0: Falando nisso, Ita, eu até ia comentar sobre essa questão. Eu acho que ficou um espaço bem adequado, bem legal ali,
1: Isso.
0: porque não é avenida... Tem menos movimento, obviamente, e tem o campo de futebol, onde o pessoal pode deixar os cavalos ali também, ali na frente
1: Isso.
0: do campo. Eu acho que ficou um espaço bem importante ali também, né?
1: Ficou bem integrado.
0: Ficou ali, Isso. porque não é avenida, tem menos movimento, obviamente, e tem o campo de futebol, onde o pessoal pode deixar os cavalos ali também, ali na frente
1: Isso.
0: do campo. Eu acho que ficou um espaço bem importante ali também, né?
1: Ficou bem integrado.
0: Isso.
1: Né? A gente tem um espaço maior para motorhome, que também era uma
0: certo.
1: Reivindicação.
0: Uhum.
1: E ele ficou...
0: O pessoal
1: ficou...
0: pode estacionar ali, vai
1: Isso,
0: ter espaço
1: já
0: ali.
1: Já tem dois estacionados
0: já
1: ali.
0: Tem, que legal.
1: E tem espaço, porque ao redor do campo cabe mais, né?
0: Sim, sim.
1: E ele ficou bem aconchegante, bem seguro, né? Como você falou, como não tem

0: aí algumas Sim. avenidas mais movimentadas.
1: Exato.
0: Foi muito importante as 3-4 edições que aconteceram aqui do lado da prefeitura.
1: Uhum. Sim.
0: Mas o espaço já é utilizado para outras ações e aquele ali estava livre. Então, ele estava limpo, foi mais fácil de montar os piquetes. Uhum. E Sim. a estrutura está pronta, está bem bonita. Está nos últimos ajustes. Hoje, uhum. o pessoal da equipe da Secretaria de Obras está lá fazendo a última limpeza.
1: Deixando tudo organizadinho
0: isso,
1: ali.
0: Isso, e o espaço ficou bem bom.
1: Eu tava até pensando esse dia, passei ali pela frente, olhei, né, já acompanhando ali como é que estava ficando a estrutura. Será que é válido já fazer a desmontagem depois do término, depois do dia 20? Tem que tirar obrigatoriamente, porque tem um espaço, só que o espaço ainda não conseguiu ficar pronto. Tem algumas coisas que estão em entraves ainda, mas não seria ideal, de repente, vamos mantendo por aqui até sair, depois a gente tira para lá, meio complicado também, né?
0: Porque é uma área pública, uhum, né?
1: Exato.
0: Aí, o novo parque, ele vai ter todo um regramento, uhum, vai ter toda uma Sim. concessão de uso, porque o uso de espaço público, ele requer algumas questões que estão acima do que a gente gostaria.
1: Exato, quando
0: né?
1: a gente acha que é particular, que é a mesma coisa, fica ali por enquanto, ali tá tudo certo, né?
0: Mas ficou bem bom, né? Bem
1: ficou
0: alocado.
1: Ficou bem legal mesmo.
0: Esse ano a prefeitura também colocou toda a marcação com os palanques, então ficou bem uniforme ali o tamanho dos espaços,
1: Sim.
0: a altura, isso...
1: Bem legal mesmo.
0: Esse ano a prefeitura também colocou toda a marcação com os palanques, então ficou bem uniforme ali o tamanho dos espaços,
1: Sim.
0: a altura... Isso dá
1: Ficou
0: uma estética.
1: Uniforme, né?
0: Isso, dá uma estética bem bonita pro evento.
1: Ficou bem legal. Já passamos por ali, você que ainda não passou, faça a visita, venha conferir. Daqui a pouquinho a gente já vai falar então de toda a programação. Começamos falando aqui sobre a questão do domingo, né? E nós vamos falar aí também do trabalho das campeiras do litoral. É a Vanessa que está falando aqui, né? As campeiras que foram lá. A Rose me fala aqui pelo Facebook, depois a gente vai ler o comentário completo. Estamos em Torres. Estão em Torres já, então... vindo. Ô, Vanessa, depois você me fala, porque eu quero saber, essa busca aí, ela é durante toda a semana, e como é que o pessoal vai ficando, assim, pro pouso, entre outras coisas, depois a Vanessa fala aqui pra nós, eu quero o relato de vocês aí também, minhas amigas, que estão nos acompanhando aí, meus amigos também, falem com a gente aqui pelo nosso Facebook, nos digam como é que é a experiência, como é que tá por enquanto, em previsão de chuva, já estão com a capa aí também, o poncho, né, o pala, tem que ser impermeável ou não? Ô, gente, muito legal bater um papo com vocês e estar com vocês aí também nos acompanhando pelo nosso Facebook. Estamos falando aqui para vocês, meus amigos e minhas amigas, e trazendo as informações aqui também, né, sobre o bingo da APP e da Escola Apolônio Ireno Cardoso. Quero relembrar a vocês que acontece o bingo no sábado, a partir das 8 horas da noite. 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Nas 2 unidades Apolônio, a unidade 2 aqui na Barriga Verde e a tradicional lá na rua Apolônio. E no dia do evento, que vai ser na Igreja Nossa Senhora dos Navegantes, ou melhor, no Salão da Igreja Nossa Senhora dos Navegantes, então, a partir das 8 horas da noite deste sábado. 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

0: 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Então fala pra nós, Vanessa, como é que você tá em contato com o pessoal lá também, tá conversando, sim, com elas colocam no grupo lá, como, sim, é que é essa questão daí da hora de dormir, né? Porque tem que dormir, uhum, tem que dar aquela pausa, dormir, tem um certo horário, sim, porque não consegue tocar direto. Como é que eles fazem ali? Conta pra nós,
1: então, aí, pessoal. Então, eles saem pra cavalgada, né, na parte da manhã, e daí fazem a cavalgada até mais ou menos umas 2-3 horas da tarde.
0: Sim.
1: Até dar o trajeto total ali.
0: Uhum.
1: E daí quando eles chegam...
0: Dormir, tem um certo horário, sim, porque não consegue tocar direto. Como é que eles fazem ali? Conta pra nós,
1: então,
0: aí, pessoal.
1: Então, eles saem pra cavalgada, né, na parte da manhã. E daí fazem a cavalgada até mais ou menos umas 2-3 horas da tarde.
0: Sim.
1: Até dar o trajeto total ali.
0: Uhum.
1: E daí quando eles chegam no alojamento, daí tem o pessoal do apoio que já fica com o almoço pronto, com comida pra eles.
0: Ah, entendi. Isso. Sim, sim.
1: Daí,
0: sim,
1: o pessoal que fica de apoio é pra essa parte também, né? Além, sim, de levar todo o equipamento, né? Porque tem bastante coisa pra levar, né?
0: Ah, então já tem pontos determinados
1: tem
0: pra
1: pontos
0: parar.
1: Determinados já.
0: Ah, interessante isso aí. Então, por exemplo, vamos fazer 10 quilômetros hoje, 15 quilômetros. É mais ou menos assim.
1: É, ontem foi feito 34 quilômetros. Se não me engano, isso, se não me engano, foi.
0: Uhum.
1: E hoje é 36, se eu não me engano, acho que é isso, mais,
0: sim,
1: ou menos.
0: Sim.
1: E daí amanhã é 22 e assim vai diminuindo.
0: Em cavalgada,
1: sabe?
0: Né?
1: Em cavalgada.
0: Não é em, isso, tipo, em velocidade.
1: Não,
0: esse tempo
1: não.
0: dá quanto uma média aí que eles estão fazendo,
1: então,
0: aqui que você tem?
1: Elas
0: estão assim,
1: saindo em média de 7, 8 horas da manhã.
0: Certo.
1: Isso, e estão chegando mais ou menos umas 2-3 horas, ou até menos ainda.
0: Certo, uhum.
1: Na parte da manhã.
0: Então tá dando uma média de 6 horas aproximadamente de cavalgada.
1: Mais ou menos,
0: assim,
1: isso.
0: Certo, certo. Legal, legal. Ô, Ita, e aí dentro de toda essa programação, a gente tá falando aqui, falamos de alguns grupos, eu gostaria que você falasse um pouco mais dos grupos também, uhum, né? Quantos piquetes nós vamos ter aqui, além das campeiras do litoral e dos campeiros, sim, do arroio, que a gente tradicionaliza ali os dois? O que mais que nós vamos ter e quantos vão ser no total aí? A gente tem muitos piquetes já se organizando e com a casa pronta lá, né, Ita? Já tá tudo pronto lá, né?
2: Quase tudo pronto. A gente tem um total de 14 piquetes, né?
0: 14?
2: Que são piquetes já...
0: Ah, legal.
2: Que já estavam inscritos, uhum, né? É importante frisar que a gente não abriu a inscrição para novos, continuaram os mesmos.
0: Ah, certo.
2: Até pela
0: certo.
2: Questão do espaço, né?
0: Uhum.
2: E, além disso, a gente tem o piquete da chama,
0: sim,
2: né? Uhum. E o piquete do artesanato, que o ano passado já teve o artesanato, esse ano a gente abriu, uhum, novamente um credenciamento,
0: legal,
2: chamamento
0: legal.
2: Público. E além disso, a gente tem o piquete da chama,
0: sim,
2: né?
0: Uhum.
2: E o piquete do artesanato, que o ano passado já teve artesanato, esse ano a gente abriu, uhum, novamente um credenciamento,
0: legal,
2: chamamento
0: legal.
2: Público. E nós temos 8 artesãos que participaram do chamamento, se inscreveram, uhum, e construíram o espaço.
0: Ah,
2: igual os outros.
0: Certo.
2: O município, ele cede o espaço,
0: sim,
2: e a parte ali do esqueleto da estrutura.
0: É, a estrutura, né? Estrutura.
2: E eles juntos montaram. Então, uhum, a gente tem lá o piquete Chirus do Litoral, Amigos do Arroio, Unidos pelo Cavalo, Amigos da Farroupilha, Amigos por Tradição, Cabanha RL2, Família Pires, Turma do Babado, Amigos das Areias Brancas, Cavaleiros Selvagens, Campeiros do Arroio, Piquete Barriga Verde, Associação Campeiras do Litoral, Cozinheiros de Tropa. Então, esses fazem parte aí, os piquetes, uhum, que englobam a Semana Farroupilha, que participam cuidando da chama.
0: Sim.
2: Né? Eles têm, uhum, um horário para ficar lá fazendo a vigília da chama.
0: Ah, certo, certo.
2: Eles participam de apresentações,
0: uhum,
2: né, também, danças.
0: Se organizam bem também, né, Ita? Não,
2: isso,
0: é apenas ali aquela festa de comida e bebida que,
2: isso,
0: o pessoal faz. Eles também se programam para as apresentações. É o caso das campeiras também, né, Vanessa?
1: Sim,
0: é isso?
1: No sábado as campeiras vão fazer a apresentação.
0: Exatamente, no sábado posterior,
1: dia
0: 19, né? Do dia,
1: isso,
0: 19, né?
1: Isso.
0: Em véspera do encerramento da festa,
1: isso,
0: ali.
1: Dia 19.
0: Tudo preparado ali, tudo certinho. Você,
1: sim,
0: não vai para a apresentação ou vai também, Vanessa?
1: Sim, também vou fazer a apresentação.
0: Aí são todas as.
1: Sim, a maioria. A maioria das campeiras, é.
0: Certo, que legal, uh-huh, que bacana.
1: É
0: também
1: bem legal.
0: Tem esse envolvimento assim de apresentações.
1: Tem. A gente tem bastante meninas também, né? No nosso grupo.
0: Sim.
1: Que são filhas, né? São,
0: sim,
1: nossas filhas.
0: Jovens, no,
1: isso,
0: caso.
1: Isso,
0: assim,
1: e daí a gente, sim, faz, né, a dança com elas, né? Junto com a Pauline.
0: Sim.
1: E daí nós fizemos as outras partes, né? Que daí são as apresentações, né?
0: Ah,
1: a gente também faz apresentações.
0: Que legal, que interessante. Isso é bem legal mesmo. Ô, Ita, você falava sobre essa parte de não abrir credenciamento para outros. E aí eu pergunto pra você já...
1: As outras partes, né? Que daí são as apresentações, né?
0: Ah,
1: a gente também faz apresentações.
0: Que legal, que interessante. Isso é bem legal mesmo. Ô, Ita, você falava sobre essa parte de não abrir credenciamento para outros. E aí eu pergunto para você já, uhum, para o pessoal que gostaria de criar um outro grupo, criar um espaço para com os amigos.

0: amigos, enfim, alguma questão assim, para participar efetivamente da Semana Farroupilha, vai ter o espaço ali no novo local onde está sendo construído, vai ter mais espaço para novos credenciamentos ou não? Como é que vai ficar aí para o pessoal entender?
1: Lá nos novos, na verdade, todos vão passar por um credenciamento novo, né?
0: Ah, certo.
1: Isso, daí a gente tem que ver quantos espaços vão ter para saber quantas vagas teremos, né? Mas vai ser feito... Tudo credenciamento
0: vai
1: também.
0: Vai ser um novo credenciamento ali, tá certo.
1: Isso, claro, quem já faz parte tem a pontuação pela história, pelo trajeto, pela organização, né? Mas, enquanto município, a gente não pode privar o direito de outros grupos também entrarem.
0: Certo.
1: Porém, tudo é dentro do limitado, dentro de uma regra.
0: Tamanho que tem que ter regras para cumprir.
1: Não,
0: também,
1: regras para entrar, né?
0: É importante.
1: Ter tem bastante regras. Hoje já tem. E lá, mais ainda, porque é um espaço, é um termo de cessão de espaço de uso
0: de
1: público,
0: uso,
1: né?
0: De uso público sem custo, né?
1: Então a gente vai organizar tudo isso no novo espaço.
0: Certo.
1: Né? Mas esses aqui estão já há bastante tempo, desde a retomada da Farroupilha pós-pandemia. Então, seis anos. Esses grupos fazem parte, outros já estão desde o início. Então, já fazem parte da história.
0: Tem gente que já tem, depois que começou mesmo a se tornar uma festa Farroupilha, né, que a gente pode dizer, aí tem grupos aí que estão praticamente desde o início, né, Ita?
1: Isso, a gente sabe, ele Cozinheiro de Tropa já passou bastante tempo.
0: Verdade.
1: E os principais aí, que são Barriga Verde, né, o mais tradicionalista.
0: Aí tem grupos aí que estão praticamente desde o início, né, Ita?
1: Isso, a gente sabe, ele Cozinheiro de Tropa já passou bastante tempo.
0: Verdade.
1: E os principais aí, que são Barriga Verde, né, o mais tradicionalista do Arroio, né, tá há bastante tempo. Eu queria frisar também que
0: Fica
1: esse ano a gente tem foi feita uma substituição do patrão devido ao seu Laci estar com problema de saúde.
0: Sim, eu ia te perguntar que hoje, esse ano, tem o patrão é outro, né?
1: Provisoriamente, né? Ele assumiu aí com muita vontade, o Walter. Ele está na cavalgada.
0: Sim.
1: Esse ano,
0: tá lá na cavalgada.
1: Isso, esse ano ele vai ser o patrão.
0: Sim.
1: O seu Laci ontem esteve visitando o Piquete, ele está com problema de saúde. Mas ele está confiante que o ano que vem ele vai estar bem para retomar e inaugurar o espaço novo, né? Retomar a função dele.
0: É porque, Ita, é uma dedicação ali de uma semana inteira ali, né?
1: Isso
0: o
1: mesmo.
0: O patrão tem uma obrigação de estar ali recebendo o público de manhã à noite, né?
1: Isso, exatamente.
0: Então,
1: ele faz isso
0: uma coisa
1: muito
0: complicada,
1: bem.
0: Né?
1: Ele se dedica a esse espaço. Não é fácil deixar os seus afazeres para estarem ali. O seu Laci sempre participa. E esse ano o Walter tá aí, né? Já disse para nós que vai cumprir o papel aí, como o seu Laci orientou.
0: Legal.
1: Então vai ser bem importante assim.
0: Conhece o Walter?
2: Sim, ele é marido de uma campeira.
0: É marido de uma campeira.
2: Isso, da Beth.
0: Ah, que legal. Faz parte ali, então, dos campeiros do Arroio.
2: Isso, faz
0: parte. Esse ano fica o patrão ali, então, como campeiros do Arroio. Que legal, que bacana também, né?
1: E ele faz parte do grupo Unidos pelo Cavalo?
2: Não, dos campeiros.
1: Campeiros do Arroio.
2: Campeiros do Arroio.
0: Ita, e é claro que a gente não pode deixar de falar, e são duas questões que é importante, que a gente já falou ano passado, para saber se vai ter um espaço para o pessoal ali, um espaço público, uma churrasqueirinha para o pessoal fazer, e o restaurante, que vai ter ali também, servindo a comida tradicional. Quem é que vai tocar o restaurante esse ano, que é sempre um ano diferente do outro, principalmente, saber se vai ter um espaço para o pessoal ali, um espaço público, uma churrasqueirinha para o pessoal fazer, e o restaurante, que vai ter ali também, servindo a comida tradicional. Quem é que vai tocar o restaurante esse ano, que é sempre um ano diferente do outro, principalmente? Como é que fica essas duas partes aí, tá?
1: O nosso restaurante esse ano é o Los Gringos, né, que vai estar
0: que
1: à frente, a Cintia, o Alcir. Já estão finalizando lá a montagem. Hoje a gente fecha com lona a parte da frente, que fica atrás do restaurante e atrás do palco. Eles estarão lá. A respeito de espaços, a gente entende que é um momento de integração, mas a coordenação daquele espaço ali entende que não temos uma disponibilidade e nem como fazer esse cronograma de churrasco, né? Então, por isso que tem o restaurante, para as pessoas que querem ir lá comer. Mas todo mundo entende que os piquetes... eles estão lá para receber, essa é a integração.
0: Sim.
1: Claro que tu tens que te interagir e te colocar à disposição para estar na Semana Farroupilha.
0: Sim.
1: Mas espaços privados, separados para churrasco, nós não temos, né?
0: Esse não vai

0: ser daí, no caso.
1: Não tem nem espaço físico ali. Uhum. Claro que ao redor, o pessoal, todo mundo é bem-vindo.
0: Sim, sim.
1: Mas não existe assim, um local como existe em campings, né?
0: Sim,
1: para o pessoal chegar lá e fazer.
0: É isso que eu
1: ali não tem espaço físico para a prefeitura montar um lugar assim. Uhum.
0: Sim.
1: Mas nada impede que as pessoas vão até lá e se organizem com algum piquete, pedindo algum espaço. Todo mundo lá é muito solícito e recebe muito bem a todos que chegam, né?
0: Exatamente. São 9h, 9 em ponto. Estamos aqui conversando, então, falando e fazendo um apanhado com todos vocês aí que estão participando com a gente. Daqui a pouquinho, pessoal, nós vamos trazer aqui, então, a programação completa, tá? A Ita vai nos passar a programação. A gente já tá no... Estamos aqui conversando, então, falando e fazendo um apanhado com todos vocês aí que estão participando com a gente. Daqui a pouquinho, pessoal, nós vamos trazer aqui, então, a programação completa, tá? A Ita vai nos passar a programação. A gente já tá anunciando aqui todos os dias ao longo da Semana Farroupilha. Nós vamos anunciando com vocês aqui também, tá certo? Importante a gente sempre destacar essa informação. A vocês que estão nos acompanhando, seguimos aqui informando também, então, os nossos parceiros e colaboradores. 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Rapidinho para quem está passando aqui com a gente no nosso Facebook, a Inês Dondossola está falando um bom dia, está mandando um bom dia aqui para nós.
2: Bom dia.
0: A Rose Silva, a Rose Claire. Estamos aqui em Torres trazendo a chama com muito carinho para a nossa Semana Farroupilha. Abraços a você, Pique, a nossa campeira Vanessa e Tayonara, que muito faz pelo nosso evento. 36 quilômetros hoje no lombo do cavalo.
2: 36.
1: São guerreiros.
0: Falando aqui para nós, né? A Lu, a nossa amiga Luciane Oliveira, falando aqui, bom dia pessoal, estamos aqui em cima do cavalo, conduzindo a chama com os grupos, um abraço aí à nossa campeira Vanessa, a Ita e pra você, Pique, obrigado a Luciane, também tá mandando um abraço aqui.
1: Isso, a Lu é a presidente, né, das campeiras.
0: Isso. Uhum. A dona Clari Casagrande, bom dia Itaionara, Vanessa e Pique, contando os dias para começar, parabéns Vanessa, esta representante está representando muito bem nós aí, tá mandando um abraço pra você também.
2: Obrigada.
0: O prefeito Jorge Luiz Freitas, muito bom dia, Pique. Bom dia para Vanessa e para nossa secretária Itaionara. Belo trabalho.
1: Valeu, primo. Bom dia. Amanhã o prefeito está aqui também.
0: Isso, amanhã reforçando ele vem aqui para a gente conversar, exatamente, né? E falar de outros assuntos.
1: Ele está acompanhando de perto ali a montagem, sempre muito atento, né?
0: Sim.
1: E com certeza essa Semana Farroupilha aí vai ser uma das melhores dos últimos tempos.
0: Legal, isso é importante, muito importante. A Clair Beatriz, bom dia, gente. Estamos indo hoje a Passo de Torres, onde ficamos a até amanhã, também tá falando por aqui, o pessoal tá indo para lá, então, a Clair Beatriz. A Ilha Calhas tá falando aqui com a gente também, né, com a sua empresa. Bom dia, parabéns a todos os organizadores da Festa Farroupilha, sempre cultivando a tradição. Quem tá aqui com a gente também, deixa eu ver, é a Sandra também, né, com a sua empresa. Bom dia, parabéns a todos os organizadores da Festa

0: da Farroupilha, sempre cultivando a tradição. É, quem está aqui com a gente também, deixa eu ver, é a Sandra. A Sandra Américo Mota, bom dia, Pique, bom dia, meninas. Abraço, Tayonara. Tá mandando um abraço, Sandra, aqui pra você. A Maria Margarete, bom dia, pessoal. Margarete do Piquete Amigos do Arroio também. Isso. Tá mandando um bom dia
1: bom
0: aqui.
1: Bom dia, dona Margarete.
0: O José Amauri, o meu amigo, seu Amauri Pires. Bom dia, parabéns à organização do Espaço Farroupilha.
1: Bom dia, Amauri, vai estar com a gente também.
0: Isso, né? Seu Amauri também tá por lá, é filho do seu Pires,
1: isso,
0: né?
1: Isso, seu Pires, isso, a tá família todo Pires. Dia ali também. Acompanhando o processo, tá por lá. É bom, né? Ele é legal, sempre legal. Começa participou, mais, né?
0: Começa bem cedo, né, Ita? Importante isso. A gente destacar, né?
1: É, começa, a montagem começa cedo e é importante ter esse olhar de quem já está tantos anos na Semana Farroupilha.
0: Sim, sim, sim. Contribuindo, já foi patrão também, né?
1: Isso, contribuindo, exato, trazendo sugestões. É muito bom ter a família Pires ali com a gente.
0: Importante. A Maria Luísa, bom dia, Pique. Bom dia, a Itaionara, segunda princesa da terceira idade, tá mandando um grupo aqui, tá mandando um abraço aqui, tá mandando bom dia pra Vanessa também.
1: Bom dia. Ah,
0: obrigado pelo carinho, pela participação. É, Israel Gomes tá mandando um abraço, Ita. Tá mandando um bom dia aqui também, pra você, né, também. No nosso WhatsApp, quem manda bom dia é a Keia. Bom dia a todos, a minha chefa mais linda, tanto se esforçou para a festa acontecer, tá mandando bom dia.
1: Bom dia, Keia. Keia vai estar com a gente lá no artesanato.
0: Ah, que legal,
1: sempre
0: que bacana.
1: Presente.
0: Quem também tá mandando bom dia aqui para nós, deixa eu conferir aqui no nosso WhatsApp, é o Patrick Ventura. Bom dia, Pique. Bom dia, Itaionara. Bom dia, Vanessa. Parabéns pela dedicação das campeiras e todos os envolvidos.
2: Patrick.
0: É.
2: Ele é dos campeiros e dos é meu campeiros. Primo.
0: É, teu primo?
2: Meu primo também.
0: Que legal, Patrick, um forte abraço, obrigado pelo carinho, pela participação. Então, vamos falar da programação. Isso. Aí, então, pra gente, antes de finalizar aqui o nosso bate-papo, o que que nós temos da programação? Programação.
2: Meu primo também.
0: Que legal, Patrick, um forte abraço, obrigado pelo carinho, pela participação. Então, vamos falar da programação. Isso. Aí, então, pra gente, antes de finalizar aqui o nosso bate-papo, o que que nós temos da programação? A programação já está feita completa e esse ano, inclusive, não só as apresentações artísticas, mas os bailes têm nomes com um tradicionalismo forte mesmo, né? Deixou de ser mais local, no caso, os bailes, né, com os conjuntos mais locais, e passou a ser regional, podemos dizer assim?
1: Isso, isso mesmo. A gente se preocupou bastante em trazer atrativos que agradassem o público, né? É, sempre ouvindo aí o que os grupos pedem. Então, esse ano, a gente abriu um credenciamento, já estava programado esse credenciamento de bandas.
0: Uhum.
1: E nós tivemos bandas muito boas se credenciando.
0: Que legal.
1: Então, além de tudo, Pique, vamos dar um destaque para a abertura.
0: Uhum.
1: Nós vamos receber os Araganos. Exato. Esse grupo, ele vem lá de São Francisco do Sul. Os Araganos.
0: Domingo agora.
1: Domingo agora.
0: Certo.
1: São Lourenço do Sul.
0: São Lourenço do Sul. Olha só, hein?
1: É um grupo legal, tradicionalista formado por 80, 100 pessoas.
0: Caramba.
1: Eles estarão aqui no Arroio, eles chegam sábado, vão ser hospedados aqui, vão ficar no ginásio Leonardelli.
0: Uh-huh. No sábado já.
1: No sábado o município vai receber eles.
0: Que legal.
1: E eles agradeço ao Rafa, nosso amigo que fez o contato.
0: Sim,
1: que eles fazem parte da Invernada do Caverá. E eles farão uma linda apresentação aí de uma hora e meia, com danças tradicionalistas.
0: Certo.
1: Então nós vamos abrir a Semana Farroupilha com eles.
0: Certo.
1: Com o grupo Os Araganos.
0: No caso, no domingo
1: no
0: agora.
1: No domingo agora.
0: Certo.
1: Né?
0: Claro que a abertura oficial é às 11h30 da manhã, com a chegada da chama e tal, né? Mas as apresentações serão com eles.
1: Isso mesmo. De manhã já chega a chama. E nós iniciamos as homenagens, todas as noites teremos homenagens aí indicadas pelo grupo que está trazendo a chama, então...
0: Chama e tal, né? Mas as apresentações serão com eles.
1: Isso mesmo, de manhã já chega a chama. E nós iniciamos as homenagens, todas as noites teremos homenagens aí indicadas pelo grupo que está trazendo a chama, então todas as noites a gente tem. E para encerrar a noite, né, da abertura, a gente vai ter um baile aí com Marca dos Pampas.
0: Sim.
1: Esse grupo da Forquilinha, que é bem conhecido aqui.
0: Boa,
1: na cidade,
0: legal.
1: Bem tradicionalista.
0: Sim, sim.
1: Na segunda-feira a gente tem de novo o encontro da terceira idade, à tarde, que vão dançar ali. Vai ser o baile com o musical Gaitaço à tarde e à noite. Né, o nosso amigo Renatinho, sempre na festa da Farroupilha, ele está com a gente.
0: Sempre junto também, é parceiro.
1: Isso, e a gente tem homenagem à noite e as apresentações, né?
0: Sim.
1: Teremos a APAI, que sempre está com a gente, o Clube de Mães do Jardim Atlântico, o Apolônio, que vai fazer a apresentação.
0: Sim,
1: na
0: isso
1: segunda.
0: Isso para segunda-feira, né? Baile sempre depois das apresentações,
1: isso,
0: é isso, Ita?
1: Por volta de 20h30.
0: Isso. Né? Começam a...

0: as homenagens e apresentações por volta das 19h30,
1: isso,
0: né?
1: Isso, isso mesmo, todas certo. As noites.
0: Aham.
1: E na terça-feira a gente tem também o encontro dos clubes de mães.
0: Ah, isso vai ser
1: tarde.
0: Legal também. Bacana.
1: Quem vai tocar aí é o Rodi e o Carlos Anoto.
0: Sim.
1: É, vamos ter a apresentação, homenagens, a apresentação da Jaira. Vamos receber um grupo de Timbé do Sul, tradicionalista.
0: Uhum. Sim.
1: A invernada de Praia Grande. E o baile com o trio Tradição, que é um trio uhum. bem legal aí também, bem tradicionalista.
0: Certo.
1: Na quarta-feira a gente tem homenagens também, apresentação do Jardim Atlântico, a terceira idade que tá fazendo aí.
0: Ah, verdade, um dois grupos inclusive, né?
1: Três.
0: Três agora?
1: Tem três apresentações.
0: Olha aí, só que legal,
1: então,
0: gente, bacana.
1: Vai ser bem legal, o Clube de Mães, a terceira idade muito sim, participativa.
0: Sim, na quarta-feira,
1: na
0: né?
1: Na quarta-feira, a apresentação da invernada Anitta Garibaldi lá de Turvo, que vem todos os anos.
0: Ah, boa.
1: E à noite, baile com vozes do Pampa, meu amigo Márcio, que também é uma banda participativa.
0: Sim, na quarta-feira,
1: na
0: né?
1: Na quarta-feira, a apresentação da invernada Anitta Garibaldi lá de Turvo, que vem todos os anos.
0: Ah, boa.
1: E à noite, baile com vozes do Pampa, meu amigo Márcio, que também é uma banda local, regional, muito boa.
0: Certo.
1: Na quinta-feira, vamos ter homenagens, a apresentação da Escola Luísa, grupo de dança Piquetes do Arroio, a invernada Gaúchos por Tradição, que é a do Caverá, e um grande baile aí com o Volney Gomes e o grupo cantando Rio Grande.
0: Olha que legal, Volney Gomes já esteve no baile aí das Campeiras, né?
2: Já esteve no nosso baile dançante.
0: É, no Jantar Dançante, que foi sensacional aí, né, gente? Então, quinta-feira que vem, daqui uma semana, tem Volney Gomes e de forma gratuita. E importante que os piquetes estão ali, às vezes o pessoal não consegue chegar nos piquetes que não tem tanta intimidade, mas o evento é aberto ao público de forma gratuita, né?
1: Isso, não tem cobrança de ingresso.
0: Exato, exato.
1: Nós temos lá a mesa para sentar, temos o bar, né, o restaurante que comercializa... Mas é tudo aberto, assim, não tem nada, não se cobra ingresso.
0: Exato, né? Então, todas as noites, então o pessoal que quiser ir lá acompanhar as apresentações, ficar por lá e tal. E, oi, Ita, eu quero levar o meu cooler lá também, não tem problema,
1: isso, não
0: né?
1: Tem problema. Não tem problema,
0: né?
1: Não,
0: claro
1: é aberto.
0: Que se quiser comprar lá no restaurante, compra, mas se quiser levar o cooler também não
1: claro,
0: tem problema, né?
1: Claro, não tem nenhum tipo de impedimento.
0: Boa,
1: é uma festa bem familiar. É importante frisar que os bailes, eles não seguem madrugada, né?
0: Ah, verdade.
1: Meia-noite, vamos dizer uma meia-noite e meia num sábado. Porque a gente sabe que é uma festa pra família, ela começa cedo, termina cedo.
0: É, o pessoal acorda cedo
1: tem
0: também.
1: Segurança. Tem organização, a gente tem o apoio da polícia. É uma festa bem familiar mesmo, pra levar as crianças. A gente vê as crianças brincando, jogando bola.
0: Daí ficam ali junto, se divertindo.
1: Esse é o intuito mesmo da Semana Farroupilha. Né? Então, na sexta-feira, a gente vai ter homenagens, entrega dos certificados de jogando bola.
0: Daí ficam ali junto, se divertindo.
1: Esse é o intuito mesmo da Semana Farroupilha. Né? Então, na sexta-feira, a gente vai ter homenagens, entrega dos certificados de quem fez a cavalgada desde Capão, apresentação do Coral do Arroio, apresentação do projeto da Tia Ina, apresentação da invernada do Caverá, e o grupo Tradição da Vaneira, que também é um grupo aí top, que vai estar na sexta-feira fazendo a apresentação.
0: Boa, Tradição da Vaneira, boa.
1: No sábado... Vamos ter homenagens, homenagem aos piquetes, dança do Piquete do Arroio, as campeiras do litoral, a invernada artística Gaúchos por Tradição, que eles têm três invernadas, então...
0: É a Mirinha veterana e adulta, né?
1: Isso. O Márcio e sua equipe, né? Sempre
0: legal.
1: Muito dedicado. E no sábado a gente tem um baile com o grupo Os Campesinos.
0: Olha
1: que
0: só,
1: também
0: que
1: é um
0: legal
1: grupo
0: também, hein?
1: Muito conhecido, muito tradicionalista.
0: Verdade.
1: Vai ser um grande baile aí de sábado pra gente... fazer aí a penúltima noite de festa.
0: A última noite, né?
1: Porque
0: exatamente.
1: O domingo a gente tem festa. Temos a corrida Farroupilha Mar de Maria, de manhã cedinho. Temos o almoço. E no domingo a gente tem o baile com o grupo Legado Gaúcho de Torres. Nós vamos instituímos
0: legal.
1: Aí uma domingueira, que era pedido.
0: Para finalizar ali, para não ficar vazio aquela tarde de domingo. Boa.
1: É feito a cavalgada, nós vamos meio-dia apagar a chama crioula, né? Oficialmente a bandeira desce, mas o baile continua, a gente vai fazer um baile de integração, de encerramento, que começa 1 da tarde,
0: boa, legal.
1: Vai até umas 4 horas da tarde, então para o pessoal dançar, se curtir, finalizar o domingo e depois todo mundo ir para casa, que segunda

0: Voltamos à nossa rotina de novo.
1: Exatamente, programação normal. Uma semana para vocês aí poderem participar. E a gente lembra, você que está acompanhando em casa, você que está aí no nosso Facebook.
0: Curtir e finalizar o domingo e depois todo mundo ir para casa, que segunda voltamos à nossa rotina de novo.
1: Exatamente, programação normal. Uma semana para vocês aí poderem participar. E a gente lembra, você que está acompanhando em casa, você que está aí no nosso Facebook, você que tem família próximo daqui ou no Rio Grande do Sul, que gostaria de participar, de conhecer um pouco mais, venham para cá, né? Passe o final de semana ou, né, na sexta-feira ou algum dia assim, e venham conferir a nossa tradicional Semana Farroupilha. É a 22ª Semana Farroupilha aqui de Balneário Arroio do Silva. Antes de finalizar, Vanessa, gostaria de agradecer por ter vindo aqui, conversado com a gente, né?
2: Eu
1: tomado coragem, conversado no rádio, as pessoas às vezes ficam meio nervosas assim, mas espero que tenha gostado e que venham outras oportunidades. E faça o convite aí pro pessoal também acompanhar a Semana Farroupilha lá, conhecer os piquetes, que é muito legal também.
2: Então, estão todos convidados, né, para participar. Nós temos, quem quiser participar das nossas jantas, a gente tem.
1: Uh-huh.
2: Podem chegar lá, conversar com o pessoal.
1: Ah,
2: daí nós
1: legal.
2: Temos, a gente abre para poder convidarem, né, as pessoas, né, para poder jantarem lá conosco.
1: Ah, que legal.
2: A gente tem um valorzinho simbólico para poder jantar conosco.
1: Sim.
2: Estão todos convidados a participarem com a gente.
1: Muito bem, tá aí então. 14 piquetes serão na Semana Farroupilha, juntamente com o da Chama Crioula. Então, são 15 piquetes que estão lá.
0: Tem 17, porque daí tem mais 15, 16 o do artesanato e o da prefeitura, né?
1: Aham. Ah, tem mais o piquete da prefeitura. Então, são 17.
0: São 17.
1: Tudo do mesmo padrão, tá bonito ali, né, Ita?
0: Isso, tá bem bonito o evento.
1: Certo,
0: a
1: legal.
0: Equipe da Secretaria de Obras tá lá dando aquela alisada final para deixar tudo bonito.
1: Deixando, né? Internet esse ano da
0: a Seven.
1: A Seven é oficial, internet
0: isso,
1: oficial, né?
0: Essa internet oficial.
1: Isso.
0: Vamos ser aí uma estrutura nova, vocês vão ver, hein? Vale a pena ir com a família, prestigiar o evento.
1: Verdade.
0: Teremos algumas novidades que eu ainda não posso contar.
1: A Seven é oficial, internet
0: isso,
1: oficial, né?
0: Essa internet oficial.
1: Isso.
0: Vamos ser aí uma estrutura nova, vocês vão ver, hein? Vale a pena ir com a família, prestigiar o evento.
1: Verdade.
0: Teremos algumas novidades que eu ainda não posso contar. Vamos ver se o seu Jorge conta amanhã, mas ainda é segredo.
1: Sim.
0: Vamos
1: tem novidades também. Vou chamar o homem amanhã aqui pra gente conversar. Ele vem, inclusive, conversar com a gente aqui.
0: Vai ser bem legal. É assim, ó. A Semana Farroupilha é a festa mais familiar, mais tradicionalista
1: Exato.
0: Que nós temos no município. E com certeza para valorizar, contemplar a cultura gaúcha que tanto faz parte do nosso dia a dia, né, Pique? Todo mundo aqui tem um pouquinho da cultura gaúcha na sua criação. É uma festa que tem o meu coração aí, porque a gente sabe dessa importância do gaúcho para a nossa cidade.
1: Sim,
0: e convidamos a todos. Venham toda noite, tem baile, tem festa, tem um restaurante lá atendendo. Eles também farão almoço para quem quiser.
1: Ah, legal,
0: vai ter
1: legal.
0: A Cintia e sua equipe estará lá pronta para servir o almoço.
1: Sim.
0: Então venham participar e comer uma comida típica, uma quirela. Um carreteiro, um churrasquinho.
1: Sim.
0: Vai ter tudo isso.
1: Tudo isso e muito mais. 9h17. Ita, muito obrigado pelo carinho de ter
0: Obrigada.
1: Vindo. Vamos voltar em outras oportunidades. Finalizando aqui, a gente já começa a falar de verão, né?
0: Isso, já
1: tem programação de verão?
0: A programação aí quase pronta. Ontem ainda estávamos...
1: Aniversário, já batemos o martelo ou
0: já,
1: ainda não?
0: Já,
1: o show?
0: Já. O show do... Vamos deixar para
1: o prefeito anunciar. Amanhã eu pego ele aqui
0: Pega
1: também,
0: ele
1: vou falar com ele aqui
0: o
1: também.
0: O show do aniversário já está tudo
1: Já
0: está
1: batido o martelo.
0: Lembrando que dia 12 de dezembro, chegada do Papai Noel, a gente vai ter também aí um show bem lindo, mas esse a gente...
1: Já estou sabendo também.
0: Já dá para
1: anunciar ou não?
0: Esse ainda não.
1: Não?
0: Mas o show do aniversário sim, porque
1: certo.
0: Já foi assinado o contrato, né?
1: Ah, só falta assinatura.
0: Não, do dia 12 sim. Mas o do dia 29 pode, para amanhã cobra o prefeito que ele já está na ponta da língua.
1: Exatamente, vou falar para eles aqui
0: grande
1: também.
0: Grande fim de ano também.
1: Maravilha, a gente volta a bater um passo. Só falta assinatura.
0: Não, do dia 12 sim, mas o do dia 29 pode, para amanhã cobra o prefeito que ele já está na ponta da língua.
1: Exatamente, vou falar para eles aqui
0: grande
1: também.
0: Grande fim de ano também.
1: Maravilha, a gente volta a bater um papo aqui com a Ita. Ita, obrigado mais uma vez pelo carinho,
0: obrigada.
1: Tá? E Vanessa, obrigado, seja muito bem-vinda,
2: muito
1: tá bom?
2: Também.
1: Gente, nós vamos finalizando a nossa live por aqui, agradecendo a todos que estiveram na nossa companhia, que participaram. A gente finaliza aqui com todos vocês. Segue no rádio na 87.9 FM, no portal verdesmares.com.br. Já já vamos falar de esportes ainda. E nós também vamos convidar você para amanhã, neste mesmo horário aqui que a gente começou, o nosso bate-papo com o prefeito Jorge Luiz Freitas. Não falando apenas da Semana Farroupilha, mas fazendo um apanhado geral aí, então, de todas as informações que a

0: A gente tem. Um abraço, um beijo no coração para quem fica pela internet. Nós seguimos no rádio fazendo um intervalinho e daqui a pouco nós estaremos de volta. Agora são exatamente 9 horas com mais 18 minutos. O intervalo é rápido e nós voltamos em seguida.
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6: Muito bem, minha gente. 9 horas e 28 minutos, 9h28. Você que está ligado aqui com a gente, muito obrigado pelo carinho da sua companhia. De bate pronto. Sabe o que é de bate pronto? Eu não sei se você sabe o que é bate pronto, não, né? Algumas pessoas sabem do futebol, né? Aquele chute de bate pronto, antigamente era muito falado. Quando a bola, ela quicava no chão e a pessoa já batia, sabe? Era de bate pronto. Era assim mesmo, tá? E de bate pronto, sem deixar quicar muito alto, não, a gente já vai chegando e falando de esportes aqui com vocês. 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

Vamos nessa, vamos falar de esportes aqui, gente. Teve rodada, primeira rodada da Liga dos Campeões. Ontem eu acabei esquecendo de passar os jogos de terça-feira. Falar pra vocês aqui alguns dos principais jogos. O Manchester City venceu o Porto pelo placar de 2-0, jogando lá em Portugal. Nós tivemos o Borussia Dortmund num grande jogo, vencendo o Vila Real da Espanha por 3-2. Terça-feira ainda teve um grande jogo também de Real Madrid e Inter de Milão pelo placar de 2-1. Real Madrid venceu a Inter, jogando no Bernabéu. Falhas do... O segundo gol do Real Madrid foi uma falha do goleiro, assim, estrondosa, minha gente. De Real Madrid e Inter de Milão pelo placar de 2-1. Real Madrid venceu a Inter, jogando no Bernabéu. Falhas do... O segundo gol do Real Madrid foi uma falha do goleiro, assim, estrondosa, minha gente. Algo absurdo. Ele deu o gol, né? Praticamente ele entregou o gol aí, então, para o Real Madrid, goleiro da Inter de Milão. A Inter diminuiu, teve boas oportunidades, mas não conseguiu vencer. Jogando ontem, o Barcelona em casa, no Camp Nou, goleou o Feyenoord da Holanda, 5-1, atropelou. Quem também atropelou ontem foi o atual bicampeão, o Paris Saint-Germain, atropelou o Bratislava, né? Ou Bratislava, né? Slovan Bratislava venceu por 6-1, grande goleada aí então do Paris Saint-Germain. Jogo equilibrado e eu falei que era bom, era o Liverpool contra o Atlético de Madrid, 2-1 Liverpool jogando na Inglaterra. Outro jogo bom era Napoli e Arsenal, o Napoli venceu o Arsenal pelo placar de 1-0. Hoje nós temos alguns jogos. Destaque aí para o Bayern de Munique, que vai jogar hoje 4 horas da tarde, mas joga contra o Clint. O Manchester United joga hoje também, mas joga contra o Sabah. E aí nós temos também aqui, né, durante a nossa programação, então, os jogos desta quinta-feira da Liga dos Campeões. Próxima rodada da Liga aí, né? Vamos ver se teremos confrontos importantes. Vai acontecer já na semana que vem. Nós temos o Barcelona jogando contra o Galatasaray fora. Atlético de Madrid e Manchester United é um jogo bom. Arsenal e Lille da França também é bom. Deixa eu ver aqui. Ah, já tem Manchester

City e Paris Saint-Germain. Olha que jogão. Roma e Real Madrid também é um jogo bom, hein? Temos alguns jogos aí que vão acontecer semana que vem na Liga dos Campeões. Deixa eu ver aqui. Ah, já tem Manchester City e Paris Saint-Germain. Olha que jogão. Roma e Real Madrid também é um jogo bom, hein? Temos alguns jogos aí que vão acontecer semana que vem na Liga dos Campeões. Você está acompanhando aqui a nossa programação. Nós estamos falando de esportes para vocês. 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Vejam bem, vamos falar da Série B do Campeonato Brasileiro. Ontem o Avaí não conseguiu superar o Fortaleza. Vitória do Fortaleza foi para a terceira colocação. Novo Horizontino assumiu a segunda colocação. Venceu o Botafogo da Paraíba pelo placar de 3-1. Os últimos 5 jogos do Novo Horizontino, 5 vitórias, hein, gente? 5 jogos e 5 vitórias. As últimas 5 partidas aí do Novo Horizontino. Colou de vez aí no Juventude. Juventude tem 50, Novo Horizontino 49. Fortaleza agora tem 47. O Criciúma ficou com 47. E pode ser, inclusive, ultrapassado hoje pelo Vila Nova, que tem 44 e joga contra o Goiás. É clássico o goiano lá, tá? Vamos aguardar. Situação ruim para o Avaí, que acabou então ficando com 29 pontos, novamente terceira derrota. O Avaí, que tinha feito aí os últimos 4 jogos, ele tinha feito 1 empate, 3 vitórias, tinha saído da zona de rebaixamento, mas agora voltou a ser derrotado. 3 derrotas aí do Avaí, perdendo e estando na zona de rebaixamento. Hoje o destaque é o jogo aí entre o Vila Nova e Goiás. Esse jogo acontece às 7h30 da noite. Goiás tem 36 pontos. Também não está muito longe da zona de rebaixamento, não, né? 7 pontos aí do Avaí. E o Vila Nova, que tem 44, que pode passar o Tigre. 6h30 da noite. Goiás tem 36 pontos. Também não está muito longe da zona de rebaixamento, não, né? 7 pontos aí do Avaí. E o Vila Nova, que tem 44, que pode passar o Tigre, assumir aí a quinta colocação, se caso vencer. Lembrando então que nós temos o Juventude com 50, Novo Horizontino 47, Fortaleza 47, o Novo Horizontino 49, Fortaleza 47, o Criciúma 47. Operário do Paraná ontem ganhou do CRB por 3-0, voltou a vencer. E conseguiu ficar aí, então, com a sexta colocação. Tá com 43 pontos, tá? Copa Sul-Americana, também tivemos jogos ontem. E o Santos venceu, e venceu bem o Atlético Mineiro, hein? 2-0, encaminhando bem aí o jogo de volta. Podendo perder pelo placar de 1-0 ou empatar. E a vitória também. O Atlético, para levar as decisões nos pênaltis, precisa vencer a semana que vem pelo placar de 2-0 lá na Arena do Atlético, né? Pelo jogo válido pelas quartas de final. Como é que ficaram aí então os jogos dos brasileiros? São Paulo perdeu pro Boca Juniors na Bamboneira, na Argentina, por 1-0 na terça. O Vasco empatou na Colômbia contra o Santa Fé em 0-0. E o Santos venceu o Atlético Mineiro por 2-0. Jogos de volta na semana que vem. São Paulo joga no Morumbi contra o Boca. O Vasco joga em São Januário contra o Santa Fé da Colômbia. E o Atlético Mineiro joga contra o Santos na quarta-feira lá em Minas Gerais. Você está acompanhando aqui os destaques e estamos falando aqui da programação para vocês nesta quinta-feira, setor esportivo. 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Estamos falando aqui da programação para vocês nesta quinta-feira, setor esportivo. 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

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Ontem nós tivemos dois resultados de brasileiros, resultados importantes. O Corinthians conseguiu aí um bom empate jogando na Argentina contra o Estudiantes. Jogo de volta, o Corinthians precisa vencer, se empatar, decisão nos pênaltis. O placar foi 1-1. E mais cedo o Palmeiras venceu o LDU pelo placar de 1-0. Resultado que é importante, a vitória em casa, mas é um jogo complicado, tem aí a altitude equatoriana. É, o jogo é bem difícil, o jogo de volta. Vamos ver. Mas os brasileiros estão bem. Aqueles que jogaram em casa, Palmeiras venceu, Fluminense venceu. O Corinthians, que jogou fora de casa, empatou. Também não é um resultado ruim. E o Flamengo joga hoje, 9:30 da noite, também no Equador. Altitude equatoriana. Palmeiras venceu, Fluminense venceu. O Corinthians, que jogou fora de casa, empatou. Também não é um resultado ruim. E o Flamengo joga hoje, 9:30 da noite, também no Equador. Altitude equatoriana, 9:30 da noite. Independente Del Valle e Flamengo. Jogo de volta é no Maracanã. Vamos ver como é que serão os jogos aí, então, das quartas de final. Hoje, Independente Del Valle e Flamengo, 9:30 da noite. Ontem, Palmeiras 1, LDU 0. Estudiantes 1, Corinthians 1. Jogos que a gente fala aqui pra vocês, então. É, e estamos destacando da Copa Libertadores da América. Bom, e antes da gente finalizar aí as informações do setor esportivo, eu trago para vocês que já tem, né, data para começar aí então o Campeonato Municipal de futebol de salão aqui de Balneário Arroio do Silva. Categoria livres, 9 times, 3 chaves. Feitos aí por Bar do Leandro, Garrincha e Olimpo a chave A. Chave B, Mariscão, Erechim e Areias Brancas. Chave C, Vila Isabel, Skaren e Aerê. Jogos todas as terças e sextas. Jogos, então, acontecerão todas as terças e sextas na quadra central, tá? Por enquanto, o pessoal vai fazer, o professor Geraldo vai fazer na quadra central, não vai fazer no ginásio, não. Vai fazer na quadra central aí pro pessoal, né, dar uma ida até o centro da cidade. Vai começar no dia 25 agora, 25 de setembro. Então, só para vocês terem uma ideia, 25 de setembro é na sexta-feira, tá? 25 de setembro, sexta-feira. Primeiro jogo da categoria livre é começar no dia 25 agora, 25 de setembro. Então, só para vocês terem uma ideia, 25 de setembro é na sexta-feira, tá? 25 de setembro, sexta-feira. Primeiro jogo da categoria livre é Bar do Leandro contra o Garrincha. Depois nós tivemos a equipe do Veterano 40+, 5 equipes, Vila Isabel, Atec, Praia, Garrincha e Maracujá. São as 5 equipes se enfrentam, então são 4 jogos cada equipe. Primeiro jogo é Atec e Praia, na quadra central também. Logo depois, primeiro jogo aí então vai acontecer da categoria feminino, 3 equipes. Às 19h15 nós temos o Golfinho Bar do Leandro e também tivemos aí, né, as Meninas da Praia. Então, jogo que é válido começa no dia 25, 7:30 da noite, Golfinho Bar do Leandro. Na sequência, a categoria 40+, Atec e Praia. E na sequência, na categoria livre, tem o Bar do Leandro contra o Garrincha. São os jogos que a gente tem aí do Campeonato Municipal de Futsal. Futebol de salão que vai acontecer na quadra central. Aí o convite, então, para todos vocês, tá certo?

Muito bem, falamos de esportes aqui para vocês, né? 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Amanhã a gente volta a trazer mais informações do setor esportivo.

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1: 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Seu Aleir, muito obrigado.

0: Obrigado pelo carinho de ter vindo aqui conversado com a gente. Vamos voltar semana que vem, bater um papo de novo aí com bastante promoção, meu amigo.
1: Sim, sim, eu que agradeço.
0: Nós agradecemos aí. Everton, meu irmão, obrigado mais uma vez por ter vindo aqui pra gente bater um papo. Vamos voltar semana que vem. A gente vai batendo papo por telefone, hora por aqui, ao vivo. Mas muito obrigado pelo carinho mais uma vez, amigo.
2: Então, Evandro, abraço aí pra ti, pra todos os ouvintes. E semana que vem a gente se encontra aí. Grande final de semana a todos.
0: Tem brinde ainda lá?
2: Tem, sim. Tem um cliente que for lá na loja, for ouvinte da rádio, ganha um brinde bacana.
0: Exatamente. Valeu, Everton. Nosso amigo Everton aqui das lojas Quero Quero. A gente finaliza o nosso Cidade Alerta de hoje. Amanhã tem a presença do prefeito. Lá?
2: Tem sim, tem um cliente que for lá na loja, for ouvinte da rádio, ganha um brinde bacana.
0: Exatamente, valeu Everton, nosso amigo Everton aqui das lojas Quero Quero. A gente finaliza o nosso Cidade Alerta de hoje. Amanhã tem a presença do prefeito de Balneário Arroio do Silva, Jorge Luiz Freitas, o prefeito Jorge, que vem conversar com a gente, vem fazer um apanhado aí do que está acontecendo em Balneário Arroio do Silva e o convite para 22ª festa da Semana Farroupilha. Intervalo por aqui, minha gente, nós voltamos em seguida.
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trazer aqui, né, as informações das curiosidades do dia e tem a nossa mensagem da manhã, tá bom? 10 horas e 1 minuto agora, eu vou informando a hora certa e a temperatura ainda por aqui. Os destaques da Central de Meteorologia. 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Formando a hora certa e a temperatura agora, 10 horas 1 minuto e meio, a temperatura é de 16 graus no Arroio do Silva nesse dia nublado que nós estamos começando, hein?

Vamos nessa, minha gente, 10 horas em ponto. Muito bom dia! Bom dia pra você que tá ligado aqui no nosso programa, tá começando aqui com a gente na 87.9. Muito obrigado pelo carinho da sua companhia. A gente tá chegando por aqui, daqui a pouco tem previsão do tempo novamente com vocês. Em seguida também vamos

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Vamos começar a nossa mensagem da manhã, então, por aqui. A mensagem de hoje, que a gente vai chegando para vocês aí, então, nesta quinta-feira. É dia de TBT, daqui a pouco tem aquelas músicas que você gosta de curtir aqui com a gente, tá? Mas antes a gente começa com a nossa mensagem de hoje, chegando aqui com vocês. Vamos lá então, vamos nessa. Mensagem desta quinta-feira, nós vamos falar sobre insistir nos nossos sonhos. Muitas vezes nós insistimos também em alguns sonhos que não fazem parte do nosso cotidiano ou que não fazem parte dos planos de Deus. Lembram que está escrito em Jeremias? Lembram lá do capítulo 29, no versículo 18? Porque sou eu que conheço os planos que tenho para vocês, diz o Senhor. E claro que os planos e os sonhos de Deus para nós, eles são incomparáveis. Não há nada mais gratificante e maravilhoso do que viver um sonho ou um pro Senhor. E claro que os planos e os sonhos de Deus para nós,

Eles são incomparáveis. Não há nada mais gratificante e maravilhoso do que viver um sonho ou um projeto que vem de Deus. Sabe aquilo que toca exatamente dentro do teu coração? Aquilo que é colocado há muito tempo, que você tem ainda sempre nos teus sonhos, né? Nos teus pensamentos. Poxa, eu queria ter, eu poderia ter aquilo lá. Se é uma coisa de Deus, ele vai ficar sempre no teu coração. Vai ficar sempre nos teus pensamentos. E cada vez que voltar, pode parar um tempo, mas que voltar, você vai estar sentindo de novo esse plano, esse sonho. Pois é o plano de Deus. É o plano de nos fazer prosperar e não de nos causar danos, não. É plano de nos dar esperança e um futuro, com certeza. É isso que Deus quer, porque os sonhos de Deus, eles jamais podem morrer. Acredite, as pessoas podem tentar matar os teus planos, os teus sonhos, ou tentar matar os planos que Deus colocou no teu coração, os sonhos que Deus colocou no teu coração. Isso as pessoas podem tentar. Tentaram sufocar você, tentaram atingir você com palavras que você não vai conseguir, que isso realmente é uma utopia, que você está enlouquecendo, ficando louco, ficando louca. As pessoas podem falar isso. Podem até zombar de você, zombar, rir, dar risada de quando você comentar, olha, esse sonho toca muito no meu coração, isso é algo que vem de Deus, e as pessoas vão tentar sepultar isso, matar os teus sonhos, os sonhos de Deus, mas elas não vão conseguir. Não desista, não pare de crer, continue, porque os planos e os sonhos do Senhor são maiores daquilo que você pode imaginar. E Deus quer fazer diferente na tua vida. Não pare de crer, continue, porque os planos e os sonhos do Senhor são maiores daquilo que você pode imaginar. E Deus quer fazer diferente na tua vida. Não desista, não pare de crer, porque os sonhos de Deus, eles só podem morrer se você não permitir acontecer. Se você mesmo, porque a única pessoa que pode realmente impedir, não tem inimigo, não tem adversários, não tem o pai da mentira, que é o diabo, ninguém pode impedir os sonhos de serem realizados, a não ser você mesmo. Se você não pedir, não deixar o poder de Deus agir na tua vida. Não desista, não pare de crer. Os sonhos de Deus jamais vão morrer. Continue sonhando, volte a sonhar, volte a ter alegria. Bom dia e uma abençoada quinta-feira.

acredita. Os sonhos de Deus jamais vão morrer. Não desista e não pare de crer, tá? Mas também não desista e não pare de lutar. Não pare de adorar ao Senhor e não pare de acreditar e confiar. Levanta os teus olhos aí e olha só, você pode enxergar. Deus está restaurando os teus sonhos, Deus está restaurando a tua vida e está trazendo a unção, está trazendo a unção, está mudando a tua visão, está tirando as escamas da tua visão para mostrar que sim, existe vida aí. Então recebe vida e está trazendo a unção, está trazendo a unção, está mudando a tua visão, está tirando as escamas da tua visão para mostrar que sim, existe vida aí. Então recebe a cura, tá? Recebe a cura para aquilo que você colocou que estava já sepultado. Daquelas pessoas que falaram que você não iria conseguir, que você não iria conquistar, que era uma loucura o que você estava falando desse sonho. As pessoas zombaram. Recebe a cura. A cura e a unção. A unção de ousadia. A unção de alegria. Recebe esta unção que está chegando para você agora na nossa mensagem da manhã. Esta ousadia que você precisa para voltar a sonhar. Essa ousadia de conquistar os sonhos que Deus colocou no teu coração. Você não pode deixar, você não pode parar, você não pode permitir. Por isso que eu falo, não desista, não desista, não pare de crer, porque para Deus nada é impossível. Às vezes temos vontade de desistir desses sonhos, não é verdade? Não é verdade, gente? Às vezes temos vontade de desistir, de abandonar tudo, jogar tudo para o ar. Mas nós precisamos continuar tendo força, bom ânimo e fé. Saber que o Senhor Jesus Cristo não vai deixar esses sonhos morrer. Ele vai batalhar por você, mas você precisa batalhar também. Você precisa se ajudar. Lembre-se que te ajudas, que o céu te ajudarás. Essa é a palavra que nós temos que ter. Não simplesmente aguardar. Ah, não, Deus tem um sonho para mim. Deus tem um projeto, Deus tem um plano para mim. Eu vou ficar de pernas cruzadas aqui porque vai chegar. Não, isso que nós temos que ter. Não simplesmente aguardar. Ah, não, Deus tem um sonho para mim. Deus tem um projeto, Deus tem um plano para mim. Eu vou ficar de pernas cruzadas aqui porque vai chegar. Não. Isso é matar os teus sonhos. Isso é matar os teus sonhos, sim. Aí não é aquela, como diz neste louvor, se tentaram matar os teus sonhos. É você que está matando. Você precisa ter responsabilidade. Você precisa, sim, fazer com que tenha a tua responsabilidade de força, perseverança, confiança, para não desistir dos seus objetivos, desses sonhos que Deus colocou no teu coração. Aí, Evandro, mas eu não sei quais são os sonhos que Deus colocou no meu coração. Eu ando meio incerto, meio incerta. Eu ando meio em dúvidas. Eu estou com uma indecisão. Então, olha só, o Provérbios, no capítulo 16, versículo 3, vai lembrar da importância de entregar os teus projetos também nas mãos de Deus para ter direção. Quais são os projetos que você tem? Pode ser que não sejam aqueles sonhos que nós estamos falando, os sonhos de Deus que jamais vão morrer, mas você tem planos, você tem projetos, você tem sonhos. Você quer saber se isso é de Deus? Consagre ao Senhor tudo o que você faz e os seus planos serão bem-sucedidos. Isso é lembrar da importância de entregar o que você está fazendo, de entregar aquilo que você quer buscar, os seus sonhos, nas mãos de Deus para ter direção. Se isso vai acontecer ou se isso não vai acontecer. É isso. E lembre-se que o Salmo 37, no versículo 4, também traz uma palavra muito legal. Deleite-se no Senhor e Ele atenderá aos desejos.

do teu coração. Lembre-se que isso, esse versículo, você tem que entender que nem tudo Deus vai atender, porque o nosso coração, os desejos do teu coração. Lembre-se que isso, esse versículo, você tem que entender que nem tudo Deus vai atender, porque o nosso coração muitas vezes ele é enganoso, então nós temos que entender isso também, tá? Mas o que quer dizer? É ao alinhar a sua vida com Deus, não é Deus alinhar a sua vida, as suas vontades, ao alinhar a sua vida com Deus, ele coloca e realiza os desejos certos em você. Os desejos que ele mesmo coloca dentro do teu coração. Viu só? Daí são os sonhos de Deus. Primeiro nós temos os nossos sonhos, os nossos planos. Que seria o quê? Consagrar isso ao Senhor, né? E eles serão bem-sucedidos conforme a boa, perfeita e agradável vontade de Deus. Lembrando então da importância de entregar os teus projetos ao Senhor, tá? E eles e nas mãos de Deus para ter a direção, para Deus falar, não, isso aqui vai acontecer para você que eu vou estar junto. Não, isso aqui não vai acontecer e nós vamos afastar. Depois é, deleite-se no Senhor, é entregar ao Senhor, é confiar no Senhor, é alinhar a tua vida com Deus. Não esperar a questão de alinhar, Deus se alinhar com você, não. E ele atenderá aos desejos do seu coração. E aí ele vai colocar e realizar os desejos certos em você. Os sonhos do Senhor. É por isso que eu falo e nós estamos falando. É Deus que conhece os planos que tem para cada um de nós. Então não pare de crer. São duas situações na nossa mensagem de hoje. Os nossos próprios sonhos, os nossos próprios planos, que nós devemos fazer o quê? Consagrar ao Senhor. Antes de tomar qualquer decisão, antes de fazer qualquer coisa, antes de se precipitar em qualquer área relacionada à nossa mensagem de hoje. Os nossos próprios sonhos, os nossos próprios planos, que nós devemos fazer o quê? Consagrar ao Senhor, antes de tomar qualquer decisão, antes de fazer qualquer coisa, antes de se precipitar em qualquer área relacionada à nossa vida. Se você tem um sonho em qualquer área, se você tem um projeto, um plano, sabe aqueles projetos e planos que a gente faz na virada do ano, para um ano, para o outro ano, ah, vou fazer isso, aquilo, você consagra primeiro a Deus, você entrega para o Senhor para não ter frustração, e Deus vai falar, isso aqui eu vou estar junto, isso aqui eu não estarei junto. Você vai alinhar a tua vida com o Senhor e depois ele vai atender os desejos do teu coração. O que seria? Ele coloca e realiza os desejos certos em você. São duas situações. Então receba de novo o renovo, receba novamente a oportunidade de voltar a sonhar, de receber a cura, de receber a unção de conquista, de ousadia e de voltar a sonhar. Porque eu sei que muitas vezes tentam matar os nossos sonhos, muitas vezes tentam, né, nos derrubar, muitas vezes não acreditam nos sonhos que Deus colocou em nosso coração. Mas se os seus sonhos foram consagrados ao Senhor, eles serão bem-sucedidos. Se os seus planos e projetos serão bem-sucedidos, se você entregar para Deus. Por isso que eu falo para você, não desista e não pare de crer. Continue tendo fé e acreditando no poder de Deus. Bom dia e uma abençoada quinta-feira.

Os planos que Deus tem para você. Lembre-se, os planos que Deus tem para cada um de nós é de nos fazer prosperar, de nos dar esperança e futuro, porque é o Senhor que conhece os planos que tem para cada um de nós. Lembre-se, você está insistindo, você está tentando, você está lutando, você está persistindo, você está insistindo, só que daí tem uma resistência muito forte. Às vezes é o inimigo, mas às vezes é Deus falando para você: ei, eu não vou estar nesse projeto. Você não entregou para Deus. Você está insistindo há muito tempo e às vezes você não colocou, você não consagrou a Deus isso aí. Por isso que antes de nós fazermos planos para o futuro, por exemplo, na virada do ano, eu repito aqui, são muitas pessoas que fazem isso. Ah, eu vou fazer planos, o ano que vem eu vou fazer uma viagem, o ano que vem eu vou mudar assim, eu vou fazer isso, vou fazer aquilo. Mas você consagrou isso a Deus? Você fez uma lista no caderno e falou: meu Deus, esses são os meus planos, esses são os meus projetos, é isso que eu gostaria que acontecesse. O Senhor está junto comigo nesses planos? O Senhor está junto? Lembre-se de consagrar tudo que você faz, todos os seus planos, para serem bem-sucedidos, é lembrar meus projetos, é isso que eu gostaria que acontecesse. O Senhor está junto comigo nesses planos? O Senhor está junto? Lembre-se de consagrar tudo que você faz, todos os seus planos para serem bem-sucedidos é lembrar da importância de entregar os projetos na mão de Deus para ter direção, para Ele falar: olha, esse aqui eu vou estar contigo, você vai ser abençoado, abençoada, e isso vai acontecer. Não, isso aqui não vai te trazer felicidade, isso pode acontecer algo muito pior. Então, deleite-se no Senhor. E aí a gente vai lembrando que Deus vai colocando e realizando os desejos certos para nós. Aí é a hora que Deus vai colocar os desejos em nosso coração e Ele mesmo atenderá. Ele colocará os sonhos para nós e Ele mesmo atenderá. Por isso que nós podemos interpretar isso. Só que muitas pessoas já sepultaram seus sonhos, já desistiram, já abandonaram, já não quiseram mais, já realmente pararam de lutar, né? Por um motivo ou outro, às vezes por cansaço, às vezes por uma questão de pessoas que apontaram que aquilo ali seria uma loucura, que não iria acontecer, que era para desistir, né? Chamaram você de louco, você de louca, dizendo: olha, isso é muito grande para você, isso é fora da realidade. Mas quem colocou no teu coração? Eu pergunto, foi você mesmo que planejou sozinho e falou sozinha e falou, né, que vai acontecer, ou foi Deus que colocou no teu coração? Se foi Deus, não desista e não pare de crer. Se foi Deus, se você tem a certeza que foi Deus, esses sonhos jamais irão morrer. É isso que eu falo, só que você não pode parar de adorar a Deus, você não pode parar de ter fé, você não pode parar de ter confiança, porque os sonhos para si irão morrer. É isso que eu falo, só que você não pode parar de adorar a Deus, você não pode parar de ter fé, você não pode parar de ter confiança, porque os sonhos para serem realizados, eles vão ser com dificuldades, vão ser com aprendizados. Deus está reparando, está trazendo realmente algo novo para você, mas não é do dia para a noite, não é um sonho de fada, não é um conto de fadas, não é um mar de rosas, não. Tem realmente os momentos de aprendizagem. E aí quem vai querer te desmotivar? O inimigo, o pai da mentira, querendo colocar para você, né, que o diabo é o pai da mentira, ele vai querer colocar para você: olha, isso não é para você, isso aí você tá, né, tá enlouquecendo. E as pessoas também, ele vai usar pessoas, e às vezes até da nossa casa, da nossa família, amigos, vão dizer: ei, para com isso, para que isso? Não, vai lá e faz outra coisa. Não tem amigos que fazem assim? Ah, por que não faz outra coisa? Que é mais simples, que é mais fácil. Já aconteceu comigo. Eu falei uma vez que eu ia fazer algo, que eu ia fazer uma mudança, que era um sonho que Deus tinha colocado no meu coração. E uma pessoa bem próxima, amigo assim, ele falou assim: olha, eu acho que você poderia fazer outro, pegar outra situação, ter outro sonho. Eu disse, pensei, olhei, não respondi nada. Daí eu disse, não, vai continuar assim, vai continuar esse mesmo. E depois eu falei, e sabia que são

Pois é, né? Quantas pessoas já desistiram, né? Quantas pessoas já abandonaram? Quantas pessoas já entregaram os pontos, jogaram tudo pro ar, porque não conseguiram mais acreditar, não conseguiram mais ter forças, pararam de crer. E sepultar os sonhos, porque é só você que pode enterrar os sonhos de Deus.

armadilhas que o inimigo utiliza, né? E não são nem porque os nossos amigos, os nossos familiares, os nossos conhecidos querem matar os nossos sonhos. É porque eles são muitas vezes usados como armadilhas também do inimigo. E tá tudo bem. E depois aconteceu, o meu sonho se concretizou. A pessoa veio falar comigo e disse: nossa, isso aí é sensacional. São muitas vezes usados como armadilhas também do inimigo. E tá tudo bem. E depois aconteceu, o meu sonho se concretizou. A pessoa veio falar comigo e disse: nossa, isso aí é sensacional. Veja bem. Então, ele, naquele momento, foi... Então, é por isso que nós temos que ter, não desistir dos nossos sonhos. Mas são duas coisas que nós temos. E nós temos que entender bem. Primeiro, alinhar a nossa vida com Deus, em oração, em entrega, em conversa, né? Em confiança e fé, em adoração, mesmo no meio das dificuldades, louvando ao Senhor por outras coisas, mesmo que os sonhos não estejam chegando na maneira que nós queremos, e Ele atenderá aos desejos do nosso coração. Então nós alinhamos a nossa vida com Deus e Ele coloca e realiza os desejos certos em nosso coração. Isso é muito importante, tá? Primeiro. E depois, se nós vamos fazer planos, se nós vamos fazer projetos, sonhos que nós queremos realizar, nós temos que consagrar a Deus, nós temos que entregar a Deus. Aquilo que nós já estamos fazendo, nós entregamos a Deus: olha, Senhor, quero fazer esse meu trabalho, eu quero fazer isso, eu quero fazer alguma coisa, e eu estou entregando ao Senhor, eu quero fazer como se eu estivesse fazendo para Ti, com amor, com alegria, sem reclamar, sem murmurar, né? E os planos serão bem-sucedidos. Então, nós já entregamos.

0: Senhor, e Ele atenderá os desejos do teu coração. Não pense que, eu vou seguir a Deus e é tudo aquilo que eu quero, Deus vai trazer. Não, alinhar a sua vida com Deus, deleitar-se no Senhor, alinhar a sua vida com Deus, e Ele coloca e realiza os desejos certos dentro do teu coração. Para quê? Para glorificar o nome de Deus, porque é Ele que conhece os planos que tem para cada um de nós. Bom dia, minha gente! Não desista, não pare de crer. Continue, mesmo que as pessoas estejam falando, olha, isso aí não é pra você, isso aí é loucura, não, sabe aquela palavra, não viaja, isso aí é demais pra você, não interessa, se Deus colocou, e é um sonho, é um plano de Deus, é um projeto de Deus no teu coração, siga, não vai ser fácil, vai ser difícil, e você não vai chegar no final e vai dizer, eu consegui, sozinho, você vai dizer, Deus quem colocou isso nas minhas mãos e eu fui determinado em fé, em confiança e em trabalho, em persistência e o sonho aconteceu. Não desista, não pare de crer, os sonhos de Deus jamais irão morrer. 10h27, a gente está por aqui com vocês, então começando a nossa programação aqui do nosso Bom Dia Cidade da quinta-feira. É dia de TBT? É? É isso? Então vamos pegar a música aqui que a gente vai tocar. Uma bem antiga, já começando com o dia de TBT. 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Neste sábado, uma bem antiga, já começando com o dia de TBT. 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Vamos seguindo por aqui, daqui a pouco tem mais dos nossos colaboradores. Quintou por aqui, já também tem as curiosidades do dia. Você aguarda por aí, porque nós voltamos já, tem música bora pra vocês.
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0: E no dia de TBT a gente começa Chitãozinho e Chororó, hein? Quero ver você curtir essa aqui. Quero ver se você lembra dessa aqui, hein? É dia de relembrar. É dia de você curtir com a gente essa, ó.

Eita, nós! Essa sim, hein? Essa é dolorida, hein? Essa é dolorida! Chitãozinho Chororó, pra você que tá conferindo com a gente na manhã maravilhosa de quinta-feira. É dia de TBT, lembrou dessa? Lembrou ou não lembrou dessa aqui, hein? Ah, não é possível que você não lembra, né? Ah, os mais jovens com certeza vai falar, Evandro, tá de brincadeira, né? Eu nunca escutei essa música, mas aqueles mais antiguinhos, os meus amiguinhos aí, as donas de casa, os aposentados, aqueles dos anos 80, né? Com certeza escutaram aí, né? Com certeza, aqueles que gostavam do sertanejo mais raiz, então lembraram, Pés Descalços com Chitãozinho e Chororó. Muito obrigado pelo carinho da companhia, você que está acompanhando o nosso programa aqui na Verdes Mares FM.

Gente, nós vamos falar aqui para vocês então, e nós vamos trazer a previsão do tempo aqui em nome de Laboratórios Bioanálise. Nós vamos falar novamente do tempo, porque tem notícia, tá bem não sei se é chuva. 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Nós vamos falar novamente do tempo, porque tem notícia, tá bem não sei se é chuva ou é neblina. Cerração, mas que tá aí com o cara e tá úmido, né? Mas eu tá mais pra... Ah, e agora? O que eu vou falar? Tá mais o quê? Tá mais o quê, Evandro? Pra chuva ou pra cerração? É uma das duas, mas tá úmido. Tá úmido, tá molhando, tá? É, o que tá caindo aqui no centro do Arroio do Silva. 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Um grande abraço a todos os amigos e clientes, sempre ouvindo aqui todos os dias a Rádio Verdes Mares. Valeu, Peruso! Família, Barbearia Raiz do Sul, acompanhando aqui a nossa programação. A minha amiga Marlene, tá mandando bom dia, Evandro. Abençoada quinta-feira a você também. Beijo no coração. Obrigado, Marlene. Marlene, tem que me convidar lá quando ganhar aqueles produtos lá, tem que mandar pra nós aí, né? Um convite, né? A Marlene tá faturando lá também. Ô, coisa boa! Alô, Nenê, meu amigo Nenê, lá do bar do Leandro e a Rifinha, papai. Tá pingando aí ou não tá? Me ajuda, né? Ô, não saiu nada ainda pra nós. Que coisa séria, o que tá acontecendo? Não tô com sorte pro jogo, então é isso? Ai, ai, ai. 10h34, minha gente. Valeu, meu amigo Nenê. Pessoal do bar do Leandro, sempre com a gente na Verdes Mares FM. 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

0: 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Vamos conferir como é que fica o tempo então para esta quinta-feira e também para o final de semana já chegando por aí, né? Fica ligado, a gente vai com a previsão do tempo. Vamos falando de previsão do tempo aqui, então, os destaques da Central de Meteorologia desta quinta-feira. Nós vamos falando com a Gilsânia, meteorologista da Epagre-Sirã, e gentilmente vai nos atendendo e trazendo as informações da previsão do tempo para hoje. Gilsânia, minha amiga, bom dia, tudo bem contigo por aí?
1: Oi, bom dia a você, bom dia a todos, Evandro.
0: Então, hoje nós estamos começando aqui uma quinta-feira um pouquinho mais nublada, mas não sei se é nublada ou é com cerração, mas parece que está bem úmido ainda, né, Gilsânia? Uhum.
1: Sim, sim, tem estabilidade em todo o estado, assim, né? Pode ter, sim, um nevoeiro, sim, pode
0: ter.
1: Certo. E também nuvens mais baixas na região, né? Mas, assim, é um dia que vai permanecer com bastante nuvens, mas que não chove para vocês, assim. A gente tem a condição de chuva para vocês mais ali decorrer, assim, do fim da tarde para a noite até.
0: Sim. Ah,
1: mais, assim, não vou botar o fim, mas quem sabe da metade da tarde em diante para a noite já tem essa condição. Por essa de chuva para vocês mais ali decorrer, assim, do fim da tarde para a noite até.
0: Sim.
1: Mais, assim, não vou botar o fim, mas quem sabe da metade da tarde em diante para a noite já tem essa condição. Por essas instabilidades que estão sobre o estado, mas ainda assim, boa parte do dia de vocês, ele é um pouco melhor em relação ao resto do estado, assim.
0: Uhum.
1: A parte do litoral sul é onde menos tem chuva prevista. E aí as temperaturas ficam entre 20 e 22 graus aí na região no dia de hoje, o vento predomina de nordeste. Depois, sexta-feira, aí mais instável, né, que é o dia que forma o ciclone extratropical, uma frente fria no sul do Brasil. Aí com isso aumenta a instabilidade, aumenta o risco para os temporais, para a tempestade severa, né, para a condição desses temporais ter chuva forte, o granizo, a ventania, né, associada a essa condição, poder ter isso no dia de amanhã.
0: Uhum.
1: Aí as temperaturas amanhã, elas também não passam dos 20 graus, né. E depois a gente tem uma melhora ali no sábado, mas ainda com a presença de nuvens, assim, ao longo do dia essas nuvens podem variar, dando lugar a alguma abertura, mas pelo que eu estou vendo, assim, o final de semana ele não é muito aberto não, sabe?
0: Uhum, sim.
1: Chega uma massa de ar frio no sul do Brasil, mas ela entra cavada, assim como a gente chama, e ela favorece a entrada de umidade, assim, no estado. Ela não limpa, assim, a condição do tempo, né? Então, estabiliza no sentido de não ter temporais, que aí a partir do sábado não tem mais, né?
0: Certo.
1: Mas não deixa, assim, o tempo aberto, ensolarado, é mais nuvens predominando durante o final de semana. Aí ali no sábado essas nuvens podem variar, dando lugar a algumas aberturas, e depois no domingo tem circulação marítima atuando, trazendo a condição de chuva de novo, assim, só que chuva fraca.
0: Então, uhum.
1: Então não fica assim, fica mais úmido mesmo, né? E frio, porque também ela diminui as temperaturas, então o final de semana tudo indica, assim, né?
0: Sim.
1: Que a gente vai ter aquele fim de semana, assim, só com chuva fraca. Então,
0: uhum.
1: Então não fica, assim, fica mais úmido mesmo, né? E frio, porque também ela diminui as temperaturas. Então, o final de semana tudo indica, assim, né?
0: Sim.
1: Que a gente vai ter aquele fim de semana que a gente fala, assim, com aquele frio úmido, assim.
0: Certo. Ô, Gilsânia, a preocupação maior, então, da chuva com alguma questão assim é para amanhã mesmo, né?
1: Para vocês é para amanhã. É,
0: sim.
1: Que tem áreas do estado que já, desde ontem, né? Que seria,
0: uhum,
1: a parte oeste e norte do nosso estado. Já teve várias cidades, assim, com muita chuva já, chegando a 60, 70 milímetros nas últimas 24. E hoje, essas mesmas áreas, do oeste ao norte, são as áreas que mais chove. Então, e ainda chove amanhã. Então,
0: uhum,
1: essas áreas são a maior preocupação que a gente tem.
0: Ah, certo.

0: volume de chuva, pelo risco dos temporais hoje, que também é mais nessas áreas, e depois amanhã é todo sábado com esse risco dos temporais, assim.
1: Exatamente. Para a gente finalizar, alguma alteração do mar para esses próximos dias aí, então?
0: Sim, porque se forma um ciclone,
1: sim,
0: né?
1: Exato.
0: Então, a gente tem a formação dele amanhã, ele se forma, assim, entre o litoral do Rio Grande do Sul e o nosso, tá?
1: Sim.
0: Então, o que acontece? Amanhã é um dia que tem condições de rajadas de vento também mais intensa na formação dele.
1: Certo. Né?
0: Mas ainda amanhã o mar permanece mais baixo, assim, é um vento associado à formação do sistema mesmo, assim. E aí a gente pode ter rajadas de 50, 60 km por hora. E depois, no sábado, ele está formado e ele está inicialmente próximo do nosso litoral e avançando nessa alta pressão que eu te falei.
1: Certo.
0: Aí, no sábado, também, as rajadas de vento variam de 40 a 60. Aí, sim, sobe o mar, né? Aí, então, sábado, a gente fica com ondas mais altas, com risco de ressaca, picos de 2,5, 3, né? E aí, no domingo, já diminui o vento e diminui a altura de onda também.
1: Muito bem, tá aí a Gilsane, a meteorologista.
0: Sábado, a gente fica com ondas mais altas, com risco de ressaca, picos de 2,5, 3, né? E aí, no domingo, já diminui o vento e diminui a altura de onda também.
1: Muito bem, tá aí a Gilsane, a meteorologista da Epagri-Siran, gentilmente nos atendendo. Vamos seguindo com música aqui, 10h40.
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1: Gente, como eu gosto do dia de TBT, né? Como eu gosto quando chega quinta-feira. Deixa eu tocar essa daqui que eu acho sensacional, do Daniel. A Poeira da Estrada, uma música linda essa, hein? Tocando no coração, fazendo aquela lembrança gostosa. Bom dia pra você aí, tá?

0: bonita, né? Música de relembrar, é música que faz parte do nosso passado e você confere toda quinta-feira sempre aquelas músicas que a gente gosta de conferir. Antes de continuar com mais música, assim, né? Já tivemos Chitãozinho Chororó, Pés Descalços, agora com Daniel, então Poeira da Estrada. Nós vamos bater um papo com meu amigo Eduardo, supermercado, músicas que a gente gosta de conferir. Antes de continuar com mais música, assim, né? Já tivemos Chitãozinho Chororó, Pés Descalços, agora com Daniel, então Poeira da Estrada. 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

0: 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Um intervalinho por aqui do nosso Bom Dia Cidade, tá chegando um recadinho lá dos amigos da Colômbia. 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

0: Muito bem, pessoal, estamos de volta, 5 faltando para as 11 da manhã, 5 minutinhos para as 11 horas da manhã, e nós estamos aqui então trazendo para vocês aí os nossos parceiros e colaboradores das curiosidades do dia. E a Dani, ela tá chegando por aqui para falar um pouquinho para vocês, porque hoje tem curiosidades, né, dona Dani? Bom dia, tudo bem contigo por aí?
1: Bom dia.
0: Tudo bem?
1: Tudo certinho.
0: Quinta-feira chegou, temos novidades aí, quintou e quintou daquele jeito que o pessoal gosta, com curiosidades também, né?
1: Exatamente, quinta-feira
0: além...
1: com curiosidades.
0: Isso, e além da quinta-feira tem os nossos parceiros e nós vamos trazer aí eles, e você vai falando aí o que tem aí então dos nossos parceiros agora, Dani?
1: 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Sim. Com as marmitas ao meio-dia.
0: Exato, já vou falar então pra você. 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O que mais, Dani?
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0: Era aquele descontinho nos procedimentos, tem também?
1: Tem descontinho nos procedimentos.
0: Boa,
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0: Sim.
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0: Verdade, verdade, Dani. Boa, boa, boa. Vai falando aí o que mais que a gente tem.
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0: 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Já tem as curiosidades e a gente segue aqui com mais das nossas músicas, que a gente tá no dia de TBT. Eu vou tocar mais duas antes das curiosidades. Eu vou tocar uma aqui com João Mineiro e Marciano.
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0: Daqui a pouco tem pra você curtir aqui com a gente. Essa é o Amor Clandestino. Acompanha com a gente aí.

0: Amor Clandestino, que ao dormir também chora. Você já lembrava dessa aqui? Tá aí João Mineiro e Marciano. Pra você que confere com a gente, 11 horas e 4 minutinhos.
1: Eu vou.
0: E a gente vai tocando mais música. Tem mais uma com o Mato Grosso e Matias e depois a gente volta com as curiosidades do dia aqui pra você.
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0: Enquanto o sol brilhar, ouviu bem, Daniela? Enquanto o sol brilhar, né? Agora, 11 horas e 8 minutinhos. Vamos fazer o seguinte? Vamos trazer os nossos parceiros das curiosidades e na sequência nós voltamos então com elas para vocês do dia 10 do 9.
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2: Vamos nessa, minha gente. Estamos de volta por aqui. Então, você ligado aqui na Verdes Mares FM. Nós vamos trazendo as curiosidades do dia dos nossos parceiros. 11 horas e 12 minutos. Falando desta quinta-feira, do décimo dia do nono mês do ano de 2026. 10 de setembro, nós estamos no 253º dia do ano e representado em números romanos aí, dona Daniela.
3: São 2 Cs, 1 L e 3 risquinhos.
2: Isso mesmo. Faltam 112 dias para acabar o ano de 2026. Conta para nós o que aconteceu nos anos anteriores, neste mesmo dia 10 de setembro.
3: Em 1808, é lançada a Gazeta do Rio de Janeiro, o primeiro jornal impresso no Brasil.
2: Só, cara, 1808, hein? Vejam bem, 216 anos atrás, hein? É um jornal que foi fundado no dia 10 de setembro de 1808, foi o jornal oficial da corte portuguesa, enquanto sediada no Rio de Janeiro. Foi o primeiro jornal impresso do Brasil nas máquinas da em de 1808, foi o jornal oficial da corte portuguesa, enquanto sediada no Rio de Janeiro. Foi o primeiro jornal impresso do Brasil nas máquinas da impressão régia. No Rio de Janeiro também, tá? Olha só, que interessante. Bastante tempo, hein? Ainda era... pertencia, né? Então, à corte portuguesa. O que mais que a gente tem aí, dona Dani?
3: Em 1837, o líder Farroupilha, Bento Gonçalves, foge da prisão e volta a comandar a rebelião.
2: Olha só, então, falando sobre a Revolução Farroupilha. Obviamente, um pouquinho antes, só pra gente lembrar, né, Dani? Nessa questão do dia do primeiro jornal, antigamente era muito mais utilizado. As pessoas utilizavam bastante jornal. Pegou essa época? Não pegou?
3: Peguei.
2: Chegou a pegar aí nessa época aí de ler o jornal, de sentar assim em algum momento e ler. Era muito comum, o pessoal gostava muito.
3: Era assim que a gente via as notícias do time de futebol.
2: É, tudo. Todas as notícias, polícia e coisa, era tudo noticiado assim no jornal. Então, trazia muita informação. E era muito legal porque o pessoal gostava. Eu tinha costume já na adolescência, enfim, de sentar pelo menos uns minutos e ler ali as notícias do esporte, as notícias da polícia, às vezes a política também, então era legal. Tinha as palavras cruzadas, que o pessoal gostava de fazer também, né? Mas era muito legal, o jornal era bem interessante. Ô Dani, e aí falando do líder Farroupilha, o Farroupilha, a Guerra dos Farrapos, a Revolução Farroupilha, é conhecida então como a Revolução de caráter republicano contra o governo imperial do Brasil. O Bento Gonçalves foi um militar brasileiro, um dos líderes da Revolução Farroupilha, que buscava a independência da província do Rio Grande do Sul do Império Brasileiro. Em 1837, ele fugiu

0: prisão e voltou a comandar a rebelião. São Farroupilha, que buscava a independência da província do Rio Grande do Sul do Império Brasileiro. Em 1837, ele fugiu da prisão e voltou a comandar a rebelião. Isso não veio a questão, o Rio Grande do Sul queria se separar do país, né? Queria ser um país independente, assim como o Uruguai, assim como a Argentina, queria ser um país independente. Depois andaram criando a República dos Pampas, que seria um país com os três estados juntos, Rio Grande do Sul, Santa Catarina e Paraná. Mas também não deu, não vingou, e eu acredito que não vai vingar essa questão aí de separação. Eu no meu ponto de vista, acredito que para o país seria muito melhor. Seria muito melhor para o Brasil inteiro, porque é um país continental e a gente ia acabar começando a dividir, assim como a Europa é hoje.
1: Exatamente.
0: Né? A Europa é dividida em vários países e vários países que tocam a sua e tem o seu desenvolvimento muito melhor. O que mais que a gente tem aí, dona Daniela?
1: Em 1960, nas Olimpíadas de Verão em Roma, Abeb Bikla se torna o primeiro africano sub-ariano a ganhar uma medalha de ouro, vencendo a maratona com os pés descalços.
0: Olha só então, hein? Olimpíadas de Verão de Roma, 1960, 66 anos atrás, Abeb Bikla. O Abeb Bikla. Abeb Bikla aqui, então, só para vocês verem, foi um maratonista etíope. E ele se tornou o primeiro africano a ganhar uma medalha de ouro vencendo a maratona com pés descalços. É sério isso, cara? Maratona, assim, 42 quilômetros mesmo? Maratona mesmo, assim? Hein? Ô, Dani, pega ali, então, se o Abeb Bikla... Abeb Bikla, se ele ganhou realmente... Ele foi o primeiro homem a vencer duas maratonas olímpicas e é considerado por muitos, por muitos especialistas como o maior. Ah, ganhou realmente. Ele foi o primeiro homem a vencer duas maratonas olímpicas e é considerado por muitos, por muitos especialistas como o maior. Ah, e aí, cara, vou te falar uma coisa, hein? Pra conseguir... vencer uma maratona já é difícil com todos os aparatos, você imagina de pé descalço, cara. Correr de pé descalço aí não tem como, é isso?
1: Ele correu 42.195 metros em 2 horas, 15 minutos e 16 segundos.
0: 2 horas, 15 minutos...
1: E 16 segundos.
0: Lá em 1960, com os pés descalços.
1: Com os pés descalços.
0: Veja só, né? Porque pé no chão todo mundo tem, né? Ninguém tá voando, ninguém tá andando com os pés no ar aí.
1: Aqui,
0: né?
1: Foi, aqui colocou que ele ganhou, né? E a decisão foi puramente prática. Os tênis fornecidos pela patrocinadora do evento não serviam nos pés dele, causavam bolhas durante os treinos. Então, como ele era acostumado a correr descalço na terra natal, ele optou por fazer a prova descalço.
0: E fez descalço e ganhou.
1: Fez descalço.
0: 2 horas e 15 minutos. De 1960 até 2016, ou melhor, até 2026, são 66 anos. Esses recordes, 2015, né, 2 horas e 15, né? Isso. Passaram a ser a menos de 2 horas. Diminuíram 16 minutos e a gente imagina, poxa, 16 minutos não é muito, né, Evandro? Pô, mas um minuto numa maratona dá uma distância bastante grande, cara.
1: Bem grande.
0: É uma coisa impressionante. E olha, que feito que esse cara fez, hein? A Abeb Bikla, fazendo em 1960, ganhando a maratona com os pés descalços, 42 quilômetros. Imagina como é que tava o pé do cidadão, né? A sola do pé, né?
1: Tava difícil.
0: Deveria estar bem boa para uma manicure, uma pedicure, né? Vamos dizer assim, né? Fazer um trabalhado ali, um spa dos pés.
1: Devia estar complicada a situação.
0: Não era fácil, porque o calo ali era meio... Bem boa para uma manicure, uma pedicure, né? Vamos dizer assim, né? Fazer um trabalhado ali, um spa dos pés.
1: Devia estar complicada a situação.
0: Não era fácil, porque o calo ali era meio terrível. Vai lá, Dani, o que mais que a gente tem?
1: Em 2001, Toninho do PT, o prefeito da cidade de Campinas, em São Paulo, é assassinado.
0: Em 2001, 25 anos atrás, eu percebi, eu lembro bem dessa situação que aconteceu, o Antônio da Costa Santos, conhecido como Toninho do PT. Dani, em 1961, um pouquinho antes ali, um ano depois das Olimpíadas de Verão, lá em Roma, na Itália também, o Grande Prêmio da Itália, um acidente provoca a morte do piloto alemão, né, de Fórmula 1, e 13 espectadores são atingidos por sua

0: Ferrari. Olha só que coisa que aconteceu lá também. Vai lá, vamos falando.
1: Em 2017, o furacão Irma atinge a costa da Flórida com categoria 4, depois de causar danos catastróficos em todo o Caribe. O Irma resultou em 134 mortes e mais de 64 bilhões de dólares em danos.
0: Exatamente. Há 9 anos atrás, esse furacão Irma aí passou muito forte mesmo, devastou muitas coisas, atingiu a Flórida, categoria 4, né? No Caribe já foi algo assim impressionante e acabou matando 134 pessoas. Claro que a gente vai colocar a questão de danos, né? 64 bilhões de dólares em danos, mas nenhum desses bilhões aí irão reparar as 134 vidas perdidas. Tem mais?
1: E para finalizar, em 2024, o tufão Yat deixa pelo menos 780 mortos em 7 países da Ásia.
0: Olha só, 7 países da Ásia, 780 mortes. Passou aí pela China, Vietnã, Filipinas, em setembro, no início de setembro, então no caso no dia 10, e causou 780 mortes. Aniversário, 180 mortes, passou aí pela China, Vietnã, Filipinas, em setembro, no início de setembro, então no caso no dia 10, e causou 780 mortes. Aniversariantes do dia, Dani?
1: Aniversariantes do dia, eu conheço apenas um.
0: Quem que você conhece?
1: Ele nasceu dia 10 de setembro de 1933 e veio a falecer dia 16 de fevereiro de 2019.
0: Não conheço!
1: Ele foi designer de moda alemão e ele era diretor criativo da Chanel e também da casa de moda italiana Fendi. É o Karl Lagerfeld. E ele ficou muito conhecido pela criação das roupas, principalmente da Chanel, da loja de luxo lá dele. Então, extraordinário no mundo da moda.
0: Ah, legal. Não conhecia, não sabia. Eu conheço o seu Gustavo Guga Kuerten. Conhece ele? Ele foi, depois do Ayrton Senna, um dos maiores ídolos que nós tivemos de esportes não tradicionais no nosso país, vamos dizer. Ele foi ex-tenista, né, brasileiro, foi condecorado, né, com a posição no Hall da Fama na Associação dos Tenistas Profissionais, a ATP, foi tricampeão de Roland Garros, né, que é o quê? Um ATP, né, um grande campeonato na França. E considerado um dos maiores tenistas masculinos então, do país, aqui do nosso país, tá? Ele foi o único tenista na história a ganhar de Pete Sampras e André Agassi no mesmo torneio. Pete Sampras era... Os dois eram os melhores, né? E ele acabou chegando ao topo, sendo o número um do ranking, o Guga, que é de Florianópolis, acredita? Ele completa hoje os seus 50 aninhos. Gustavo Kuerten, nascido no dia 10 de setembro de 1976. Vai lá, Dani, o que mais sendo o número 1 do ranking, o Guga, que é de Florianópolis, acredita? Ele completa hoje os seus 50 aninhos. Gustavo Kuerten, nascido no dia 10 de setembro de 1976. Vai lá, Dani, o que mais que a gente tem?
1: Em feriados e eventos do dia de hoje, hoje é aniversário dos municípios de São José do Ouro e Dois Irmãos, no Rio Grande do Sul.
0: São José do Ouro é um município que tem aí 7 mil habitantes aproximadamente, está a 400 quilômetros da capital e fica bem pertinho ali entre a Serra e já na região norte do Rio Grande do Sul, quase divisa aqui com Santa Catarina. Na serra, né? Naquelas imediações, quase divisa, tá? E Dois Irmãos já fica mais considerado tanto quanto região metropolitana de Porto Alegre, quanto principalmente a região do Vale dos Sinos, tá? E tem aí então o dia de hoje como o dia de emancipação política. Só que a fundação foi no dia 29 de setembro, há 196 anos atrás, em 1829. A emancipação foi no dia 10 de setembro de 1959, completando aí os seus 67 anos hoje, tá? É um município que tem 30 mil habitantes. Tá? E está a 50 quilômetros da capital. Faz ali, fica pertinho de Campo Bom, Sapiranga, Novo Hamburgo, Ivoti, aquela região ali mais do Vale dos Sinos, uma região alemã. Sabia disso?
1: Sim.
0: Sabia?
1: Sabia.
0: Sabia não. Eu já joguei lá em Dois Irmãos.
1: Onde não jogou?
0: Ah, onde não me convidaram. Onde me convidaram eu já joguei.

0: Vamos lá. Segue aí, Dani. O que mais que a gente tem?
1: Hoje também no Brasil é o dia da luta contra a gordofobia.
0: Dia da gordofobia. O que é a luta contra a gordofobia aí, ô, dona Daniela?
1: É a luta contra o preconceito com as pessoas gordas.
0: Fofinhas. Gordinhas. Gordinhas.
1: Isso já soa
0: pra... Dia da gordofobia. O que é a luta contra a gordofobia aí, ô, dona Daniela?
1: É a luta contra o preconceito com as pessoas gordas.
0: Fofinhas. Gordinhas. Gordinhas.
1: Isso já soa preconceituoso.
0: Fofinhas?
1: É.
0: Não, mas daí se eu falo gordo, é preconceito.
1: Não, porque é uma característica. Quando tu tenta diminuir o impacto, é mais preconceituoso de quando tu fala a característica.
0: Não pode ser.
1: Sim?
0: Você é uma pessoa gorda. A pessoa vai brigar comigo.
1: Não, ela é uma pessoa.
0: É ofensivo.
1: Não é ofensivo, é uma característica da pessoa. Sei agora, lá. Se tu começar com xingamentos realmente, que são xingamentos para pessoas
0: acima
1: do peso, aí sim são preconceituosos. Ah, mas tu dizer que é uma característica da pessoa...
0: Mas assim, a pessoa sendo fofinha, é um mesmo tentando amenizar a palavra gorda, no caso, é...
1: É.
0: É ofensivo?
1: É ofensivo.
0: É preconceito?
1: É.
0: Tá bom, então... Bom, aí se nós formos lá pros anos 90, lá pros anos 80, daí eu vou te falar, né? Aí tudo era ofensivo, né? Era rolha de poço, era nhonho, comparado com o Chaves, né? Na época do Chaves. E aí tinha, bom, daí tinha os animaizinhos também, né? Sendo comparados, assim, aquela coisa toda. Hipopótamo, elefante. Na época dos anos 80 era tudo isso. Claro que era ofensivo. Tem pessoas que levavam na boa, assim, ia embora. Mas tem pessoas que com certeza não gostavam. Mas naquela época, se ficasse brabo, era pior ainda. Que daí vinham mais apelidos. Daí o pessoal parece que procurava lá, né?

0: para comemorar? Não, é só porque nós estamos falando aqui dessa questão, obviamente, né, da luta contra a gordofobia, que é muito comum, infelizmente, é uma situação que acontece. Tem pessoas que muitas vezes não conseguem diminuir essa questão da gordura corporal, né, de ser um gordo, porque não é tão simples assim, não é tão fácil, precisa de muita dedicação, muitas coisas, e às vezes não é só relacionado a isso, né? Então tem outras questões, mas é uma importância para as pessoas estarem cuidando, estarem atentos já desde criança, porque já tem crianças com obesidade, tem crianças pequenos já com um problema de obesidade. E é, antigamente o vô e a avó falavam assim, tá bonito, tá corado, tá gordo, né, tá gordo, tá gorda, falava assim, principalmente as nossas avós, né, a avó falava assim, a avó falava pra mim, tá bonito, tá gordo, tá corado, era assim, né, e aí, né, essa questão era meio comum, ah não, tem que comer, gordura é sinal de saúde, e hoje em dia já não é, porque tem outras questões que a gente sabe que levam a isso. E o que mais que a gente tem?
1: E para finalizar, hoje também é o Dia Mundial da Prevenção do Suicídio.
0: É, mês de setembro é o Setembro Amarelo, como a gente já falou lá no começo, Dia de Mundial de Prevenção ao Suicídio, celebrado aí anualmente no dia 10 de setembro, uma data criada para aumentar a conscientização sobre o suicídio, que está atrelado muito ao desespero das pessoas, né, Dani? Eu acho que o suicídio, ele volta mais ao desespero. Lembra que a gente tava falando do Van Gogh? É Van Gogh, né?
1: Van Gogh, né? Isso.
0: É o que pintou o grito, né?
1: Não é ele que pintou
0: o
1: grito.
0: Quem é que pintou o grito? Ah, é outro. É, tá certo, você falou, né? Eu não lembro agora, a Dani vai falar ali pra nós.
1: Mas
0: não
1: o Van Gogh, ele tinha a depressão.
0: É assim, a gente tinha falado sobre isso, mas o do grito, porque o grito, ele é um
1: Eduardo Monte.
0: Eduardo Monte, né? Ele lembra agora, a Dani vai falar ali pra nós.
1: Mas o Van Gogh, ele tinha a depressão.
0: É assim, a gente tinha falado sobre isso, mas o do grito, porque o grito, ele é um quadro.
1: Eduardo Monte,
0: né? Ele é um quadro que fala muito sobre essa questão da parte do desespero. E o suicídio, na minha opinião, é muito voltado ao desespero. Não é falta de fé. Não é porque a pessoa tem muito dinheiro que não vai cometer suicídio, então não é nada relacionado a isso. É um desespero que a pessoa tem muitas vezes que é dentro da alma, que a pessoa nem sabe o que está acontecendo. É um desespero dentro da alma mesmo, né? E que infelizmente a pessoa, por às vezes não conseguir ajuda ou porque acha que pedir ajuda é um sinal de fraqueza, né? Tem muitas pessoas que pensam assim, ah, como que eu vou pedir ajuda se eu vou demonstrar ser fraco? Porque nem todo pedido de ajuda, não, às vezes, não é para a pessoa certa, né? Exatamente. Às vezes a gente quer se abrir com alguém, só que a gente se abre e se abre com uma pessoa que nos coloca mais para baixo ainda. E a pessoa fala, ah, isso aí é frescura, ah, isso aí é assim, ah, por que que tá vivendo? Olha quanta coisa boa tu tem. E a pessoa nem sabe o conselho que tá dando. Então, procure um profissional, né? E se você está vivendo um desespero, né? Não é a saída, não adianta. A saída não é a questão que a gente fala, né, do suicídio. Essa não é a saída. A saída é encarar realmente a vida do jeito, esse desespero, para ele passar.
1: Exatamente.
0: É isso que nós temos que fazer. Fases da Lua, nós estamos indo aqui, então, começando a Lua Nova, na realidade. Vai começar a partir de amanhã. É, isso à meia-noite, então, entre hoje e amanhã, nós começamos a fase de Lua Nova. 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
0: Hoje é dia, então?
1: Hoje é dia.
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0: Hoje é dia, então?
1: Hoje é dia.
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1: Estamos indo embora.
0: Sim, a Evelyn tá nos tocando daqui também. Né?
1: Já tá mandando embora.
0: Então, vamos embora, então. Beijo, tchau, Dani.
1: Tchau, tchau.
0: Beijo, até amanhã.
1: Até amanhã.
0: E aí, a Dani volta amanhã e a gente volta também amanhã. Eu deixo a última música aqui, que foi a pedido da nossa colega Evelyn. Ela queria escutar. Tá com saudade, né? Ainda ontem chorei de saudade. Gente, no dia de TBT, fiquem com Deus. Um beijo e até amanhã.

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Você aí, ligadinho, mandando seu alô, mandando seu abraço. Estamos chegando por aqui até uma hora da tarde. Lembrando que todos os dias ao meio-dia tem a propaganda eleitoral gratuita obrigatória. Logo após, estamos de volta com muita música, os nossos apoiadores culturais. O seu recadinho, o seu alô. 3526-0961 liberado para você participar. Por aqui eu quero mandar um beijo grande lá para nossa amiga Nega do Marinho, toda a família que estão aí sempre ligadinhos curtindo a nossa programação. A Dete, a Jéssica também. Dona Bernadette Greff. Encontrei ela hoje lá na lotérica e ela pediu para mandar uma música para ela, que ela está sempre ligadinha, curtindo a nossa programação. Beijo, Dona Bernadette. Maravilhosa quinta-feira para a senhora. Nossa amiga Fernanda Costureira também, todos os dias desde cedinho, ligadinha na nossa programação.

Por aqui, vamos chegando com muita música, os nossos recadinhos pra você. Vamos em linha na nossa programação. Não sou de fazer muita pressão, mas eu vou ficar. Por aqui, vamos chegando com muita música, os nossos recadinhos pra você. Vamos iniciando por aqui com Ana Castela e Gustavo Mioto. E já vem os nossos apoiadores culturais na sequência. Seguidinho, estamos de volta.

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Verdes Marizes FM, Amado Batista e Simone Simaria, linda canção, que foi lá pra dona Bernadette Greif, lá na Areias Brancas. Quero mandar um beijo grande também lá pra dona Maria Hélia, toda a equipe, a dona Maria Hélia, que é mãe da nossa amiga Pipoca, toda a equipe lá da Pipoca Pub, que estão aí ligadinhos curtindo a nossa programação. Vou trazer aqui a preferida lá da dona Maria Hélia, ela que está ligadinha, curtindo a nossa programação. Ela que é apaixonada pela linda canção com Chitãozinho e Chororó, Beijinho Doce. E já já estamos de volta, 11h47.

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Não sou de fazer muita pressão. Quero trazer música aqui, lá, pedido da nossa amiga Marley. Pra toda a sua família, em especial pro David, dentro do balneário. Não sou de fazer muita pressão. Quero trazer música aqui. Lá, pedido da nossa amiga Marley. Pra toda a sua família, em especial pro David, pra nós aqui da rádio também, todos os ouvintes. Quero aproveitar e mandar esta linda canção também pro meu casal de amigos, a Marlene e o Serginho, a Marli, o Sérgio, a Rose, os netos da minha amiga Marli. Beijo grande pra vocês. Nossa amiga Fernanda Costureira. Quero mandar um beijo grande também lá pro seu Zé, dona Vera, a Vitória, o Felipe, o William, Gabriel, os netos do meu amigo seu Zé, seu Pedro e a dona Sueli. Vamos de música, vem chegando Nani Azevedo, na sequência os nossos apoiadores culturais.

0: Senhor. Grande é o Senhor.
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Muito boa tarde, povo de Deus, boa tarde, família Arroio Silvense, boa tarde para você que está ligando seu rádio agora, ou já estava aí na programação da Rádio Verdes Mares, né? Muito obrigado pela tua audiência, obrigado por você estar aqui conosco na Rádio Verdes Mares e no programa Pare e Pense, né? Há 11 anos pregando o Evangelho, falando do amor de Deus, levando a mensagem viva de fé e de esperança para o teu coração. E como a gente sempre tem o costume de dizer, e nunca vamos perder esse costume, bom costume, né? Porque coisas boas a gente não pode abrir mão. Coisas ruins a gente aprende com elas e deixa de lado. Mas as coisas boas a gente tem que manter elas sempre vivas e realizadas em nossas vidas. E então vamos fazer hoje o melhor dia de nossas vidas, porque é o dia que temos, dia que o Senhor nos deu, né? Está nos dando, porque ainda estamos vivos e estamos aí caminhando, né? Hoje temos uma tarde inteira e temos um bom pedaço da noite ainda para você praticar o bem sem olhar a quem, para você fazer o bem para alguém. Hoje temos uma tarde inteira e temos um bom pedaço da noite ainda para você praticar o bem sem olhar.

tem para você fazer o bem para alguém. Nosso eu mais profundo, palavra de reflexão para você. Corações pacificados pacificam à sua volta. Corações tumultuados, de mal com a vida e o mundo, irradiam turbulências, energias ruins, negativas, mal-estar. Há pessoas altamente benfeitoras que nos ajudam decisivamente a sermos melhores, mais transparentes, compreensivos e serviçais. Em geral, essas criaturas contagiantes de bondade e ternura não são super-homens nem super-mulheres, mas gente simples, de extraordinária beleza interior que transpira para fora. Pessoas realistas, conectadas com o infinito, banhadas de luz. Outro dia, recebi uma carta em que a missivista dizia: eu sou eu, de verdade, só com um número reduzido de amigos. Posso contá-los numa só mão. Ao lado deles, deixo fluir ao natural meu lado melhor, humano, espiritual, sem máscaras nem reticências. Tá aí, algo para a gente refletir realmente. Às vezes, vale mais a pena ter poucos amigos, mas amigos de verdade, e sermos pessoas, como diz aqui o início do assunto, né? Sermos pessoas pacíficas, pessoas... Vale mais a pena ter poucos amigos, mas amigos de verdade, e sermos pessoas, como diz aqui o início do assunto, né? Sermos pessoas pacíficas, pessoas de boa índole, pessoas que irradiam coisas boas, pensamentos bons, atitudes boas. Então, repito de novo, faça hoje o melhor dia da sua vida, porque Deus está te dando mais uma oportunidade. Pare e pense. Vamos aos nossos apoiadores, aos horários de culto aqui da nossa igreja, que hoje, inclusive, é dia de culto, né? A gente vai falar depois, a gente volta em seguidinha com vocês.

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5: Muito bem, queridos ouvintes, e na continuidade da nossa programação, queremos também agradecer aqui os nossos mensageiros da fé. A minha sogra, a irmã Salete, a irmã Vilma, a irmã Julie, a irmã Tânia e o nosso irmão Nardelles, que estão aí também colaborando com a nossa programação. Deus abençoe a todos.
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0: Muito bem, queridos ouvintes, estamos de volta aí, dando continuidade à nossa programação. 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Estamos no ar aí com vocês, com o programa Pare e Pense, um programa da Igreja do Evangelho Quadrangular, que tem por objetivo levar você mais perto de Deus. E nós vamos aí então agora com o nosso primeiro bloco musical. Vamos aí com três canções. Vai dar para nós colocar três canções aí. São 13 horas e 17 minutos. Vamos colocar três louvores aí, adorando ao nosso Deus. E não temos na minha lista aqui, não temos ninguém de aniversário que a gente possa mandar um parabéns aí, né? Bem abençoado. Então vamos mandar aquele parabéns genérico aí para todos os nossos ouvintes. Para você que está curtindo aí a nossa programação, muito obrigado pela tua audiência, né? E você que está comemorando uma data festiva, receba então o nosso abraço e o nosso carinho. Está curtindo aí a nossa programação, muito obrigado pela tua audiência, né? E você que está comemorando uma data festiva, receba então o nosso abraço e o nosso carinho. E nós vamos aí então, Juninho, com três louvores. Muito boa tarde, que Deus te abençoe, abençoe também todos os nossos ouvintes. E em seguidinha aí nós já vamos entrar aí com o nosso primeiro bloco musical. Boa tarde, Juninho.
1: Muito boa tarde, Pastor Gilmar. Muito boa tarde a todos os ouvintes. Quintou, Pastor. Quinta-feira, dia 10 de setembro. Aqui estamos nós mais um dia, né? Dia de culto. Dia de ir ali eu ia falar tempo a sós com Deus. Não, pra quem não sabe, tempo a sós com Deus é o nome do momento que nós temos na terça-feira. Ali o grupo de homens e de mulheres às 19h30, né? Mas o que temos hoje é o culto Vivendo as Maravilhas de Cristo. E nós temos ali na Igreja do Evangelho Quadrangular, o culto então às 19h30, aos fundos do campo Severo Scaini, ali na rua Antônio Luiz de Freitas, número 164. Então é isso, né? Ficamos aí com um parabéns genérico, já que ninguém apareceu aí no Facebook do pastor para nós dedicarmos aí um parabéns diferente, um parabéns especial. Temos aqui a nossa fiel ouvinte Fernanda já desejando uma boa tarde pra gente. Boa tarde para vocês, ela colocou aqui. Boa tarde para você também, Fernanda. Muito obrigado por estar conosco aí, por aparecer mais uma vez. Bater a carteirinha aqui no programa Pare e Pense, o programa que tem como lema a frase: vamos fazer hoje o melhor dia de nossas vidas. Bom, caso você queira mandar uma mensagem aqui para o WhatsApp da rádio também, fique à vontade, tá? 4835. Vamos fazer hoje o melhor dia de nossas vidas. Bom, caso você queira mandar uma mensagem aqui para o WhatsApp da rádio também, fique à vontade, tá? 4835260961. Esse é o no WhatsApp da rádio. 4835260961. Fica à vontade para mandar aí, seja um boa tarde, seja um pedido aí, né, de parabéns, se você conhece alguém que está fazendo aniversário, se é você que está fazendo aniversário, ou também fique à vontade para pedir uma oração, né? A gente tem um momento de oração aqui ao término do programa, né? Se você quiser, a gente deixa abaixo aqui, ó, fica só entre a gente não necessariamente vai divulgar, né? Mas a gente coloca sempre ali no caderninho de oração do pastor.

Vamos então com Raquel Novaes, Clamo Jesus. Depois a gente vai aqui com o louvor da Jefferson e Suellen, uma dupla aqui, com Acende Outra Vez. E finalizamos esse bloco aí hoje com três músicas com Se Eu Não Te Ouvir, da Sara Farias. Beleza? Já já nós voltamos, fiquem conosco, aproveitem esses louvores aí e aproveitem essas letras, essas canções, porque além daquele toquezinho, daquela melodia, tem sempre uma mensagem, né, por trás. Se a gente for ver bem, até uma história por trás de muitas dessas canções, né? Aproveitem aí, já já nós voltamos.

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3: Muito bem, queridos ouvintes, e na continuidade da nossa...
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3: Muito bem, queridos ouvintes, e na continuidade da nossa programação, queremos também agradecer aqui os nossos mensageiros da fé. A minha sogra, a irmã Salete, a irmã Vilma, a irmã Julie, a irmã Tânia e o nosso irmão Nardelles, que estão aí também colaborando com a nossa programação. Deus abençoe a todos.
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0: Muito bem, gente amiga, estamos de volta aí. Hoje, como diz aquele velho ditado, quintou, né, gente? Quintou por quê, pastor? É porque hoje é dia de culto. Hoje é dia de celebração, é dia de estarmos na casa de Deus, dia de adorarmos a Ele. E eu estou convidando, não convocando, porque convocação é uma palavra assim meia forte. Mas não, eu estou convidando você e toda a sua família para estar conosco hoje à noite, ali na Igreja do Evangelho Quadrangular, aqui pertinho, nos fundos do campo Severes Caine, aqui na rua do Centro de Eventos, aqui no centro da cidade, onde juntos vamos estar adorando a Deus e orando por você. Lembre-se, Deus tem uma palavra para você. Se você ficar em casa, você pode perder a oportunidade de Deus falar com você. Você pode perder a oportunidade de receber aquela tão importante bênção que você está buscando, que você está esperando. Quem sabe Deus marcou para hoje. Aí, se você ficar em casa, você pode correr o risco de não ser tanta bênção que você está buscando, que você está esperando. Quem sabe Deus marcou para hoje. Aí, se você ficar em casa, você pode correr o risco de não ser abençoado. Então, esteja conosco, venha às 19h30. E lembrando que até o final desse mês, que a partir de outubro, nossos horários já passam para as 20 horas, ok? Já vá marcando aí, colocando um lembretezinho na tua geladeira, para você todos os dias que abrir a geladeira lembrar, opa, a partir de outubro os cultos começam às 20 horas, porque já está começando a escurecer mais tarde, já está ficando, as tardes estão ficando mais compridas, e aí então o frio também já está, daqui um pouquinho já está indo embora, e tudo bem, a gente vai seguindo em frente aí na presença de Deus, tá bom? Então até final de setembro os cultos é às 19h30 ainda. E domingo também temos o grande culto da família, um grande culto de celebração, de adoração ao nosso Deus. E você é o nosso convidado especial para estar ali conosco, participando e sendo abençoado no nome de Jesus, tá bom? Esses são os nossos recadinhos para você. E agora vamos aí então, Juninho, já entrarmos no nosso momento de reflexão. Momento da palavra de Deus para você.
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0: Muito bem, a palavra de Deus hoje está no livro de Jó, capítulo 33. Muito bem, a palavra de Deus hoje está no livro de Jó, capítulo 33, versículo 29 e 30. O livro de Jó, gente, é um dos livros mais antigos da Bíblia. É um dos primeiros livros, né? Tirando ali, excluindo o livro de Gênesis, que é o começo de tudo, né?

que é o início de todas as coisas, escrito por Moisés. Deus revelou, mostrou para ele todas as coisas, e tudo foi escrito, deixado para nós, numa forma de nós lembrarmos o que Deus, como Deus fez tudo, como Deus fez o mundo, né? E o livro de Jó é um dos livros bem antigos da Bíblia. Jó 33, versículo 29 e 30, que diz assim: eis que tudo isto é obra de Deus, duas e três vezes para com o homem, para desviar a sua alma da perdição. Vamos entender um pouquinho essa palavra? Uma perigosa paixão. Ouça atentamente. Um ex-jogador de futebol deu o seguinte relato: o futebol era minha vida. Estava apaixonadamente apegado à bola de couro. Era tudo para mim. Por causa do futebol, deixava minha família em segundo plano. Exortações e conselhos não serviam de nada. Deus me mostrou o cartão amarelo duas vezes. Primeiro, quando escapei por um triz de um acidente. Depois, com a morte de meus pais. Diante da sepultura de minha mãe, me lembrei da voz dela. Primeiro, quando escapei por um triz de um acidente. Depois, com a morte de meus pais. Diante da sepultura de minha mãe, me lembrei da voz dela dizendo: filho, por que você não se rende ao Senhor Jesus? Por que você não quer entregar sua vida a Ele? Eu chorei, mas minha paixão acabou sendo mais forte do que a dor. Então Deus me chamou pela terceira vez. Ele me mostrou o cartão vermelho, que significava que eu deveria partir. Três graves inflamações me levaram às portas da morte. No hospital, esperei em vão a visita de meus companheiros de esporte. Ao invés deles, Deus me mandou uns crentes e empregou todos os meios para me fazer entender o estado de perdição em que eu estive a vida inteira. Isso provocou uma luta intensa dentro de mim. Eu sempre quis sair vitorioso, mas tive de reconhecer que havia perdido. Quando pensei no porvir, o prazer pelo futebol sumiu. Onde eu iria passar a eternidade? Quando saí do hospital, desejei ouvir uma pregação do Santo Evangelho. E logo depois, finalmente, tomei a decisão que tanto adiei. Me rendi ao Senhor Jesus e o recebi e o reconheci como meu Senhor e Salvador. Desde aquele dia, Ele é o meu Redentor. O grande erro e o recebi e o reconheci como meu Senhor e Salvador. Desde aquele dia, Ele é o meu Redentor. O grande erro deste homem foi ter feito da sua paixão pelo esporte um ídolo que ocupou o lugar do Senhor Jesus no coração dele. E no seu coração, querido ouvinte, existe algo que esteja à frente do Senhor Jesus? Tudo que o impede de se render ao Senhor Jesus é um ídolo e tem de ser removido. Deus está lhe advertindo sobre isso. Não espere pelo cartão vermelho. Aí está algo que precisamos realmente refletir, meditar. Pensar um pouquinho se há alguma coisa na minha vida que esteja ocupando o lugar de Deus. Qualquer coisa que ocupe na minha vida o lugar de Jesus, o lugar de Deus, não está no lugar certo. Não está na posição certa. Deus tem que estar em primeiro lugar na minha vida, para que todas as outras coisas

0: coisas me sejam acrescentadas. Buscar o reino de Deus em primeiro lugar, para que todas as outras coisas, todas as demais coisas, me sejam acrescentadas. Então, querido ouvinte, onde está Jesus no teu coração? Em que lugar ele se encontra na tua vida? Primeiro, segundo, terceiro, último lugar? Quem sabe nem lugar tem na fila da tua vida? Talvez na tua vida? Primeiro, segundo, terceiro, último lugar? Quem sabe nem lugar tem na fila da tua vida? Talvez seja um Jesus só da boca para fora, um Deus só do Deus me livre, Deus me ajude, só na hora do apuro, só na hora da preocupação, na hora do aperto. Que você reflita um pouco sobre isso, pense um pouco sobre essa situação e deixe Jesus ser o centro da tua vida. Pare e pense. Vamos aí um momento de oração, vamos falar com Deus.
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0: Querido Deus e eterno Pai, Senhor Santo e Soberano, digno de toda a honra e de toda a glória, na tua presença santa e bendita, eu me coloco agora e apresento diante de ti todas as pessoas que estão nos ouvindo, os doentes, cansados, oprimidos, os desenganados pela medicina, aqueles que já não têm mais esperança de nada nesta vida. Meu Deus, estende as tuas mãos agora poderosamente. Alcança esses cujos nomes estão aqui em minhas mãos nessa lista de oração. Os que estão aí também representados em peças de roupa, documentos e fotografia. Pai, onde eles estiverem, estejam internados, viajando, desaparecidos. Meu Deus, ou até mesmo, quem sabe, mesmo doentes, trabalhando. Estende a tua graça. Pai, onde eles estiverem, estejam internados, viajando, desaparecidos. Meu Deus, ou até mesmo, quem sabe, mesmo doentes, trabalhando. Estende a tua mão, Jesus. Toca na vida de cada um deles. Em o nome do Senhor Jesus, curando e libertando. Pai, abençoa este copo com água que alguém vai beber em seguida a esta oração. Que esta água faça uma ação poderosa espiritual na vida desta pessoa, que ela seja impactada pelo teu poder e pela tua graça. É o que eu te peço e eu te agradeço no nome santo de Jesus. Amém e graças a Deus.
2: E assim finalizamos o nosso programa de hoje com o louvor de Eishila, Deus que eu amo. Fiquem com Deus, Deus abençoe, um ótimo dia para vocês, aproveitem o dia de hoje e espero ver você lá na Igreja do Evangelho Quadrangular às 19h30. Um forte abraço e, se Deus quiser, amanhã estaremos de volta. Tchau, tchau.
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2: Quatorze horas e 3 minutos.
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2: De volta aqui na programação mais quente do seu rádio, pra

De volta aqui na programação mais quente do seu rádio, para mais uma super edição, dessa vez de quinta-feira, e você não pode perder. Começando Bandas e Companhia, comigo a apresentação de Nando Pinheiro. Você pode me seguir nas redes sociais, @ Nando Pinheiro Oficial, com o melhor das bandas do Sul, a partir de agora. 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

0: Obrigado.
1: Somente as melhores. Fica ligado que daqui a pouco eu volto com muito mais sucessos aqui. 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
4: 14 horas e 23 minutos.
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3: Opa, tamo de volta pra mais sucessos aqui pra você. Músicas de bandas. O que há de melhor no mundo da música? No sul do Brasil. Essa cultura rica, Bandas e Companhia. Vamos já dar início à nossa próxima sequência. Confira aí.
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4: Ai, que cafungada, hein, Maruca?

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1: E aí, tá gostando da nossa programação? Espero que sim, ó. Daqui a pouco eu estou de volta com mais Bandas e Companhia. Não saia daí! 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
4: 14 horas e 39 minutos.
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2: 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Opa, estamos de volta para mais sucessos aqui para você. Músicas de bandas, o que há de melhor no mundo da música? No sul do Brasil, essa cultura rica, Bandas e Companhia. Vamos já dar início à nossa próxima sequência. Confira aí. 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

0: Obrigado.
1: E aí, curtindo a nossa programação Bandas e Companhia com a apresentação de Nando Pinheiro. Deixa eu tomar uma aguinha ali, é coisa rápida. Daqui a pouco eu volto trazendo só as melhores. 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
4: 14:59.
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8: Bandas e Companhia tocando o que há de melhor pra você. De volta aqui, Nando Pinheiro. Vem que tem músicas de bandas, vem que tem. Bandas e Companhia tocando o que há de melhor pra você. De volta aqui, Nando Pinheiro. Vem que tem músicas de bandas, vem que tem as melhores da regionalidade do sul do Brasil. Bandas e Companhia, vamos conferir as próximas músicas. Bandas.

0: E aí, tá gostando da nossa programação? Espero que sim. Ó, daqui a pouco eu estou de volta com mais Bandas e Companhia. Não saia daí! Bandas e Companhia.
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3: 15 horas e 15 minutos.
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5: Quinta-feira, dia de festa, dia de alegria e dia de curtir uma bela sequência de músicas. Está no ar com Jonatas Gonçalves, o melhor do sertanejo, na edição desta quinta-feira, a partir de agora, para você curtir a beça junto com a gente. Estamos chegando. Com a melhor sequência sertaneja.
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1: Todo mundo tem.
2: Aquela pessoa?
1: Tem. Lógico que tem.

0: dentro.
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2: A gente sempre acaba virando assunto delicado nas rodinhas, né, comandante?
3: Com certeza.
2: Chão de avião.
4: E aí, meu beludo?

0: Eu.
1: O quê?
0: Eu acho.
1: O cara não se garante, a culpa é nossa.
2: Nunca.
1: Jamais.
0: É que eu ainda sou aquele assunto dele.
1: Eu acho.
0: Eu acho que
1: o cara não se garante, a culpa é nossa.
2: Nunca.

0: mesmo negócio.
1: Nem um pouco.
0: Ah, não é culpado, não. Não.
1: Nunca será.
0: Nunca serão. Guilherme Pula.
2: Comandante, bebê. Xandaria.
0: Guilherme Beloto.
1: Tamo junto.
3: Deu nome, Goiânia.
0: Sucesso!
1: Quem gostou, faz barulho, faz barulho.
0: Obrigado, Goiânia. Que rolo bom, filho. Deu rolo, hein? Obrigado, gente. Sucesso.
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5: O melhor do sertanejo universitário sempre neste horário com Jonatas Gonçalves, todo dia tocando o melhor da música sertaneja pra você.
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4: 15 horas e 37 minutos.
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0: César e Rodrigo Goiânia!
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2: Presta atenção nessa história.
3: Pode vir, tá de boa.

0: Será que ele morre afogado? 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

0: Que isso?
1: Que honra, gente!
0: Obrigada, obrigada, menina.
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0: gente, gente! Estar apaixonado é bom demais. 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
1: O melhor da música sertaneja passando aqui no programa Arena Sertaneja na edição de hoje. 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
3: 15 horas e 59 minutos.
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5: O sertanejo universitário, os clássicos e, claro, tudo aquilo do sertanejo rolando aqui na Arena na edição do programa de hoje. O programa continua.
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1: Bruno Marrone e Diego Vitor Hugo.

0: Obrigado, Diego. Vitor Hugo.
1: Obrigado, Bruno e Marrone, por aceitar o convite e cantar essa moda linda com a gente.
2: Alô, meninos. Sucesso pra vocês.
3: Ô, moçada.
4: Obrigado a vocês, viu?
0: Muito obrigado.
4: Obrigado.
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1: O melhor da música sertaneja passando aqui no programa Arena Sertaneja na edição de hoje. Tudo de bom pra você na audiência, onde quer que você esteja curtindo o nosso programa. 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
3: 16 horas e 19 minutos.
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0: Obrigada, gente!
1: Isso, Luísa Martins!
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1: 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Tem os lançamentos para você ficar por dentro das novidades e tem também o que foi sucesso em evidência ainda rolando por aqui no programa Arena Sertaneja.
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5: 16 horas e 40 minutos.
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5: 16 horas e 40 minutos.
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0: Obrigado, gente. Obrigado. Legal, valeu.
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0: Essa aqui pintou o clean, hein?
1: Tá vendo, Evandro?
2: Murilo Romário, tamo junto.
1: Rodeio.
0: Tô gostoso demais. Obrigado. Não, tamo junto, meu irmão.
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0: Sertaneja. É, eu também tô curtindo com você essa linda canção aqui no Arena Sertaneja. Obrigado pela audiência, onde quer que você esteja aqui curtindo o nosso programa.
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6: 17 horas.
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6: Buenas, gauchada amiga de todo o Brasil, está começando o nosso programa Morada Campeira e a partir de agora está no ar aqui na nossa rádio preferida, o melhor programa gaudério do rádio. Sejam todos muito bem-vindos e muito obrigado pelo carinho da sua audiência. Muito prazer, eu sou seu amigo Wilson Batista, o amigão do povo, e te faço companhia a partir de agora. Prepara o teu chimarrão, porque o meu já está preparado, e vamos começar o programa. 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
1: Paula de Souza, Made in RS. É o nosso Morada Campeira no seu primeiro bloco de hoje, aqui na nossa rádio preferida. Já já a gente volta.
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5: 17 horas e 16 minutos.
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4: Estamos de volta com o programa Morada Campeira, aqui na Rádio do Coração, a emissora mais amiga, a mais querida, mais ouvida. Pedro Taça, Lobisomem Esperto, e Pepeu Gomes, Meu Aba Larga. Pedro Taça, Lobisomem Esperto, e Pepeu Gomes, Meu Aba Larga.

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1: Conferimos aí o Portal Gaúcho, Gambá, e ao som deste gaitaço, a gente vai para mais um intervalo e daqui a pouquinho a gente volta.
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4: 17 horas e 33 minutos.
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4: Vamos com o programa Morada Campeira, que não para e nem pode, né, tchê? É o melhor da música do Rio Grande pra você que tá acompanhando a programação da sua rádio preferida. Porca véia, meu. Vamos com o programa Morada Campeira, que não para e nem pode, né, tchê? É o melhor da música do Rio Grande pra você que tá acompanhando a programação da sua rádio preferida. Porca véia, meu paraíso, e Osbertus. Se a gaita do falecido.

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0: Coração. Gaúcho de Coração, programa Morada Campeira, faz mais um intervalo e daqui a pouquinho a gente volta.
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4: 17:49.
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3: Vamos continuando com o nosso programa Morada Campeira, o melhor programa gaúcho para você. Obrigado aí aos amigos de todo o Brasil que nos dão a honra da companhia todos os dias aqui na sua rádio preferida, a sua e a minha, porque estamos juntos. Roger Moraes e o grupo Pátria Gaúcha, somente esta paixão. E Sandro Coelho, seu pai falou, tá falado.

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3: Sandro Oliveira.
4: O que foi?
3: E a mãe me disse que tu é meu pai.
4: Mas tem pensamento, a tua mãe é louca, Bia.
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4: Quer assumir o que não é meu, rapaz? Sai daqui, Bia.
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0: se chamar de papai?
1: Pare, guri, tu tá iludido. Sai daqui, vai pra lá.
0: A mamãe falou que eu sou tua cara.
1: Você é minha cara. É igualzinho, mano.

0: Tava preocupado, seu Oliveira?
1: Eu não, Bia. Eu tenho a ficha limpa. Me garanto.
0: Você tem a ficha limpa?
1: Sai daqui, Bia. Sai daqui e vou te passar o rei. E vou te passar o rei.
0: Mas tu não me alcança.
1: É, vou te alcançar sim. É, eu vou te...
0: Ai,
1: eu vou te passar o rei.
0: Vamos embora. Ai.
2: Sandro Oliveira, assuma teu filho. Vamos prosseguindo com o programa Morada Campeira e daqui a pouquinho a gente volta.
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5: 18 horas e 3 minutos.
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5: Let's go, girls. Isso aí, pessoal. Agora são 18 horas e 10 minutos. 18 e 10 para esta quinta-feira, 10 de setembro. Tô chegando por aqui, programa Atualiza na minha, na sua 87,9. Bom finalzinho de tarde, bom início de noite pra você que já está comigo. Boa tarde, vou chegando por aqui, vou ficando com você até as 19 horas. Uma boa noite pra você, obrigado pela companhia. E hoje nós vamos com um bate-papo, né? Reforçando o convite que já foi feito por aqui. E a gente vai reforçando, claro, pra que você também se mobilize. E venha contribuir também com a Escola Apolônio Nando Cardoso. Então a gente vai falar sobre o bingo que tá aí, né? O pessoal já veio, já esteve com o pique aí pela manhã e agora a gente vai reforçar com você também. Pra que você também aí que está acompanhando a nossa programação possa fazer parte, tem programação bacana. Vamos falar também um pouquinho sobre as novidades. A escola que fez um belíssimo desfile, né? Levou aí uma quantidade de alunos bem expressiva. É onde eu acredito que reflete também o compromisso da escola com o patriotismo, né? No momento em que ele está sendo deixado de lado, a gente vê os alunos assumindo essa responsabilidade. É onde eu acredito que reflete também o compromisso da escola com o patriotismo, né? No momento em que ele está sendo deixado de lado, a gente vê os alunos assumindo essa responsabilidade também faz com que a gente volte aos olhos e veja que a escola também tem o seu comprometimento. Para isso, vou recebendo então ele que já é conhecidíssimo nosso, já é conhecidíssimo principalmente da comunidade escolar da Escola Apolônio Nereno Cardoso. Já tá praticamente, se a gente fosse falar aquela história de Uscapião, né? A escola já podia fazer o Uscapião dele, mas vou recebendo meu amigo Seu Minelli, hoje representando os pais. Seu Minelli, boa noite, seja bem-vindo.
6: Boa noite aos ouvintes da Rádio Verdes Mares. E hoje a gente está aqui no programa da Tati para fazer um convite especial para todo o povo.

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0: povo do Arroio do Silva para que participe do nosso bingo lá no Salão da Igreja Católica. O bingo vai ser às 19 horas de sábado. Vamos ter cartela lá para vender na hora. E pedimos que todos os pais dos alunos façam presença lá, porque a gente precisa de ajudar esses terceirão que vão se formar, que talvez até seja um filho de vocês aí, e vocês vão ter que participar junto com a gente. A gente sozinho não pode fazer o mundo, mas o mundo nos botou aqui para que a gente olhasse por alguém. E essa comissão aqui que está aqui, a direção e a PP, estão para ajudar a todos. E esperemos a ajuda de vocês. Portanto, é um convite especial do seu Minelli, que tanto trabalha nessa escola. E que agradece do mesmo jeito a todos aqueles que me parabenizam, me dão os parabéns, mas eu preciso. E que agradece do mesmo jeito a todos aqueles que me parabenizam, me dão os parabéns, mas eu preciso nesse momento que vão nesse bingo, porque nós precisamos da ajuda. Se a gente não estivesse precisando, a gente não estava aqui hoje pedindo para que vocês compareçam lá no Salão da Igreja no sábado a partir das 19 horas para esse bingo.
1: Seu Minelli já deu boa noite, já começou também já fazendo convite, agora vou recebendo ela, né, Janaína Barcelos, que agora está à frente da direção da escola. Jana, boa noite, seja bem-vinda.
2: Boa noite, Tati. Obrigada, né, obrigada pela, né, por abrir esse espaço, né, para nós estar anunciando o nosso bingo, né, esse bingo beneficente que a gente está para fazer a formatura dos nossos terceirões, né. Nós temos 5. Dois terceirões à noite e 3 durante os dias, né? E lembrando que a gente está com 1.400 alunos no total e tem em média uns 150 formandos, né? Então, em conversa com o seu Minelli, resolvemos fazer esse bingo para que a gente consiga fazer essa formatura bem bonita para esses nossos formandos, né?
1: Jana, daqui a pouquinho a gente já vai falar um pouquinho mais sobre o bingo, mas vamos falar também sobre esse novo desafio, né? A gente já falava fora do ar. A gente sabe que hoje, se a gente, para a gente regir e governar uma casa, já tem a sua dificuldade, já é difícil. Uhum. Quem dirá governar uma escola? Principalmente no momento que eu acho, eu pelo menos, mas é a minha opinião, né? A gente vive uma inversão de valores gigantesca. Porque eu brigo e costumo falar sempre agora com a Lara, a Dani já passou, já está numa outra etapa da vida escolar, mas a Lara, às vezes ela diz, ah, porque os meus coleguinhas estavam gritando dentro da sala, e deu de ser errado, né? Porque eu venho, o meu pai sempre com a Lara, a Dani já passou, já está numa outra etapa da vida escolar, mas a Lara, às vezes ela diz, ah, porque os meus coleguinhas estavam gritando dentro da sala, e deu de ser errado, né? Porque eu venho, o meu pai sempre, não, o professor é como se fosse o nosso segundo pai. Na realidade, hoje, as pessoas acham que a educação que o filho deve trazer de casa é a obrigação do professor. Uhum. Né? E acabam lá não respeitando, porque essa educação já vem de casa. Né? E o professor daí fica com essa responsabilidade que não é dele. Uhum. Ele tem a responsabilidade de educar, de ensinar, né? Mas não essa responsabilidade de questão de educação, de respeito. Fala pra gente que você também chega num momento na escola onde vem muitas novidades, né? Agora está em 2 locais. Conta pra gente como é que foi, de onde surgiu esse novo desafio.
2: Então, Tati, assim, primeiramente a gente iniciou esse ano tendo que ter dois locais, né, para ter o Apolônio, porque veio muitos alunos do município, veio mais de 500 alunos do município, né, de 6º ao 9º ano. Então, a escola, a Polônia, a sede, não tinha condições de tê-los ali. Daí, o que acontece? Foi alugado um outro pavilhão, né? Um outro lugar, na entrada do Arroio, que ali funciona só o ensino médio. Né? É um grande desafio, porque a equipe teve que se dividir, né? A equipe pedagógica, a equipe diretiva. Né? Tenho 2 assessoras, a Solange e a Mayara, né? Que a gente se divide, porque são dois espaços, né? Com 1.400 alunos, 850 do fundamental, né? E quase 500 do médio. Mas, assim, o que mais a gente fica...

0: Essa questão que tu falou, né, é que tem pais que realmente deixam a desejar no sentido disso aí, que assim, numa sala com 30 alunos, né, você tem que ter a disciplina para poder, né, é que tem pais que realmente deixam a desejar no sentido disso aí, que assim, numa sala com 30 alunos, né, você tem que ter a disciplina para poder passar o conhecimento, certo? E o professor, se levantar a voz um pouco mais, tem pais que acham, né, cúmulo levantar a voz para o seu filho, né? Então, assim, é difícil, né? É difícil nós, nesse mundo, como tu diz, de inversão de valores, né? Que primeiro teria que chegar em casa falando da escola, mas o pai perguntar: mas o que você fez para o professor fazer isso? Porque aluno que não incomoda, o professor não vai fazer nada de diferente, né? Então, assim, são 30 adolescentes dentro de uma sala de aula e um professor, né? Tem que ver que não é apenas o filho que está ali, né? São vários, né? É um que não pode usar celular, que leva o celular, né? É outro que chega ali, que está magoado com os pais, chega chorando. É outro que quer namorar e não pode, porque não tem idade hábil, né? É assim, muitas também, assim, que eles não quer, uniforme que tem que colocar, que eles dizem que não. Ah, não deu tempo de lavar numa segunda-feira, né? E a gente precisa que os pais peguem à frente. É material escolar que a gente fornece, mas que eles não levam às vezes, né? É um desafio diário. Então, aqui a gente cuida da questão do uniforme, mas tem pais que ainda. A gente deu os uniformes, né? E tem alunos que são resistentes, né? Mas, enfim, 80% a gente já está conseguindo mudar muita coisa, em 80%, 89%, né? Então, já a gente está bem contente com isso, né? Porque eles estão entrando, né, no ritmo, né? Existe bastante cobrança, sim. A gente cuida muito para que não tenha violência dentro de 89%, né? Então, já a gente está bem contente com isso, né? Porque eles estão entrando, né, no ritmo, né? Existe bastante cobrança, sim. A gente cuida muito para que não tenha violência dentro da escola, né, com todos os sentidos. Mas os alunos, eles vêm muito com um instinto de agressão, alguns, assim, né? Se olhou atravessado, ah, olhou atravessado e tal. Não é assim, né? Os pais têm que explicar que não é dessa forma. Mas, enfim, essa luta é com todas as escolas, né? E a gente está seguindo, está levando e tá. Eles estão já no caminho certo. Está bem
1: Diretora,
0: bacana.
1: você já mencionava, né, mas explica para a gente como é que ficou essa nova divisão, de que forma a escola foi dividida no prédio normal da Apolônio, hoje centralizam que turmas?
0: Então, no prédio normal, que é o Apolônio 1, que a gente batizou, né, Apolônio 1, são as turmas do fundamental, do sexto ao nono ano, né? Nós temos sete sextos anos, sétimos anos, né? Oito oitavos anos e oito nonos anos. Então, bastante alunos ali, né? E à noite, no Apolônio 1, é o médio. À noite ainda temos o médio. E no Apolônio 2, que é no endereço aqui na entrada do Arroio, né? Na Avenida Barriga Verde, quase em frente ao cartório, ali é só o ensino médio, do primeiro ao terceirão. Então, a gente teve que dividir, né, para poder, né, cuidar deles melhor e essa divisão, porque não deu para, não tinha espaço tudo no Apolônio 1,
1: E
0: né?
1: é bom também, né, seu Manelli, eu vejo aí também a preocupação com pai e mãe, né? Porque em questão do Apolônio da segunda sede, que foram remanejados, ela já pega uma avenida um pouco mais movimentada. Mas tem esse cuidado porque já são alunos com idade para saber o
0: Já.
1: perigo que eles estão correndo, né?
0: Isso.
1: Porque às vezes não que aquele aluno de sede que foram remanejados, ela já pega uma avenida um pouco mais movimentada. Mas tem esse cuidado porque já são alunos com idade para saber o
0: Já.
1: perigo que eles estão correndo, né?
0: Isso.
1: Porque às vezes não que aquele aluno de sexto ano, ele não, né, ele sabe, mas também às vezes uma conversinha quando tá saindo, não atravessar a rua que o pai tá do outro lado da rua, um descuido, né, poderia
0: Isso.
1: de repente trazer algo que a gente não gostaria que acontecesse. Mas os maiores já têm esse discernimento,
0: Isso,
1: né?
0: por isso essa divisão e a escolha, né, do ensino médio aqui, porque eles são mais, né, maduros em princípio, né? Porque daí são turmas de 15 anos, né? 15 a 18, e que a gente, nessa divisão, acho

0: menos melhor. Tentar eles aqui mais próximo. Tem nessa rua movimentada, tem as placas ali, tudo, mas sempre é perigoso, né?
1: Seu Minelli, quando começava lá no início da APP, lá quando começou a chegar na Apolônia, imaginava que a escola ganharia uma proporção como tem hoje?
2: Olha, eu, quando cheguei no Apolônio, eu ajudei a trazer algumas taubas da escola velha que ficava lá onde é a igreja, hoje. Mas logo em seguida foi construída uma secretaria pequena e uma salinha de aula e um banheiro e uma cozinha. O banheiro era o tamanho da cozinha, a cozinha era o tamanho do banheiro. Ali foi aonde eu me preocupei, porque estava só a dona Neném trabalhando e nós tinha pouco espaço físico ali de sala de aula para as crianças, estava crescendo. Então me convidaram para mim fazer parte da Associação de Pais e Professores. Como eu estava morando no Arroio, trabalhando no Arroio e vivendo no Arroio com meus filhos, então eu achei por bem de dar uma ajuda para essa escola. Porque no Rio Grande do Sul eu já fazia parte da CPM lá, que faz a mesma proporção da APP aqui. Então eu assumi a APP, ajuda para essa escola. Porque no Rio Grande do Sul eu já fazia parte da CPM lá, que faz a mesma proporção da APP aqui. Então eu assumi a APP e comecemos. Aí a briga começou. E eu sou um cara que não me prometa, eu vou cobrar. Se eu devo, eu pago. Agora, se me deve, eu cobro. Então é assim. Eu comecei a pedindo primeiro duas salas de aula, porque eu negociei essas duas salas de aula com uma cozinha que nós tiramos, Tati, da cozinha que nós fizemos lá atrás de comprido, no mandato da Arlete, fizemos um salão atrás.
1: Sim.
2: Aquela. Eu dou uma cozinha, nós fizemos, vocês vêm ver. E vocês me dando duas salas de aula. Isso eu negociei com o governo direto. Então, ali nós ganhamos mais duas salas. E ali foi crescendo. E aí eu fui negociando. Fui negociando quando não dava, que eles diziam que não dava e não dava e não dava, e eu queria a sala de aula, eu trazia televisão, rádio, tudo ali para o pátio. Então é assim, ó, cheguemos a fechar a UCRI por causa de duas salas de aula, que na época do Mota, estava na prefeitura aqui, e veio aquelas duas salas de aula para ali e não terminaram. Ficou ela no tijolo mais de 5 anos, só no tijolo. O mato cresceu dentro que saiu do lado de cima o aça-peixe. Eu chamei a Pepe e disse: olha, chega de esperar, o momento é agora. Vou lá, vou contratar 3 ônibus, nem que seja por minha conta. E eu contratei os 3 ônibus, aquele da Frota Azul. Na época era do seu Toninho. Eu contratei e eles vieram na escola. Eu lotei os 3 ônibus e fizemos mais uma viagem de 3 ônibus. Fomos tudo para a UCRI e fechemos. Eu botei em cada cadeira uma menina do terceirão e pedi que se retirasse as funcionárias que estavam trabalhando. De 3 ônibus. Fomos tudo para a UCRI e fechemos. Eu botei em cada cadeira uma menina do terceirão. E pedir que se retirasse as funcionárias que estavam trabalhando. Assim a gente ganhou mais o termos daquelas 3 salas de aula, mas foi briga. Eu tive que ir para Florianópolis, fui com comissão da APP misturado com professor, não deixei a direção de escola ir, não deixei conversar, não deixei brigar, não deixei nada. Foi só a APP e os pais que foram lá comigo.
0: E hoje ele é membro honorário do Apolônio, né? O seu Minelli nunca desiste, sempre ajudando, né? Em todas as gestões, sempre ajudando, porque ele prioriza o aluno, né? Ele prioriza o bem-estar. Então, os pais deveriam frequentar mais a escola, né? Então, assim, ele é uma pessoa que está sempre presente. E é isso que a gente chama, os pais para a escola.
1: Hoje, a gente até mencionava isso, né? Se todos tivessem um comprometimento ou esse olhar também, né? Que hoje o seu Minelli deve ter que netos e bisnetos,
0: Sim.
1: né? Que terão idade
2: Ah, todos.
1: do
2: Meus
1: pro
2: filhos,
1: Apolônio,
2: tudo.
1: né? Os
0: Sim,
1: filhos
0: nós
1: hoje já
0: temos
1: não
0: dois.
1: estão ali, né?
2: Não,
1: Mas
2: mas eu tenho
0: dois netos.
1: o
2: Também.
1: mas o comprometimento dele é o mesmo,
0: Mesmo.
1: né? E aonde geralmente eu costumo dizer, e ele não é tudo voluntário, não
0: Voluntário.
1: ganha nada, não recebe um salário, não existe valor nenhum. Aonde
0: Isso.
1: a gente sempre fala que quando tu vai pedir uma coisa para a pessoa já diz: quanto que eu vou receber? Quanto que
0: Isso.
1: eu vou ganhar para fazer isso?

0: Então, se nós tivéssemos mais pessoas como o seu Minelli, isso, acho que meio caminho andado.
1: Nossa, aí, se toda a escola tivesse dois seu Minelli, já tava bom, mas nós temos um presente, né? O seu Minelli na Polônia.
2: Obrigado, pessoal, mas é um assim, ó, eu acho que os pais que estão nos escutando, eles têm que pensar direitinho que não é só no momento. Ah, porque o meu filho está lá, pessoal, mas é assim, ó. Eu acho que os pais que estão nos escutando, eles têm que pensar direitinho que não é só no momento. Ah, porque o meu filho está lá, está tudo bem. Não, tem que participar. A gente tem que ver como é que está a escola do seu filho. A gente tem que participar, ver como é que está as notas. A gente tem que saber como é que está a educação dele lá. Porque em casa, quem tem que dar educação é os pais. Eu dou educação para meus netos, como eu dei para meus filhos. Então, eu não gosto quando eu chego na escola que tem um aluno lá contradizendo uma professora. Porque a professora é a mãe da profissão dele. Ele está aprendendo a ser um profissional. E se ele puxar para o outro lado e o pai apoiar o erro dele, aí o pai está errado e o filho pior ainda, porque um não vai ensinar o outro, o filho não aprende, isso, e mais tarde vai dizer, por que meu pai não me ensinou? Uhum. Então, eu acho assim, ó, toda briga que eu fiz, toda discussão e viagem que eu fiz a Florianópolis, faria tudo de novo.
0: Ô, Jana, falando também agora em relação da escola, a gente vê que mesmo sendo uma escola estadual, o senhor Minelli já falou muitas vezes, se reporta, né, que todas as brigas, todas as reivindicações, todos os pedidos são feitos e deletados

0: também é realmente que é uma parceria, porque moramos todos aqui, né?
1: Sim, sim. Então, isso é muito bom, né? Nossos alunos estão sempre engajados com o município, né? Essa questão do futebol, eles adoram estar jogando. O professor Geraldo, que comanda, né? Com maestria, né? Com mais professores, né? A fanfarra, eles fazem um show, né? Então, mas, assim, esses alunos que vieram todos, porque saem do município, né? Até o quinto ano é o município, faz a primeira formação e depois nos entrega, né? É junto, a gente tem que estar junto, município e estado sempre juntos.
0: É. Diana, fala pra gente também, não podemos deixar de mencionar, porque a escola também esteve aí com um número bem significativo também no 7 de setembro. Também, sim. Isso dá orgulho de estar à frente da gestão da escola nesse momento?
1: Sim. Não, então, a gente sempre, porque geralmente os alunos nem querem mais marchar, né? Mas eles, com espírito, né, patriota, a gente fez toda semana da pátria, cantamos o hino, fizemos eles ler a letra do hino, porque muitas vezes eles não sabiam, né? Sempre muito organizado. Fizemos um desfile ao redor da escola Polônia ali, né? Então, assim, e eles compraram isso, né? Eles quiseram desfilar. Então, foi um sucesso para nós. Foi bem gratificante, né? Estar nessa gestão e ter esse apoio dos alunos e dos pais ali, né? Que não foram.
2: Ô, Tati, agora eu tenho uma coisa nova que eu já... A diretora falou para mim um dia, e eu não esqueci, eu acho que até foi ontem, não sei bem, mas eu não esqueci. Eu anotei e hoje eu já estava até fazendo alguma coisa assim já para ver se consigo, alguma coisa. A gente quer retornar a ter a nossa banda do Apolônio, mas eu não esqueci. Eu anotei e hoje eu já estava até fazendo alguma coisa assim já para ver se consigo, alguma coisa. A gente quer retornar a ter a nossa banda do Apolônio. Mas nós queremos uma banda com tudo que é de sopro e também de tambores. A gente quer porque, se for preciso, eu trago um instrutor da faculdade lá de Tubarão. Eu trago, eu tenho um sobrinho lá que ele é o maestro da banda de Gravatal e do Deon. E ele vem, ele já se ofereceu para ele vir, para vir aqui.
1: Ai, que bom.
2: Ele ensina sopro, ele ensina tudo, ele toca de tudo. Então... Ele é engenheiro químico, formado lá na Faculdade de Tubarão, na Unesul. Ele é diretor geral ali do escritório de química ali, onde passa todos os alunos que fazem prova. Fazem com ele, prova prática. E ele faz todos os exames de posse de saúde, peixaria, todos os exames passam por lá. Então, eu falando com ele, ele disse, não, ele até é meu afilhado de batismo. Padrinho, ó, se vocês arrumar já um soprinho lá ou uns tamborzinhos lá, a gente começa. É. Ele falou. Então, eu já estou tentando ver se eu consigo aí com os políticos alguma coisa de tambor e sopro. Ah, porque não tem. Vai no quartel lá, vê se não tem alguma coisa parada lá. Eu sei que tem, sempre fica. Eles querem coisa nova sempre dentro da banda e nós queremos mais velha. É. Dá para nós.
0: Tudo é um começo,
1: tudo,
0: né?
1: É um começo.
0: Independente,
1: né?
0: Do estado, né?
1: É, tem a nossa,
2: sim,
1: própria banda.
2: Perfeito. A gente conseguiu muita coisa. O ginásio foi outra briga. E eu tive que brigar duas vezes pelo ginásio, tá? Teve um governador que disse assim, aí vem o baixinho chato lá do Arroio. Mas é obrigado a ser assim. Não, sim, adianta. Se tu pedir um pedaço de pão pro teu ginásio, tá? Teve um governador que disse assim, aí vem o baixinho chato lá do Arroio. Mas é obrigado a ser assim. Não, sim, adianta. Se tu pedir um pedaço de pão pro teu pai, ele vai te dar. Pra criança, ele vai dar pro filho. Mas político é difícil. Olha, tem que honrar. Tem que honrar os votinhos que ganha, porque não é para sempre. Então, a gente tá aí, nesse mundo aí afora, só pedindo. Eu só peço. Só peço, faça a minha parte. Trabalhei 30 e poucos anos ali naquela escola ali, só fazendo para o estado. Não estou cobrando porque eu trabalho socialmente, sou bem claro. Mas o estado tem que olhar essas coisas na escola. Ele tem que dar a garantia de a gente ter o material para poder fazer. Não é, olha, não é resgatando num bingo, não é resgatando numa festa que a gente vai arrecadar dinheiro para fazer uma sala.

0: água, pintura de sala. Eles têm que dar um jeito, eles têm que trazer. A gente vai pedir, ah, nós vamos falar com Florianópolis, não sei o quê. Isso leva 10 anos. Comigo foi assim, eu tive que atravessar por cima de todo mundo aqui e a Floripa direto. Mas quem é que vai fazer isso? Só o seu Minelli, né?
1: Seu Minelli, já mencionou que está sempre pedindo, que pede pela escola, avisa agora de pedir pelos alunos do terceirão, porque é isso o intuito do bingo. Isso. Vamos falar sobre ele, então. Os alunos se formam esse ano e vocês, com o intuito de ajudá-los, vieram com essa proposta do bingo, é isso?
0: É isso aí. Nós viemos com uma proposta para fazer uma arrecadação para ajudar essas crianças que hoje são tudo adolescentes, para que eles, se eles não podem se igualar a muitos, eles vão se igualar a poucos, mas vão ter o deles também, porque a escola vai ajudar. Isso. A escola vai ajudar a fazer a formatura. Se eles não podem se igualar a muitos, eles vão se igualar a poucos, mas vão ter o deles também, porque a escola vai ajudar. A escola vai ajudar a fazer a formatura, a escola vai colaborar com tudo. Então, é por isso que eu sempre digo que os pais têm que estar junto com a gente.
2: É porque a gente
0: eu sempre quer, toco né? nessa tecla toda a vida, porque escola sem pai, sem não é família. Tem que ter a família na escola. E quando não vai, aí o filho leva o que quer para o pai e o pai acredita. Não é assim. A coisa tem que ser mais séria. O estudo do filho tem que ser mais sério. A profissão dele está ali, o futuro dele. Então, é por isso que eu digo. Na minha casa, eu e a minha esposa, os netos chegam, são netos. Chego em casa, a primeira coisa. Tem deveres? Tem tema para fazer? Tem. Almoça, troca de roupa, senta na mesa, pega o que tem que pegar e vão fazer. E depois eu vou ver. Tem que ter é assim que eu faço. Então, são meus netos. Os meus filhos, graças a Deus, estão tudo colocado. Mas se não tivesse um diplominha também, eu estaria matando cachorro a grito aí, ó. Para lá e para cá, procurando emprego, não acho lugar nenhum. Porque não tem nenhum diploma na mão.
1: Bem isso.
0: Então, é por isso que eu digo. Eu sempre digo, olha, se os pais não olhar pelos seus filhos, tadinhos, eles vão sofrer. Eles vão sofrer. Porque eles não têm profissão, não têm um diplominha na mão para pegar uma coisinha melhor, um ganhinho melhor. Né? Eu estou falando como operário que eu fui aqui na prefeitura. Motorista de caminhão do lixo, motorista de ônibus de estudante, motorista da PAI. Eu fiz tudo. Mas eu podia ser um doutor. E eu não, meu pai não tinha condições. Meu pai, naquela época, minha televisão foi 8, né?
2: E agora temos até para ajudar a questão do trabalho.
0: Mas eu podia ser um doutor. E eu não, meu pai não tinha condições. Meu pai, naquela época, minha televisão foi 8, né?
2: E agora temos até para ajudar a questão do trabalho, né? Nós temos no Apolônio o curso técnico do Senai, né? O Senai implantou ali, a partir de 14 de setembro, já começa o curso do Senai. É técnico em segurança do trabalho, né? Nessa primeira etapa, os estudantes do primeiro ano, porque eles têm 2 anos para se formar, né? E eles têm que estar estudando o ensino médio para fazer o curso técnico junto. Então, é uma parceria com o Senai. Eles já saem, né, técnicos em segurança do trabalho.
1: Perfeito. Uma ótima oportunidade, que é uma área que cresce cada vez mais, né? Isso. Então, o aluno que souber aproveitar a oportunidade terá aí uma oportunidade desse futuro que o seu Minelli acabou de mencionar.
2: Isso, é.
1: Janá, reforçando então, o bingo acontece que dia?
2: Então, o bingo dia 12, agora sábado, né? Às 19 horas, mas nós vamos esperar terminar a missa, né? Depois da missa ali a gente começa, né? A gente marcou na cartela às 19 horas, né? Vamos ter a premiação, cinco grandes prêmios, né? Primeiro lugar, R$1.000 em dinheiro, né? Segundo lugar, uma bicicleta. Terceiro lugar, um micro-ondas. Quarto, outra bicicleta, quarto lugar, né? E nós temos o quinto lugar, um robô. É, aquele robô doméstico, né? Aquele de limpeza, né? E também chaleira elétrica, que está na cartela. Mas nós temos outros brindes. Temos duas torradeiras, né? Para os terceirões, garrafa térmica. O aluno do terceirão que vender mais bingo vai ganhar uma cesta doada pelo seu Minelli, uma cesta bem grande, no valor de R$500, né?

0: cheio de chocolate, várias guloseimas, né? Bingo vai ganhar uma cesta doada pelo seu Minelli, uma cesta bem grande, no valor de R$500, né? Cheio de chocolate, várias guloseimas, né? E lembrando que o seu Minelli e o Pereira, né, material de construção, doaram uma bicicleta e a outra bicicleta o seu Minelli doou sozinho. Também temos rodadas extras frango assado, que a gente vai assar na hora ali, né, para também para as rodadas extras e muitos outros, né, brindes também. Cada cartela R$10. Né? Vamos vender nas duas escolas. Não dá mais tempo, né? A gente já vendeu, né? Mas se alguém quiser, pode comparecer na escola Polônio 1, que a gente está em conselho de classe, mas pode fornecer. Ou lá na hora também, nós vamos estar vendendo cartelas. Né? Na hora lá do bingo. R$10 a cartela do bingo.
1: Certo? Perfeito. Seu Minelli, vai ter comida disponível também? O pessoal quiser ir lá, sai do trabalho, vai direto, pode fazer um lanche lá. Vai. Tudo também tinha na disposição.
0: Vai ter trufas, pastel, coxinha, refri, cerveja, né? Vamos ter torta, né? Vamos ter tudo isso. Nada passando de R$7, tá? E assim, vamos receber em dinheiro ou Pix, certo? É a forma de pagamento das bebidas, né, dos comes, né, e das cartelas também.
1: Perfeito. Certo? Um momento para o pessoal, além de ajudar o aluno que vai se formar, passar um momento agradável com a família, sim, com os filhos, com os amigos. Um isso momento aí bem agradável, então, no centro ali na Igreja Matriz. Isso, seu Minelli. Isso.
2: E também a gente quer, desde já, dizer que na hora do bingo lá, nós vamos fazendo umas rodadas
0: extras.
2: Com frangos assados na hora. Os frangos vão ser assados na assadeira na hora. Uhum. Então, nós temos aí 20, 25. Ah, nós vamos fazendo umas rodadas
0: extras.
2: Com frangos assados na hora. Os frangos vão ser assados na assadeira na hora. Uhum. Então, nós temos aí 20, 25 frangos para esse bingo. Quem quiser comprar um frango, a gente vende também. A gente vai estar com frango lá para rifar, para vender. A gente só não doa, mas o resto a gente negocia.
0: E também assim, a contribuição dos professores, né? Todos eles empenhados, né, para ajudar também, doando brindes, né, comprando cartelas, vendendo cartelas. Então, nosso agradecimento também para a equipe de professores, pedagógico, né, que estão e vão trabalhar voluntariamente também no sábado, dia 12.
1: Perfeito, então. Seu Minelli, o pessoal vem, colabora, porque toda a arrecadação do bingo, então, vai ser direcionada para os alunos que se formam neste final de ano. Isso. Em média, quantos alunos, Jana?
0: Em média, 150. Para que todos, né, que não fique ninguém para trás. Todos se formam.
2: Perfeito. E a gente, eu pessoalmente, quero agradecer a todos os professores que estão colaborando. Quero agradecer aqueles que não colaboram. Quero agradecer também. E quero dizer a todos os professores que lá dentro daquela escola, eles têm voz ativa. Primeiro, a voz ativa é da direção da escola. Segundo, vem dos professores. Quando tiver algum problema, leva para a direção. A direção resolve junto com o professor, pai, aluno, e se tiver mais algum outro problema por fora que seja pesado, aí sim a gente pode recorrer à justiça, aqui, o conselho tutelar, a polícia, etc, etc. Porque vocês sabem que pode acontecer isso, já aconteceu na nossa escola. Então, a gente já está. Aí sim a gente pode recorrer à justiça, aqui, o conselho tutelar, a polícia, etc, etc. Porque vocês sabem que pode acontecer isso, já aconteceu na nossa escola. Então, a gente já está anunciando. Quero agradecer a Jana, que é uma baita diretora. Eu acho que os alunos merecem respeitar essa direção de escola. E quero agradecer a todos aqueles que fazem participação desse bingo e dessa colaboração para as formaturas do terceirão no fim do ano.
1: Perfeito. Jana, o espaço aberto também para a gente finalizar aqui e reforçar o convite.
0: Então, né? Agradecer a todos os ouvintes, né, a todos os pais que estão colaborando, a todas as pessoas que estão colaborando, estão convidadas, né, para participar desse bingo.

0: com a família, passar um sábado depois da missa lá com a gente, né? Agradecer aos professores, né? Agradecer a Tati, né, por essa oportunidade, ao Pique, né, que já deu essa oportunidade para nós ontem pela manhã, né? E é isso, gente. A gente espera vocês lá, né, para que a gente consiga fazer uma formatura de sucesso para esses nossos alunos que estão encerrando um ciclo, né, do Apolônio, estão saindo e que vão ter uma vida diferente depois, né, que daí entra no mercado de trabalho, uma faculdade, né, mas que é o último ano deles. E é isso que a
1: Tem um
0: gente
1: tempinho assim ainda.
0: tem.
1: Quero agradecer a todos aqueles que colaboraram com a campanha da Galinha, tipo o Mar Azul, o Pedrinho vereador, José Carlos de Bem. Quero agradecer também a Cátia da Floricultura, mais uma vez o seu Minelli.
0: Seu
1: Quero
0: Minério.
1: agradecer a todos aqueles que colaboraram, que no momento a gente não trouxe nada escrito, mas na cabeça a gente guarda um pouco. Quero agradecer a todos que colaboraram com essa nossa campanha. Essa campanha vai se reverter em roleta, dinheiro para essas crianças. A gente não trouxe nada escrito, mas na cabeça a gente guarda um pouco. Quero agradecer a todos que colaboraram com essa nossa campanha. Essa campanha vai se reverter em roleta, dinheiro para essas crianças. Por favor, pais, vai lá nos ver, vai nos visitar, vai visitar os professores, a direção de escola, lá no bingo. A todos. Quero agradecer também a Tati e aos ouvintes da Rádio Verdes Mares. Até a próxima jornada.
2: Perfeito, vou finalizando só por aqui. Daqui a pouquinho eu volto, né? Enquanto eu me despeço da Jana, que está à frente agora da Escola Apolônio Nereno Cardoso na direção. Seu Minelli, sempre voluntário, sempre a gente vê quando ele fala que realmente há muita dedicação e muito comprometimento com a Escola Apolônio. E daqui a pouquinho eu volto e você não sai daí, não.

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1: Ed Brito Samuel, Eduardo Costa. Ah, moleque, essa música é bonita demais. Então...

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1: Ligou, ficou.

0: Uma salva de palmas pra eles aí!
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2: 19 horas e 33 minutos.

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